0: frisar as novas tarifas de 25% que o governo americano anunciou sobre uma série de produtos brasileiros importados há 2 semanas.
1: Você ouviu Lúcia Milzel, enviada especial da RFI a Evian, onde acontece a cúpula do G7. O presidente ucraniano Volodymyr Zelensky pediu nesta segunda-feira aos líderes dos G7 que apoiem a Ucrânia após uma nova ofensiva russa ao país. Pelo menos 11 pessoas morreram em uma série de ataques aéreos russos contra várias cidades. Em Kiev, um incêndio devastou a Catedral da Dormição, uma igreja ortodoxa do século XI, patrimônio mundial da Unesco.
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1: No centro de muita especulação durante meses devido à guerra no Oriente Médio, a seleção iraniana finalmente desembarcou em solo americano no domingo, na véspera de sua estreia na Copa do Mundo de 2026 contra a Nova Zelândia em Los Angeles. E a seleção de Cabo Verde estreia em uma Copa do Mundo, em sua primeira Copa do Mundo, nessa segunda-feira contra a Espanha. A comunidade cabo-verdiana promete muita festa. Informações com Elcio Ramalho, enviado da RFI aos Estados Unidos.
3: Em clima de muita festa, com bandeiras, camisetas e acessórios, a comunidade cabo-verdiana começou a se reunir neste domingo em Atlanta para preparar a festa que prometem fazer no estádio onde a seleção nacional vai estrear em um mundial nesta segunda-feira. Pela primeira vez, Cabo Verde se classificou para jogar a Copa do Mundo, levando ao delírio os habitantes do arquipélago na costa ocidental da África e toda a diáspora espalhada pelo mundo. Nos Estados Unidos, a comunidade cabo-verdiana é estimada em 1 milhão de pessoas e muitas delas querem vivenciar esse momento inédito. Abner Cabral veio de Miami para realizar um sonho.
4: Não tem palavra isso, Cabo Verde na Copa, não tem palavra. Esse é um presente de Deus para os cabo-verdianos.
3: Vitória Brito disse que a comunidade recebeu os cabo-verdianos de vários países.
5: As formigas são assim, né? Nós dizemos que nós somos formigas. As formigas, onde está a comunidade se junta. Nesta parte estamos muito unidos e é um momento de união e de muito orgulho.
3: Johnny garante que o resultado do jogo contra a Espanha não importa.
6: É uma coisa que a gente sempre sonhava e hoje agora estamos numa Copa e hoje é festa e a festa continua. Depois de amanhã, nos outros jogos, a festa continua.
3: Depois da estreia nesta segunda-feira contra a Espanha, Cabo Verde joga contra o Uruguai e a Arábia Saudita. De Atlanta, Elcio Ramalho, Rádio França Internacional.
1: O primeiro-ministro britânico Keir Starmer anunciou nesta segunda-feira em uma entrevista coletiva que vai proibir o acesso às redes sociais para menores de 16 anos. Starmer afirmou que deseja a aprovação de uma lei neste sentido antes do Natal para que a proibição entre em vigor no começo de 2027. Os candidatos à presidência da Colômbia, Belardo de la Espriella e Iván Cepeda, encerraram neste domingo suas campanhas presidenciais com comícios para milhares de pessoas. Iván Cepeda, herdeiro do presidente socialista Gustavo Petro, encerrou sua campanha em Barranquilla.
7: Ana Carolina Pelis.
1: 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A seguir em nossa programação, a imprensa francesa destaca o anúncio de um acordo preliminar entre Estados Unidos e Irã para encerrar a guerra no Oriente Médio. Logo após, o coronel da reserva Antônio Rodrigues, diretor de projetos da Associação Brasileira da Indústria de Materiais de Defesa e Segurança, fala sobre a participação de empresas brasileiras no Salão Eurosatory, que começa nesta segunda-feira na França. E para terminar, a crônica O Mundo Agora, de Tiago de Aragão. Mas antes, vamos em linha direta com Evian, onde começa nesta segunda o encontro do G7.
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9: Adriana Moisés.
10: Em um contexto de crise de confiança entre antigos aliados, os países industrializados do G7, Estados Unidos, Reino Unido, França, Alemanha, Itália, Canadá e Japão, reúnem-se a partir desta segunda-feira na cidade de Evian, nos Alpes franceses. O Brasil participa como país parceiro dos debates, ao lado de Coreia do Sul Índia, Quênia e Egito, a convite do governo francês. Vamos a Evian falar com a nossa enviada especial, Lúcia Miesel. Bom dia, Lúcia. O presidente Lula já chegou?
0: Bom dia. É, o presidente Luiz Inácio Lula da Silva desembarcou nesta manhã em Genebra e deve ser um dos primeiros líderes a chegar à cúpula antes do meio-dia. Nesse primeiro dia, as reuniões serão fechadas aos membros plenos do G7, mas Lula poderá aproveitar a ocasião para ter encontros bilaterais com lideranças presentes aqui no encontro, como o próprio presidente Emmanuel Macron. O Planalto não esconde o desejo de uma conversa com o presidente dos Estados Unidos, Donald Trump, que é esperado para o jantar de recepção dos chefes de Estado do G7 esta noite. Até o momento, nenhuma reunião entre os dois está prevista, mas os líderes poderiam manter um diálogo informal à margem da agenda oficial, como já ocorreu no passado. Para Brasília, a cúpula representa uma oportunidade para tentar amenizar as novas tarifas de 25% que o governo americano anunciou sobre uma série de produtos brasileiros importados há 2 semanas. O bom entendimento pessoal demonstrado pelos dois presidentes durante a visita de Lula à Casa Branca em maio poderia favorecer aí esse diálogo.
10: O problema é que o próprio comportamento de Trump é sempre imprevisível, inclusive para os franceses, anfitriões do evento, não, Lúcia?
0: Sim, a postura do líder americano deixa esse jogo aí em aberto. A participação de Trump é um mistério até para a presidência francesa, que chegou inclusive a adiar a data do início da cúpula, prevista inicialmente para o domingo, dia do aniversário de Donald Trump, no intuito de aumentar as chances de ele de fato vir à cúpula. Washington confirmou que ele estará sim presente e deve ser recebido por Macron para um jantar exclusivo no Palácio de Versalhes na noite de quarta-feira, depois do encerramento da cúpula em Evian. No entanto, em plena assinatura de um acordo para encerrar o conflito contra o Irã, não pode ser descartada a hipótese de que o presidente dos Estados Unidos deixe a França antes do previsto. A expectativa é que, ao final do evento, um comunicado final comum dos integrantes do G7 seja publicado, que poderá ou não ser apoiado pelos 5 países convidados. Um total de 16 textos estão sendo negociados.
10: Quais serão os principais temas dessa cúpula, Lúcia?
0: A agenda oficial do evento está carregada de desafios de peso, a começar por uma reunião sobre a guerra na Ucrânia com a presença do presidente Volodymyr Zelensky na manhã desta terça. A primeira ambição é que todos os países concordem com a necessidade de manter o apoio à Ucrânia, incluindo a soberania do país sobre o seu território ocupado pela Rússia. Os Estados Unidos praticamente abandonaram o apoio militar e financeiro a Kiev. A intenção de Paris é voltar a atrair os olhos de Trump para esse conflito na Europa, que foi deixado de lado depois da ofensiva contra o Irã. Na sequência, a guerra no Oriente Médio entra no foco com a participação de potências árabes que têm contribuído para a mediação de uma saída duradoura para o conflito: Egito, Catar e Emirados Árabes Unidos. O objetivo número um é a reabertura completa do Estreito de Hormuz, mas também as negociações sobre o futuro do programa nuclear iraniano.
10: O assunto das tarifas unilaterais poderia ser tratado na sessão sobre os desequilíbrios macroeconômicos globais, com potencial de gerar uma crise mundial. Este é o principal assunto da pauta econômica nessa cúpula do G7?
0: Exatamente. O mundo encontra-se refém de uma dinâmica perigosa de dependência de produtos da China, que produz e exporta muito, mas consome pouco, enquanto os Estados Unidos mantêm o consumo em alta, às custas de aumento do seu endividamento, e a Europa não investe o suficiente para competir nesse cenário. Para os países do sul global, a queda da ajuda internacional ao desenvolvimento e sob condições cada vez mais rigorosas estrangula a capacidade das nações mais pobres aliviarem o sufoco da dívida. Na última quinta-feira, pela primeira vez no contexto de um G7, a China foi convidada para uma videoconferência com os países do grupo para abordar esse aspecto. Pequim concordou que os desequilíbrios representam um entrave ao crescimento mundial e devem ser combatidos. O assunto deverá ser retomado no âmbito do G20, que este ano é presidido pelos Estados Unidos.
10: Obrigada, Lúcia Miesel, enviada especial da RFI, a Evian.
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9: Ana Carolina Pelis.
1: Os sites dos principais jornais da França destacam nesta segunda-feira o anúncio de um acordo preliminar entre Estados Unidos e Irã para encerrar a guerra no Oriente Médio. O Le Monde enfatiza seu caráter ainda frágil e incerto. O jornal aponta que o protocolo a ser assinado em 19 de junho na Suíça estabelece uma cessação das hostilidades e abre uma fase decisiva de negociações de 60 dias sobre temas sensíveis como o programa nuclear iraniano, os estoques de urânio enriquecido e o levantamento das sanções americanas. O Libération destaca o caráter simbólico e político do anúncio feito por Trump em seu aniversário de 80 anos. O jornal enfatiza a encenação do presidente que proclamou o acordo antes mesmo da confirmação iraniana e em meio a eventos incomuns na Casa Branca, como uma luta de MMA. Já Le Figaro interpreta o acordo como uma possível derrota para Donald Trump. O jornal argumenta que o memorando representa, no máximo, uma pausa tática e não resolve os problemas estruturais, especialmente a questão nuclear iraniana, adiada para negociações futuras. O Les Echos analisa os custos globais da guerra, especialmente devido ao bloqueio do Estreito de Hormuz. O jornal destaca a forte alta do petróleo, o retorno da inflação e a desaceleração do crescimento mundial com efeitos diretos sobre o poder de compra e a popularidade do presidente americano Donald Trump.
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9: Maria Paula Carvalho.
11: Acontece esta semana em Villepinte, na região da Grande Paris, o Eurosatory 2026, o principal salão mundial da defesa terrestre e segurança. O evento reúne milhares de empresas, delegações governamentais e especialistas para apresentar armamentos, tecnologias e soluções de segurança em um ambiente que mistura feira comercial, demonstração militar e fórum estratégico, refletindo diretamente as tensões e transformações do cenário geopolítico contemporâneo. Para falar sobre esse assunto, a RFI entrevista o coronel Antônio Ribeiro, da ABIND, a Associação Brasileira da Indústria de Materiais de Defesa e Segurança. Muito obrigada pela entrevista, coronel.
12: Olá, um prazer colaborar com vocês.
11: Bom, esse evento é bianual, ele reúne mais de 2 mil expositores de 65 países nesta edição, cobrindo toda a cadeia da indústria de defesa e segurança, incluindo armas, munições, veículos blindados, equipamentos militares, drones, robótica, enfim, inteligência artificial e cibersegurança e sistemas de comunicação. Pois é nesse contexto que nós teremos o Espaço Brasil, uma oportunidade para que o país se apresente como um fornecedor de tecnologia de defesa. Coronel, como é que vai ser a participação brasileira este ano aqui em Paris?
12: Nós vamos estar com um estande de mais de 100 metros quadrados, com 19 empresas, oferecendo aos nossos parceiros tradicionais aquilo que a gente tem de melhor de tecnologia e de soluções nessa área de defesa, alguma coisa também de segurança, mas fortemente na parte de defesa.
11: Que tipo de tecnologias nacionais vão ser exibidas aqui na França?
12: Nós teremos tecnologias de comunicação, de comando e controle, de drones, alguma coisa de armamento e munição, engenharia de sistemas, cibersegurança, é uma área bastante complexa, suporte logístico.
11: O Eurosatory é uma feira estratégica para o Brasil porque permite negociar contratos internacionais, ampliar exportações, atrair parceiros, investidores. Qual a expectativa de vocês para esse ano?
12: Esse evento é um evento a gente realmente considera estratégico porque ele consegue aglutinar parceiros comerciais de todos os cantos do mundo. Então, nós vamos receber em Paris visita de delegações oficiais e de representantes comerciais também de todos os cantos do mundo. Então, nós temos uma expectativa muito boa de iniciar tratativas com novos parceiros ou reforçar aquelas parcerias, aquelas tratativas que já estão caminhando.
11: Quais são hoje os maiores clientes da indústria de defesa do Brasil?
12: Nós temos grandes clientes na região do Oriente Médio, Sudeste da Ásia, região do norte da África e também aqui na região da América Latina. E a partir de agora também abrindo uma frente muito interessante na região da Europa Central. Felizmente, hoje nós temos tecnologia adequada, um preço adequado para fazer concorrência em determinados setores, logicamente, a esses grandes grupos europeus e da América do Norte.
11: O senhor concorda que hoje a gente vive uma nova fase armamentista com todos esses conflitos que a gente vê nesse momento, coronel?
12: Há um aquecimento da demanda fruto do conflito que está acontecendo na Europa e agora com esses conflitos que estão aparecendo no Oriente Médio.
11: O Brasil ele não está entre os maiores exportadores de armas do mundo, mas ele tem competências reconhecidas, especialmente na aeronáutica, nos sistemas de monitoramento, me faz pensar aí da questão de vigilância de fronteiras, a questão da Amazônia, além de ocupar um espaço relevante no sul global. O senhor pode falar assim, os pontos fortes, então, que a indústria brasileira vai apresentar aqui?
12: O Brasil já foi um dos top 10 exportadores de material de defesa, demos uma caída e devagarinho estamos voltando numa curva ascendente, porque sim, nós temos algumas áreas de excelência, a própria indústria aeronáutica, a parte de radares, como você mesmo colocou, não só de monitoramento de fronteira, mas radares meteorológicos, radares de vigilância. O Brasil faz parte de um seleto grupo que está desenvolvendo um submarino de propulsão nuclear.
11: Perfeito. Agora, com relação a preços, coronel, o Brasil tem como oferecer produtos a preços competitivos nessa área?
12: Uma das vantagens nossas é que os nossos equipamentos têm preço bastante competitivo se comparado aos seus equivalentes internacionais. Um detalhe para colocar, que eu acho muito interessante para os nossos ouvintes, uma vez que todo produto de defesa é uma negociação de um país a outro, uma feira dessa ela não vai gerar nenhum contrato a curto prazo. Essa feira ela serve muito mais para que a delegação estrangeira conheça o material, desperte o interesse, venha ao Brasil fazer uma visita. Então a gente não vai ter seguramente nenhum contrato fechado, o que não quer dizer que a feira seja ruim, muito pelo contrário.
11: Eu conversei hoje com o coronel Antônio Ribeiro, da Associação Brasileira da Indústria de Materiais de Defesa e Segurança. Muito obrigada por ter atendido a Rádio França Internacional.
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11: Tiago de Aragão.
13: Toda medida externa que entra no ano eleitoral deixa de ser o que era e acaba virando outra coisa. E é exatamente isso que aconteceu com a designação do PCC, Primeiro Comando da Capital, e do Comando Vermelho como organizações terroristas pelos Estados Unidos. Ela nasceu como uma medida de segurança e de risco financeiro, mas 4 meses antes da eleição no Brasil, ela já é, antes de tudo, uma variável de campanha importantíssima. O mais interessante é que essa variável empurra para os dois lados, tanto do Lula quanto do Bolsonaro, do Flávio, ao mesmo tempo. Mas antes de tudo, eu preciso desfazer uma confusão que já contaminou parte do debate. Essa designação, ela não é obra do Flávio Bolsonaro, não é obra da família, e ela já vinha sendo costurada pelo Departamento de Estado americano há pelo menos 2 anos. Faz parte de uma lógica própria de Washington, que é de aplicar uma moldura de contra-terrorismo ao crime organizado da América Latina, tendo feito isso já na Venezuela e no México, como um mecanismo natural e tradicional do Departamento de Estado. O lobby da oposição se associou de uma forma barulhenta a isso, mas associar-se não é criar, ou seja, isso não foi uma criação da oposição brasileira. Quem acha que Brasília pautou Washington está dando a Brasília um poder que ela não tem. Dito isso, a sequência, claro, chama a atenção. No dia 28 de maio, horas depois de Trump receber o Flávio Bolsonaro na Casa Branca, o secretário de Estado Marco Rubio anunciou essa classificação. E a designação plena entrou em vigor pouco depois, no mês de junho. O calendário jogou a medida para dentro da disputa e começa pela leitura óbvia. Segurança pública é a maior preocupação do eleitor brasileiro e é um tema em disputa por parte do presidente Lula e do senador Flávio Bolsonaro. É o terreno onde o campo bolsonarista historicamente leva vantagem e vai tentar forçar ainda mais para levar mais vantagem durante a eleição. Colocar o PCC e o Comando Vermelho no mesmo balaio do Hamas e do Estado Islâmico reforça o discurso de mão firme. Para esse cálculo, a designação é um ativo forte. Mas agora, vira medida porque ela tem dois lados. O eleitor brasileiro não lê isso só pela chave da segurança. Existe sim uma parcela importante do eleitor que lê isso pela chave da soberania.

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1: Você ouve a RFI, estes são os destaques dessa segunda-feira, 15 de junho. Líderes mundiais e organismos internacionais reagiram nesta segunda-feira ao anúncio de um acordo de paz preliminar entre os Estados Unidos e o Irã, anunciado no domingo. Washington e Teerã devem enviar delegações a Doha, no Catar, ainda esta semana para conversas preparatórias e indiretas antes da assinatura prevista para sexta-feira em Genebra, na Suíça. O protocolo estabelece uma cessação das hostilidades e abre uma fase decisiva de negociações de 60 dias sobre temas sensíveis como o programa nuclear iraniano, os estoques de urânio enriquecido e o levantamento de sanções americanas. Na primeira reação de um oficial israelense ao anúncio do acordo de paz entre Teerã e Washington, o ministro da Segurança Nacional, Itamar Ben-Gvir, anunciou nesta segunda-feira que Israel não está vinculado aos termos do documento e criticou o anúncio feito pelos Estados Unidos. Em um contexto de crise de confiança entre antigos aliados, os países industrializados do G7 se reúnem a partir desta segunda-feira na cidade de Evian, nos Alpes franceses. O Brasil participa como país parceiro dos debates, ao lado de Coreia do Sul, Índia, Quênia e Egito, a convite do governo francês. O presidente Lula desembarcou nesta manhã em Genebra e deve aproveitar a ocasião para ter encontros bilaterais com lideranças presentes no encontro. Para Brasília, a cúpula representa uma oportunidade para tentar amenizar as novas tarifas de 25% que o governo americano anunciou sobre uma série de produtos brasileiros importados. O presidente ucraniano Volodymyr Zelensky pediu nesta segunda-feira aos líderes do G7 que apoiem a Ucrânia após uma ofensiva russa ao país. Pelo menos 11 pessoas morreram em uma série de ataques aéreos russos contra várias cidades. Em Kiev, um incêndio devastou a Catedral da Dormição, uma igreja ortodoxa do século XI, patrimônio mundial da Unesco. Marius Borg Høiby, filho da princesa herdeira da Noruega, Mette Marit, foi condenado a 4 anos de prisão por estupro nesta segunda-feira. A sentença também abrange violência contra uma ex-parceira, ameaças e infrações de trânsito. E o primeiro-ministro britânico Keir Starmer anunciou nesta segunda-feira que vai proibir o acesso às redes sociais para menores de 16 anos.

0: Bom dia, são 11 horas e 30 minutos em Paris, 6:30 da manhã em Brasília. 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
0: Em Paris, céu claro, os termômetros marcam 21 graus. Estes são os destaques dessa segunda-feira, 15 de junho. Estados Unidos e Irã vão enviar delegação ao Catar para preparar a assinatura de acordo de paz. Cúpula do G7 começa hoje em Evian, nos Alpes franceses. Depois de chegar a Genebra para encontro, Lula já se reuniu com o presidente da Suíça. Seleção de Cabo Verde estreia em primeira Copa do Mundo nesta segunda contra a Espanha. Estas e outras notícias a seguir. Líderes mundiais e organismos internacionais reagiram nesta segunda-feira ao anúncio de um acordo de paz preliminar entre os Estados Unidos e o Irã, anunciado no domingo. Washington e Teerã devem enviar delegações a Doha, no Catar, ainda esta semana para conversas preparatórias indiretas, antes da assinatura prevista para sexta-feira em Genebra, na Suíça. Márcia Bechara tem mais detalhes.
3: Até agora, o que já se sabe sobre o acordo é limitado. Trata-se mais de um memorando de entendimento do que de um tratado detalhado e definitivo. O ponto mais claro é o encerramento imediato e permanente das operações militares entre Estados Unidos e Irã, que entrou em vigor imediatamente após o anúncio. Um período de aproximadamente 60 dias de negociações técnicas está previsto para definir os detalhes finais. Após os anúncios de Donald Trump, há consenso de que o documento inclui a reabertura

0: do Estreito de Hormuz, mas há divergência sobre a data. Indicações de fontes diplomáticas apontam um alívio de sanções econômicas ao Irã, especialmente sobre o petróleo e a liberação de ativos congelados. Mas as condições dessas medidas ainda não estão definidas. Sobre o programa nuclear iraniano, o ponto mais sensível e indefinido, um compromisso geral de não produzir armas parece ter sido aceito por Teherã, mas os detalhes serão negociados nos próximos meses.
1: Os líderes europeus saudaram o entendimento entre Washington e Teherã. Reino Unido, França, Alemanha e Itália declararam conjuntamente sua disposição para suspender as sanções contra o Irã se o país tomar medidas claras e verificáveis sobre seu programa nuclear. Eles reiteraram que Teherã não deve adquirir armas nucleares. O encerramento imediato e permanente das operações militares do acordo preliminar vale para todas as frentes, inclusive conflitos indiretos com o Líbano, Mas nesta segunda-feira, na primeira reação de um oficial israelense, o ministro da Segurança Nacional, Itamar Ben-Gvir, afirmou que Israel não está vinculado aos termos do acordo e criticou o anúncio feito pelos Estados Unidos e pelo Irã. Independentemente dos termos deste acordo preliminar entre Estados Unidos e Irã, seu anúncio já fez os preços do petróleo despencarem nesta segunda-feira, atingindo o menor nível desde março, com o Brent em torno de $83 o barril e o WTI em torno de $80. Os países industrializados do G7 se reúnem a partir desta segunda-feira na cidade de Evian, nos Alpes franceses. O Brasil participa como país parceiro dos debates, ao lado da Coreia do Sul, Índia, Quênia e Egito, a convite do governo francês. A enviada especial da RFI, Lúcia Musel, tem mais informações.
2: O presidente Luiz Inácio Lula da Silva desembarcou nesta manhã em Genebra e deve ser um dos primeiros líderes a chegar à cúpula antes do meio-dia. Nesse primeiro dia, as reuniões serão fechadas aos membros plenos do G7, mas Lula poderá aproveitar a ocasião para ter encontros bilaterais. O Planalto não esconde o desejo de uma conversa com o presidente dos Estados Unidos, Donald Trump. Para Brasília, a cúpula representa uma oportunidade para tentar amenizar as novas tarifas de 25% que o governo americano anunciou sobre uma série de produtos brasileiros importados há 2 semanas.
1: Você ouviu Lúcia Musel, enviada especial da RFI a Evian, onde acontece a cúpula do G7. O presidente ucraniano Volodymyr Zelensky pediu nesta segunda-feira aos líderes dos G7 que apoiem a Ucrânia após uma nova ofensiva russa ao país. Pelo menos 11 pessoas morreram em uma série de ataques aéreos russos contra várias cidades. Em Kiev, um incêndio devastou a Catedral da Dormição, uma igreja ortodoxa do século XI, patrimônio mundial da Unesco.
3: 2026.
1: No centro de muita especulação durante meses devido à guerra no Oriente Médio, a seleção iraniana finalmente desembarcou em solo americano no domingo, na véspera de sua estreia na Copa do Mundo de 2026 contra a Nova Zelândia em Los Angeles. E a seleção de Cabo Verde estreia em uma Copa do Mundo, em sua primeira Copa do Mundo, nessa segunda-feira contra a Espanha. A comunidade cabo-verdiana promete muita festa. Informações com Elcio Ramalho, enviado da RFI aos Estados Unidos.
4: Em clima de muita festa, com bandeiras, camisetas e acessórios, a comunidade cabo-verdiana começou a se reunir neste domingo em Atlanta para preparar a festa que prometem fazer no estádio onde a seleção nacional vai estrear em um mundial nesta segunda-feira. Pela primeira vez, Cabo Verde se classificou para jogar a Copa do Mundo, levando ao delírio os habitantes do arquipélago na costa ocidental da África e toda a diáspora espalhada pelo mundo. Nos Estados Unidos, a comunidade cabo-verdiana é estimada em 1 milhão de pessoas e muitas delas querem vivenciar esse momento inédito. Abner Cabral veio de Miami para realizar um sonho.
5: Não tem palavra isso, Cabo Verde na Copa, não tem palavra. Esse é um presente de Deus para os cabo-verdianos.
4: Vitória Brito disse que a comunidade recebeu os cabo-verdianos de vários países.
6: Temos são assim, né? Nós dizemos que nós somos formigas. As formigas, onde está um, a comunidade se junta. Nesta parte estamos muito unidos e é um momento de união e de muito orgulho.
4: Johnny garante que o resultado do jogo contra a Espanha não importa.
7: É uma coisa que a gente sempre sonhava e hoje agora estamos numa Copa e hoje é festa e a festa continua. Depois de amanhã, nos outros jogos, a festa continua.
4: Depois da estreia nesta segunda-feira contra a Espanha, Cabo Verde joga contra o Uruguai e a Arábia Saudita. De Atlanta, Elcio Ramalho, Rádio França Internacional.
1: O primeiro-ministro britânico Keir Starmer anunciou nesta segunda-feira em uma entrevista coletiva que vai proibir o acesso às redes sociais para menores de 16 anos. Starmer afirmou que deseja a aprovação de uma lei neste sentido antes do Natal para que a proibição entre em vigor no começo de 2027. Os candidatos à presidência da Colômbia, Abelardo de la Espriella e Iván Cepeda, encerraram neste domingo suas campanhas presidenciais com comícios para milhares de pessoas. Iván Cepeda, herdeiro do presidente socialista Gustavo Petro, encerrou sua campanha em Barranquilla.
8: Ana Carolina Pelis.
1: Você ouve a RFI. A seguir em nossa programação, a imprensa francesa destaca o anúncio de um acordo preliminar entre Estados Unidos e Irã para encerrar a guerra no Oriente Médio. Logo após, o coronel da reserva Antônio Rodrigues, diretor de projetos da Associação Brasileira da Indústria de Materiais de Defesa e Segurança, fala sobre a participação de empresas brasileiras no Salão Eurosatory, que começa nesta segunda-feira na França. E para terminar, a crônica O Mundo Agora, de Tiago de Aragão. Mas antes, vamos em linha direta com Evian, onde começa nesta segunda o encontro do G7.
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10: Adriana Moisés.
11: Em um contexto de crise de confiança entre antigos aliados, os países industrializados do G7, Estados Unidos, Reino Unido, França, Alemanha, Itália, Canadá e Japão, reúnem-se a partir desta segunda-feira na cidade de Evian, nos Alpes franceses. O Brasil participa como país parceiro dos debates, ao lado de Coreia do Sul, Índia, Quênia e Egito, a convite do governo francês. Vamos a Evian falar com a nossa enviada especial, Lúcia Miesel. Bom dia, Lúcia. O presidente Lula já chegou?
2: Bom dia. É, o presidente Luiz Inácio Lula da Silva desembarcou nesta manhã em Genebra e deve ser um dos primeiros líderes a chegar à cúpula antes do meio-dia. Nesse primeiro dia, as reuniões serão fechadas aos membros plenos do G7, mas Lula poderá aproveitar a ocasião para ter encontros bilaterais com lideranças presentes aqui no encontro, como o próprio presidente Emmanuel Macron. O Planalto não esconde o desejo de uma conversa com o presidente dos Estados Unidos, Donald Trump, que é esperado para o jantar de recepção dos chefes de Estado do G7 esta noite. Até o momento, nenhuma reunião entre os dois está prevista, mas os líderes poderiam manter um diálogo informal à margem da agenda oficial, como já ocorreu no passado. Para Brasília, a cúpula representa uma oportunidade para tentar amenizar as novas tarifas de 25% que o governo americano anunciou sobre uma série de produtos brasileiros importados há 2 semanas. O bom entendimento pessoal demonstrado pelos dois presidentes durante a visita de Lula à Casa Branca em maio poderia favorecer aí esse diálogo.
11: O problema é que o próprio comportamento de Trump é sempre imprevisível, inclusive para os franceses, anfitriões do evento, não, Lúcia?
2: Sim, a postura do líder americano deixa esse jogo aí em aberto. A participação de Trump é um mistério até para a presidência francesa, que chegou inclusive a adiar a data do início da cúpula, prevista inicialmente para o domingo, dia do aniversário de Donald Trump, no intuito de aumentar as chances de ele de fato vir à cúpula. Washington confirmou que ele estará sim presente e deve ser recebido por Macron para um jantar exclusivo no Palácio de Versalhes na noite de quarta-feira, depois do encerramento da cúpula em Evian. No entanto, em plena assinatura de um acordo para encerrar o conflito contra o Irã, não pode ser descartada a hipótese de que o presidente dos Estados Unidos deixe a França antes do previsto. A expectativa é que, ao final do evento, um comunicado final comum dos integrantes do G7 seja publicado, que poderá ou não ser apoiado pelos 5 países convidados, Um total de 16 textos estão sendo negociados.
11: Quais serão os principais temas dessa cúpula, Lúcia?
2: A agenda oficial do evento está carregada de desafios de peso, a começar por uma reunião sobre a guerra na Ucrânia com a presença do presidente Volodymyr Zelensky na manhã desta terça. A primeira ambição é que todos os países concordem com a necessidade de manter o apoio à Ucrânia, incluindo a soberania do país sobre o seu território ocupado pela Rússia. Os Estados Unidos praticamente abandonaram o apoio militar e financeiro a Kiev. A intenção de Paris é voltar a atrair os olhos de Trump para esse conflito na Europa, que foi deixado de lado depois da ofensiva contra o Irã. Na sequência, a guerra no Oriente Médio entra no foco com a participação de potências árabes que têm contribuído para a mediação de uma saída duradoura para o conflito: Egito, Catar e Emirados Árabes Unidos. O objetivo número um é a reabertura completa do Estreito de Hormuz, mas também as negociações sobre o futuro do programa nuclear iraniano.
11: O assunto das tarifas unilaterais poderia ser tratado na sessão sobre os desequilíbrios macroeconômicos globais, com potencial de gerar uma crise mundial. Este é o principal assunto da pauta econômica nessa cúpula do G7?
2: Exatamente. O mundo encontra-se refém de uma dinâmica perigosa de dependência de produtos da China, que produz e exporta muito, mas consome pouco, enquanto os Estados Unidos mantêm o consumo em alta, às custas de aumento do seu endividamento, e a Europa não investe o suficiente para competir nesse cenário. Para os países do Sul Global, a queda da ajuda internacional ao desenvolvimento e sob condições cada vez mais rigorosas estrangula a capacidade das nações mais pobres aliviarem o sufoco da dívida. Na última quinta-feira, pela primeira vez no contexto de um G7, a China foi convidada para uma videoconferência com os países do grupo para abordar esse aspecto. Pequim concordou que os desequilíbrios representam um entrave ao crescimento mundial e devem ser combatidos. O assunto deverá ser retomado no âmbito do G20, que este ano é presidido pelos Estados Unidos.
11: Obrigada, Lúcia Miesel, enviada especial da RFI, a Evian.
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10: Ana Carolina Pelis.
1: Os sites dos principais jornais da França destacam nesta segunda-feira o anúncio de um acordo preliminar entre Estados Unidos e Irã para encerrar a guerra no Oriente Médio. O Le Monde enfatiza seu caráter ainda frágil e incerto. O jornal aponta que o protocolo a ser assinado em 19 de junho na Suíça estabelece uma cessação das hostilidades e abre uma fase decisiva de negociações de 60 dias sobre temas sensíveis como o programa nuclear iraniano, os estoques de urânio enriquecido e o levantamento das sanções americanas. O Libération destaca o caráter simbólico e político do anúncio feito por Trump em seu aniversário de 80 anos. O jornal enfatiza a encenação do presidente, que proclamou o acordo antes mesmo da confirmação iraniana e em meio a eventos incomuns na Casa Branca, como uma luta de MMA. Já o Le Figaro interpreta o acordo como uma possível derrota para Donald Trump. O jornal argumenta que o memorando representa, no máximo, uma pausa tática e não resolve os problemas estruturais, especialmente a questão nuclear iraniana, adiada para negociações futuras. O Les Echos analisa os custos globais da guerra, especialmente devido ao bloqueio do Estreito de Hormuz. O jornal destaca a forte alta do petróleo, o retorno da inflação e a desaceleração do crescimento mundial, com efeitos diretos sobre o poder de compra e a popularidade do presidente americano Donald Trump.
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9: Acontece esta semana em Villepinte, na região da Grande Paris, o Eurosatory 2026, o principal salão mundial da defesa terrestre e segurança. O evento reúne milhares de empresas, delegações governamentais e especialistas para apresentar armamentos, tecnologias e soluções de segurança em um ambiente que mistura feira comercial, demonstração militar e fórum estratégico, refletindo diretamente as tensões e transformações do cenário geopolítico contemporâneo. Para falar sobre esse assunto, a RF entrevista o Coronel Antônio Ribeiro, da ABINDE, a Associação Brasileira da Indústria de Materiais de Defesa e segurança. Muito obrigada pela entrevista, Coronel.
12: Olá, um prazer colaborar com vocês.
9: Bom, esse evento é bianual, ele reúne mais de 2 mil expositores de 65 países nesta edição, cobrindo toda a cadeia da indústria de defesa e segurança, incluindo armas, munições, veículos blindados, equipamentos militares, drones, robótica, enfim, inteligência artificial e cibersegurança e sistemas de comunicação. Pois é nesse contexto que nós teremos o Espaço Brasil, uma oportunidade para que o país se apresente como um fornecedor de tecnologia de defesa. Coronel, como é que vai ser a participação brasileira este ano aqui em Paris?
12: Nós vamos estar com um stand de mais de 100 metros quadrados, com 19 empresas, oferecendo aos nossos parceiros tradicionais aquilo que a gente tem de melhor de tecnologia e de soluções nessa área de defesa, alguma coisa também de segurança, mas fortemente na parte de defesa.
9: Que tipo de tecnologias nacionais vão ser exibidas aqui na França?
12: Nós teremos tecnologias de comunicação, de comando e controle, de drones, alguma coisa de armamento e munição, engenharia de sistemas, cibersegurança, é uma área bastante complexa, suporte logístico.
9: O Eurosatory é uma feira estratégica para o Brasil porque permite negociar contratos internacionais, ampliar exportações, atrair parceiros, investidores. Qual a expectativa de vocês para esse ano?
12: Esse evento é um evento a gente realmente considera estratégico porque ele consegue aglutinar parceiros comerciais de todos os cantos do mundo. Então, nós vamos receber em Paris visita de delegações oficiais e de representantes comerciais também de todos os cantos do mundo. Então, nós temos uma expectativa muito boa de iniciar tratativas com novos parceiros ou reforçar aquelas parcerias, aquelas tratativas que já estão caminhando.
9: Quais são hoje os maiores clientes da indústria de defesa do Brasil?
12: Nós temos grandes clientes na região do Oriente Médio, Sudeste da Ásia, região do Norte da África e também aqui na região da América Latina. E a partir de agora também abrindo uma frente muito interessante na região da Europa Central. Felizmente, hoje nós temos tecnologia adequada, um preço adequado para fazer concorrência em determinados setores, logicamente, a esses grandes grupos europeus e da América do Norte.
9: O senhor concorda que hoje a gente vive uma nova fase armamentista com todos esses conflitos que a gente vê nesse momento, Coronel?
12: Há um aquecimento da demanda fruto do conflito que está acontecendo na Europa e agora com esses conflitos que estão aparecendo no Oriente Médio.
9: O Brasil ele não está entre os maiores exportadores de armas do mundo, mas ele tem competências reconhecidas, especialmente na aeronáutica, nos sistemas de monitoramento, me faz pensar aí da questão de vigilância de fronteiras, a questão da Amazônia, além de ocupar um espaço relevante no sul global. O senhor pode falar assim, os pontos fortes, então, que a indústria brasileira vai apresentar aqui?
12: O Brasil já foi um dos top 10 exportadores de material de defesa, demos uma caída e devagarinho estamos voltando numa curva ascendente, porque sim, nós temos algumas áreas de excelência, a própria indústria aeronáutica, a parte de radares, como você mesmo colocou, não só de monitoramento de fronteira, mas radares meteorológicos, radares de vigilância. O Brasil faz parte de um seleto grupo que está desenvolvendo um submarino de propulsão nuclear.
9: Perfeito. Agora, com relação a preços, Coronel, o Brasil tem como oferecer produtos a preços competitivos nessa área?
12: Uma das vantagens nossas é que os nossos equipamentos têm preço bastante competitivo se comparado aos seus equivalentes internacionais. Um detalhe para colocar, que eu acho muito interessante para os nossos ouvintes, uma vez que todo produto de defesa é uma negociação de um país a outro, uma feira dessa ela não vai gerar nenhum contrato a curto prazo. Essa feira ela serve muito mais para que a delegação estrangeira conheça o material, desperte o interesse, venha ao Brasil fazer uma visita. Então, a gente não vai ter, seguramente, nenhum contrato fechado. O que não quer dizer que a feira seja ruim, muito pelo contrário.
9: Eu conversei hoje com o Coronel Antônio Ribeiro, da Associação Brasileira da Indústria de Materiais de Defesa e Segurança. Muito obrigada por ter atendido a Rádio França Internacional.
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9: Tiago de Aragão.
13: Toda medida externa que entra no ano eleitoral deixa de ser o que era e acaba virando outra coisa. E é exatamente isso que aconteceu com a designação do PCC, Primeiro Comando da Capital, e do Comando Vermelho, como organizações terroristas pelos Estados Unidos. Ela nasceu como uma medida de segurança e de risco financeiro, mas 4 meses antes da eleição no Brasil, ela já é, antes de tudo, uma variável de campanha importantíssima. O mais interessante é que essa variável empurra para os dois lados, tanto do Lula quanto do Bolsonaro, do Flávio, ao mesmo tempo. Mas antes de tudo, eu preciso desfazer uma confusão que já contaminou parte do debate. Essa designação, ela não é obra do Flávio Bolsonaro, não é obra da família, e ela já vinha sendo costurada pelo Departamento de Estado americano há pelo menos 2 anos. Faz parte de uma lógica própria de Washington, que é de aplicar uma moldura de contra-terrorismo ao crime organizado da América Latina, tendo feito isso já na Venezuela e no México, como um mecanismo natural e tradicional do Departamento de Estado. O lobby da oposição se associou de uma forma barulhenta a isso, mas associar-se não é criar, ou seja, isso não foi uma criação da oposição brasileira. Quem acha que Brasília pautou Washington está dando a Brasília um poder que ela não tem. Dito isso, a sequência, claro, chama a atenção. No dia 28 de maio, horas depois de Trump receber o Flávio Bolsonaro na Casa Branca, o secretário de Estado Marco Rubio anunciou essa classificação. E a designação plena entrou em vigor pouco depois, no mês de junho. O calendário jogou a medida para dentro da disputa e começa pela leitura óbvia. Segurança pública é a maior preocupação do eleitor brasileiro e é um tema em disputa por parte do presidente Lula e do senador Flávio Bolsonaro. É o terreno onde o campo bolsonarista historicamente leva vantagem e vai tentar forçar ainda mais para levar mais vantagem durante a eleição. Colocar o PCC e o Comando Vermelho no mesmo balaio do Hamas e do Estado Islâmico reforça o discurso de mão firme. Para esse cálculo, a designação é um ativo forte. Mas agora, vira medida porque ela tem 2 lados. O eleitor brasileiro não lê isso só pela chave da segurança. Existe, sim, uma parcela importante do eleitor que lê isso pela chave da soberania. Uma classificação decidida lá fora sobre facções brasileiras mexe num reflexo antigo, da desconfiança de uma eventual tutela estrangeira. E aí, pelo mesmo fato, o governo Lula pode ganhar espaço para, entre outras coisas, falar sobre soberania nacional. A mesma variável alimenta os dois discursos centrais da eleição, porque Lula já vinha falando de soberania há muito tempo, assim como Flávio vinha falando de segurança pública há muito tempo. Ordem contra o crime de um lado, soberania nacional de outro. Quem ganha não depende do fato, depende de qual leitura vence na cabeça do eleitor entre agora e outubro. Agora, o desdobramento que quase ninguém comenta, porque mistura economia com política, é que a designação não veio sozinha. Ela veio junto da proposta de tarifa de 25%, que foi decidido após uma análise do USTR americano. E junto do risco de sanção que a designação do PCC e do Comando Vermelho traz sobre o sistema financeiro brasileiro. Enquanto esses efeitos forem abstratos, a briga fica no campo simbólico. E no campo simbólico, soberania e segurança rendem voto. Mas no dia que isso virar algo concreto, o custo fica mais alto. Atrito bancário, pressão no emprego industrial, o eleitor troca a lente simbólica pela lente do bolso. E na lente do bolso, historicamente cobra de quem governa, não necessariamente de quem está na oposição. E isso pode pegar forte na campanha do presidente Lula. Então soma tudo. A designação é uma variável de sinal trocado. Ajuda a oposição, principalmente nesse eixo de segurança, ajuda o governo no eixo da soberania, mas também tende a prejudicar o governo quando a conta econômica chegar.

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1: Você ouve a RFI, estes são os destaques dessa segunda-feira, 15 de junho. Líderes mundiais e organismos internacionais reagiram nesta segunda-feira ao anúncio de um acordo de paz preliminar entre os Estados Unidos e o Irã, anunciado no domingo. Washington e Teerã devem enviar delegações a Doha, no Catar, ainda esta semana para conversas preparatórias e indiretas antes da assinatura prevista para sexta-feira em Genebra, na Suíça. O protocolo estabelece uma cessação das hostilidades e abre uma fase decisiva de negociações de 60 dias sobre temas sensíveis como o programa nuclear iraniano, os estoques de urânio enriquecido e o levantamento de sanções americanas. Na primeira reação de um oficial israelense ao anúncio do acordo de paz entre Teerã e Washington, o ministro da Segurança Nacional, Itamar Ben-Gvir, anunciou nesta segunda-feira que Israel não está vinculado aos termos do documento e criticou o anúncio feito pelos Estados Unidos. Em um contexto de crise de confiança entre antigos aliados, os países industrializados do G7 se reúnem a partir desta segunda-feira na cidade de Evian, nos Alpes franceses. O Brasil participa como país parceiro dos debates, ao lado de Coreia do Sul, Índia, Quênia e Egito, a convite do governo francês. O presidente Lula desembarcou nesta manhã em Genebra e deve aproveitar a ocasião para ter encontros bilaterais com lideranças presentes no encontro. Para Brasília, a cúpula representa uma oportunidade para tentar amenizar as novas tarifas de 25% que o governo americano anunciou sobre uma série de produtos brasileiros importados. O presidente ucraniano Volodymyr Zelensky pediu nesta segunda-feira aos líderes do G7 que apoiem a Ucrânia após uma ofensiva russa ao país. Pelo menos 11 pessoas morreram em uma série de ataques aéreos russos contra várias cidades. Em Kiev, um incêndio devastou a Catedral da Dormição, uma igreja ortodoxa do século XI, patrimônio mundial da Unesco. Marius Borg Røybe, filho da princesa herdeira da Noruega, Mette Marit, foi condenado a 4 anos de prisão por estupro nesta segunda-feira. A sentença também abrange violência contra uma ex-parceira, ameaças e infrações de trânsito. E o primeiro-ministro britânico Keir Starmer anunciou nesta segunda-feira que vai proibir o acesso às redes sociais para menores de 16 anos.

0: Bom dia, são 11 horas e 30 minutos em Paris, 6:30 da manhã em Brasília. 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
0: Em Paris, céu claro, os termômetros marcam 21 graus. Estes são os destaques dessa segunda-feira, 15 de junho. Estados Unidos e Irã vão enviar delegação ao Catar para preparar a assinatura de acordo de paz. Cúpula do G7 começa hoje em Evian, nos Alpes franceses. Depois de chegar a Genebra para encontro, Lula já se reuniu com o presidente da Suíça. Seleção de Cabo Verde estreia em primeira Copa do Mundo nesta segunda contra a Espanha. Estas e outras notícias a seguir. Líderes mundiais e organismos internacionais reagiram nesta segunda-feira ao anúncio de um acordo de paz preliminar entre os Estados Unidos e o Irã, anunciado no domingo. Washington e Teerã devem enviar delegações a Doha, no Catar, ainda esta semana para conversas preparatórias indiretas, antes da assinatura prevista para sexta-feira em Genebra, na Suíça. Márcia Bechara tem mais detalhes.
3: Até agora, o que já se sabe sobre o acordo é limitado. Trata-se mais de um memorando de entendimento do que de um tratado detalhado e definitivo. O ponto mais claro é o encerramento imediato e permanente das operações militares entre Estados Unidos e Irã, que entrou em vigor imediatamente após o anúncio. Um período de aproximadamente 60 dias de negociações técnicas está previsto para definir os detalhes finais. Após os anúncios de Donald Trump, há consenso de que o documento inclui a reabertura do Estreito de Hormuz, mas há divergência sobre a data. Indicações de fontes diplomáticas apontam um alívio de sanções econômicas ao Irã, especialmente sobre o petróleo, e a liberação de ativos congelados. Mas as condições dessas medidas ainda não estão definidas. Sobre o programa nuclear iraniano, o ponto mais sensível e indefinido, um compromisso geral de não produzir armas parece ter sido aceito por Teerã, mas os detalhes serão negociados nos próximos meses.
0: Os líderes europeus saudaram o entendimento entre Washington e Teerã. Reino Unido, França, Alemanha e Itália declararam conjuntamente sua disposição para suspender as sanções contra o Irã se o país tomar medidas claras e verificáveis sobre seu programa nuclear. Eles reiteraram que Teerã não deve adquirir armas nucleares. O encerramento imediato e permanente das operações militares do acordo preliminar vale para todas as frentes, inclusive conflitos indiretos com o Líbano, Mas nesta segunda-feira, na primeira reação de um oficial israelense, o ministro da Segurança Nacional, Itamar Ben-Gvir, afirmou que Israel não está vinculado aos termos do acordo e criticou o anúncio feito pelos Estados Unidos e pelo Irã. Independentemente dos termos deste acordo preliminar entre Estados Unidos e Irã, seu anúncio já fez os preços do petróleo despencarem nesta segunda-feira, atingindo o menor nível desde março, com o Brent em torno de $83 o barril e o WTI em torno de $80. Os países industrializados do G7 se reúnem a partir desta segunda-feira na cidade de Evian, nos Alpes franceses. O Brasil participa como país parceiro dos debates, ao lado da Coreia do Sul, Índia, Quênia e Egito, a convite do governo francês. A enviada especial da RFI, Lúcia Musel, tem mais informações.
4: O presidente Luiz Inácio Lula da Silva desembarcou nesta manhã em Genebra e deve ser um dos primeiros líderes a chegar à cúpula antes do meio-dia. Nesse primeiro dia, as reuniões serão fechadas aos membros plenos do G7, mas Lula poderá aproveitar a ocasião para ter encontros bilaterais. O Planalto não esconde o desejo de uma conversa com o presidente dos Estados Unidos, Donald Trump. Para Brasília, a cúpula representa uma oportunidade para tentar amenizar as novas tarifas de 25% que o governo americano anunciou sobre uma série de produtos brasileiros importados há 2 semanas.
0: Você ouviu Lúcia Musel, enviada especial da RFI a Evian, onde acontece a cúpula do G7. O presidente ucraniano Volodymyr Zelensky pediu nesta segunda-feira aos líderes dos G7 que apoiem a Ucrânia após uma nova ofensiva russa ao país. Pelo menos 11 pessoas morreram em uma série de ataques aéreos russos contra várias cidades. Em Kiev, um incêndio devastou a Catedral da Dormição, uma igreja ortodoxa ortodoxa do século XI, patrimônio mundial da Unesco.
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0: No centro de muita especulação durante meses devido à guerra no Oriente Médio, a seleção iraniana finalmente desembarcou em solo americano no domingo, na véspera de sua estreia na Copa do Mundo de 2026 contra a Nova Zelândia em Los Angeles. E a seleção de Cabo Verde estreia em uma Copa do Mundo, em sua primeira Copa do Mundo, nessa segunda-feira contra a Espanha. A comunidade cabo-verdiana promete muita festa. Informações com Elcio Ramalho, enviado da RFI aos Estados Unidos.
5: Em clima de muita festa, com bandeiras, camisetas e acessórios, a comunidade cabo-verdiana começou a se reunir neste domingo em Atlanta para preparar a festa que prometem fazer no estádio onde a seleção nacional vai estrear em um mundial nesta segunda-feira. Pela primeira vez, Cabo Verde se classificou para jogar a Copa do Mundo, levando ao delírio os habitantes do arquipélago na costa ocidental da África e toda a diáspora espalhada pelo mundo. Nos Estados Unidos, a comunidade cabo-verdiana é estimada em 1 milhão de pessoas e muitas delas querem vivenciar esse momento inédito. Abner Cabral veio de Miami para realizar um sonho.
6: Não tem palavra isso, Cabo Verde na Copa, não tem palavra. Esse é um presente de Deus para os cabo-verdianos.
5: Vitória Brito disse que a comunidade recebeu os cabo-verdianos de vários países.
7: Africanos são assim, né? Nós dizemos que nós somos formigas. As formigas, onde está um, a comunidade se junta. Nesta parte estamos muito unidos e é um momento de união e de muito orgulho.
5: Johnny garante que o resultado do jogo contra a Espanha não importa.
8: É uma coisa que a gente sempre sonhava e hoje agora estamos numa Copa e hoje é festa e a festa continua. Depois de amanhã, nos outros jogos, a festa continua.
5: Depois da estreia nesta segunda-feira contra a Espanha, Cabo Verde joga contra o Uruguai e a Arábia Saudita. De Atlanta, Elcio Ramalho, Rádio França Internacional.
0: O primeiro-ministro britânico Keir Starmer anunciou nesta segunda-feira em uma entrevista coletiva que vai proibir o acesso às redes sociais para menores de 16 anos. Starmer afirmou que deseja a aprovação de uma lei neste sentido antes do Natal para que a proibição entre em vigor no começo de 2027. Os candidatos à presidência da Colômbia, Abelardo de la Espriella e Iván Cepeda, encerraram neste domingo suas campanhas presidenciais com comícios para milhares de pessoas. Iván Cepeda, herdeiro do presidente socialista Gustavo Petro, encerrou sua campanha em Barranquilla.
1: Ana Carolina Pelis.
0: Você ouve a RFI. A seguir em nossa programação, a imprensa francesa destaca o anúncio de um acordo preliminar entre Estados Unidos e Irã para encerrar a guerra no Oriente Médio. Logo após, o coronel da reserva Antônio Rodrigues, diretor de projetos da Associação Brasileira da Indústria de Materiais de Defesa e Segurança, fala sobre a participação de empresas brasileiras no Salão Eurosatory, que começa nesta segunda-feira na França. E para terminar, a crônica O Mundo Agora, de Tiago de Aragão. Mas antes, vamos em linha direta com Evian, onde começa nesta segunda o encontro do G7.
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10: Em um contexto de crise de confiança entre antigos aliados, os países industrializados do G7, Estados Unidos, Reino Unido, França, Alemanha, Itália, Canadá e Japão, reúnem-se a partir desta segunda-feira na cidade de Evian, nos Alpes franceses. O Brasil participa como país parceiro dos debates ao lado de Coreia do Sul, Índia, Quênia e Egito, a convite do governo francês. Vamos a Evian falar com a nossa enviada especial, Lúcia Miesel. Bom dia, Lúcia. O presidente Lula já chegou?
4: Bom dia. É, o presidente Luiz Inácio Lula da Silva desembarcou nesta manhã em Genebra e deve ser um dos primeiros líderes a chegar à cúpula antes do meio-dia. Nesse primeiro dia, as reuniões serão fechadas aos membros plenos do G7, mas Lula poderá aproveitar a ocasião para ter encontros bilaterais com lideranças presentes aqui no encontro, como o próprio presidente Emmanuel Macron. O Planalto não esconde o desejo de uma conversa com o presidente dos Estados Unidos, Donald Trump, que é esperado para o jantar de recepção dos chefes de Estado do G7 esta noite. Até o momento, nenhuma reunião entre os dois está prevista, mas os líderes poderiam manter um diálogo informal à margem da agenda oficial, como já ocorreu no passado. Para Brasília, a cúpula representa uma oportunidade para tentar amenizar as novas tarifas de 25% que o governo americano anunciou sobre uma série de produtos brasileiros importados há 2 semanas. O bom entendimento pessoal demonstrado pelos dois presidentes durante a visita de Lula à Casa Branca em maio poderia favorecer aí esse diálogo.
10: O problema é que o próprio comportamento de Trump é sempre imprevisível, inclusive para os franceses, anfitriões do evento, não, Lúcia?
4: Sim, a postura do líder americano deixa esse jogo aí em aberto. A participação de Trump é um mistério até para a presidência francesa, que chegou inclusive a adiar a data do início da cúpula, prevista inicialmente para o domingo, dia do aniversário de Donald Trump, no intuito de aumentar as chances de ele de fato vir à cúpula. Washington confirmou que ele estará sim presente e deve ser recebido por Macron para um jantar exclusivo no Palácio de Versalhes na noite de quarta-feira, depois do encerramento da cúpula em Evian. No entanto, em plena assinatura de um acordo para encerrar o conflito contra o Irã, não pode ser descartada a hipótese de que o presidente dos Estados Unidos deixe a França antes do previsto. A expectativa é que, ao final do evento, um comunicado final comum dos integrantes do G7 seja publicado, que poderá ou não ser apoiado pelos 5 países convidados. Um total de 16 textos estão sendo negociados.
10: Quais serão os principais temas dessa cúpula, Lúcia?
4: A agenda oficial do evento está carregada de desafios de peso, a começar por uma reunião sobre a guerra na Ucrânia com a presença do presidente Volodymyr Zelensky na manhã desta terça. A primeira ambição é que todos os países concordem com a necessidade de manter o apoio à Ucrânia, incluindo a soberania do país sobre o seu território ocupado pela Rússia. Os Estados Unidos praticamente abandonaram o apoio militar e financeiro a Kiev. A intenção de Paris é voltar a atrair os olhos de Trump para esse conflito na Europa, que foi deixado de lado depois da ofensiva contra o Irã. Na sequência, a guerra no Oriente Médio entra no foco com a participação de potências árabes que têm contribuído para a mediação de uma saída duradoura para o conflito: Egito, Catar e Emirados Árabes Unidos. O objetivo número um é a reabertura completa do Estreito de Hormuz, mas também as negociações sobre o futuro do programa nuclear iraniano.
10: O assunto das tarifas unilaterais poderia ser tratado na sessão sobre os desequilíbrios macroeconômicos globais, com potencial de gerar uma crise mundial. Este é o principal assunto da pauta econômica nessa cúpula do G7?
4: Exatamente. O mundo encontra-se refém de uma dinâmica perigosa de dependência de produtos da China, que produz e exporta muito, mas consome pouco, enquanto os Estados Unidos mantêm o consumo em alta, às custas de aumento do seu endividamento, e a Europa não investe o suficiente para competir nesse cenário. Para os países do Sul Global, a queda da ajuda internacional ao desenvolvimento e sob condições cada vez mais rigorosas estrangula a capacidade das nações mais pobres aliviarem o sufoco da dívida. Na última quinta-feira, pela primeira vez no contexto de um G7, a China foi convidada para uma videoconferência com os países do grupo para abordar esse aspecto. Pequim concordou que os desequilíbrios representam um entrave ao crescimento mundial e devem ser combatidos. O assunto deverá ser retomado no âmbito do G20, que este ano é presidido pelos Estados Unidos.
10: Obrigada, Lúcia Miesel, enviada especial da RFI à Evian.
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1: Ana Carolina Pelis.
0: Os sites dos principais jornais da França destacam nesta segunda-feira o anúncio de um acordo preliminar entre Estados Unidos e Irã para encerrar a guerra no Oriente Médio. O Le Monde enfatiza seu caráter ainda frágil e incerto. O jornal aponta que o protocolo a ser assinado em 19 de junho na Suíça estabelece uma cessação das hostilidades e abre uma fase decisiva de negociações de 60 dias sobre temas sensíveis como o programa nuclear iraniano, os estoques de urânio enriquecido e o levantamento das sanções americanas. O Libération destaca o caráter simbólico e político do anúncio feito por Trump em seu aniversário de 80 anos. O jornal enfatiza a encenação do presidente, que proclamou o acordo antes mesmo da confirmação iraniana e em meio a eventos incomuns na Casa Branca, como uma luta de MMA. Já Le Figaro interpreta o acordo como uma possível derrota para Donald Trump. O jornal argumenta que o memorando representa, no máximo, uma pausa tática e não resolve os problemas estruturais, especialmente a questão nuclear iraniana, adiada para negociações futuras. O Leseco analisa os custos globais da guerra, especialmente devido ao bloqueio do Estreito de Hormuz. O jornal destaca a forte alta do petróleo, o retorno da inflação e a desaceleração do crescimento mundial, com efeitos diretos sobre o poder de compra e a popularidade do presidente americano Donald Trump.
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9: Acontece esta semana em Villepinte, na região da Grande Paris, o Eurosatory 2026, o principal salão mundial da defesa terrestre e segurança. O evento reúne milhares de empresas, delegações governamentais e especialistas para apresentar armamentos, tecnologias e soluções de segurança em um ambiente que mistura feira comercial, demonstração militar e fórum estratégico, refletindo diretamente as tensões e transformações do cenário geopolítico contemporâneo. Para falar sobre esse assunto, a RF entrevista o Coronel Antônio Ribeiro, da ABIND, a Associação Brasileira da Indústria de Materiais de Defesa e Segurança. Muito obrigada pela entrevista, Coronel.
11: Olá, um prazer colaborar com vocês.
9: Bom, esse evento é bianual, ele reúne mais de 2 mil expositores de 65 países nesta edição, cobrindo toda a cadeia da indústria de defesa e segurança, incluindo armas, munições, veículos blindados, equipamentos militares, drones, robótica, enfim, inteligência artificial e cibersegurança e sistemas de comunicação. Pois é nesse contexto que nós teremos o Espaço Brasil, uma oportunidade para que o país se apresente como um fornecedor de tecnologia de defesa. Coronel, como é que vai ser a participação brasileira este ano aqui em Paris?
11: Nós vamos estar com um stand de mais de 100 metros quadrados, com 19 empresas, oferecendo aos nossos parceiros tradicionais aquilo que a gente tem de melhor de tecnologia e de soluções nessa área de defesa, alguma coisa também de segurança, mas fortemente na parte de defesa.
9: Que tipo de tecnologias nacionais vão ser exibidas aqui na França?
11: Nós teremos tecnologias de comunicação, de comando e controle, de drones, alguma coisa de armamento e munição, engenharia de sistemas, cibersegurança, é uma área bastante complexa, suporte logístico.
9: O Eurosatory é uma feira estratégica para o Brasil porque permite negociar contratos internacionais, ampliar exportações, atrair parceiros, investidores. Qual a expectativa de vocês para esse ano?
11: Esse evento é um evento a gente realmente considera estratégico porque ele consegue aglutinar parceiros comerciais de todos os cantos do mundo. Então, nós vamos receber em Paris visita de delegações oficiais e de representantes comerciais também de todos os cantos do mundo. Então, nós temos uma expectativa muito boa de iniciar tratativas com novos parceiros ou reforçar aquelas parcerias, aquelas tratativas que já estão caminhando.
9: Quais são hoje os maiores clientes da indústria de defesa do Brasil?
11: Nós temos grandes clientes na região do Oriente Médio, Sudeste da Ásia, região do Norte da África e também aqui na região da América Latina. E a partir de agora também abrindo uma frente muito interessante na região da Europa Central. Felizmente, hoje nós temos tecnologia adequada, um preço adequado para fazer concorrência em determinados setores, logicamente, a esses grandes grupos europeus e da América do Norte.
9: O senhor concorda que hoje a gente vive uma nova fase armamentista com todos esses conflitos que a gente vê nesse momento, Coronel?
11: há um aquecimento da demanda fruto do conflito que está acontecendo na Europa e agora com esses conflitos que estão aparecendo no Oriente Médio.
9: O Brasil ele não está entre os maiores exportadores de armas do mundo, mas ele tem competências reconhecidas, especialmente na aeronáutica, nos sistemas de monitoramento, me faz pensar aí da questão de vigilância de fronteiras, a questão da Amazônia, além de ocupar um espaço relevante no sul global. O senhor pode falar assim, os pontos fortes, então, que a indústria brasileira vai apresentar aqui?
11: O Brasil já foi um dos top 10 exportadores de material de defesa, demos uma caída e devagarinho estamos voltando numa curva ascendente, porque sim, nós temos algumas áreas de excelência, a própria indústria aeronáutica, a parte de radares, como você mesmo colocou, não só de monitoramento de fronteira, mas radares meteorológicos, radares de vigilância. O Brasil faz parte de um seleto grupo que está desenvolvendo um submarino de propulsão nuclear.
9: Perfeito. Agora, com relação a preços, Coronel, o Brasil tem como oferecer produtos a preços competitivos nessa área?
11: Uma das vantagens nossas é que os nossos equipamentos têm preço bastante competitivo se comparado aos seus equivalentes internacionais. Um detalhe para colocar, que eu acho muito interessante para os nossos ouvintes, uma vez que todo produto de defesa é uma negociação de um país a outro, uma feira dessa ela não vai gerar nenhum contrato a curto prazo. Essa feira ela serve muito mais para que a delegação estrangeira conheça o material, desperte o interesse, venha ao Brasil fazer uma visita. Então, a gente não vai ter, seguramente, nenhum contrato fechado. O que não quer dizer que a feira seja ruim, muito pelo contrário.
9: Eu conversei hoje com o Coronel Antônio Ribeiro, da Associação Brasileira da Indústria de Materiais de Defesa e Segurança. Muito obrigada por ter atendido a Rádio França Internacional.
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9: Tiago de Aragão.
12: Toda medida externa que entra no ano eleitoral deixa de ser o que era e acaba virando outra coisa. E é exatamente isso que aconteceu com a designação do PCC, Primeiro Comando da Capital, e do Comando Vermelho, como organizações terroristas pelos Estados Unidos. Ela nasceu como uma medida de segurança e de risco financeiro, mas 4 meses antes da eleição no Brasil, ela já é, antes de tudo, uma variável de campanha importantíssima. O mais interessante é que essa variável empurra para os dois lados, tanto do Lula quanto do Bolsonaro, do Flávio, ao mesmo tempo. Mas antes de tudo, eu preciso desfazer uma confusão que já contaminou parte do debate. Essa designação, ela não é obra do Flávio Bolsonaro, não é obra da família, e ela já vinha sendo costurada pelo Departamento de Estado americano há pelo menos 2 anos. Faz parte de uma lógica própria de Washington, que é de aplicar uma moldura de contra-terrorismo ao crime organizado da América Latina, tendo feito isso já na Venezuela e no México, como um mecanismo natural e tradicional do Departamento de Estado. O lobby da oposição se associou de uma forma barulhenta a isso, mas associar-se não é criar, ou seja, isso não foi uma criação da oposição brasileira. Quem acha que Brasília pautou Washington está dando a Brasília um poder que ela não tem. Dito isso, a sequência, claro, chama a atenção. No dia 28 de maio, horas depois de Trump receber o Flávio Bolsonaro na Casa Branca, o secretário de Estado Marco Rubio anunciou essa classificação. E a designação plena entrou em vigor pouco depois, no mês de junho. O calendário jogou a medida para dentro da disputa e começa pela leitura óbvia. Segurança pública é a maior preocupação do eleitor brasileiro e é um tema em disputa por parte do presidente Lula e do senador Flávio Bolsonaro. É o terreno onde o campo bolsonarista historicamente leva vantagem e vai tentar forçar ainda mais para levar mais vantagem durante a eleição. Colocar o PCC e o Comando Vermelho no mesmo balaio do Hamas e do Estado Islâmico reforça o discurso de mão firme. Para esse cálculo, a designação é um ativo forte. Mas agora, vira medida porque ela tem 2 lados. O eleitor brasileiro não lê isso só pela chave da segurança. Existe sim uma parcela importante do eleitor que lê isso pela chave da soberania. Uma classificação decidida lá fora sobre facções brasileiras mexe num reflexo antigo, da desconfiança de uma eventual tutela estrangeira. E aí, pelo mesmo fato, o governo Lula pode ganhar espaço. para, entre outras coisas, falar sobre soberania nacional. A mesma variável alimenta os dois discursos centrais da eleição, porque Lula já vinha falando de soberania há muito tempo, assim como Flávio vinha falando de segurança pública há muito tempo. Ordem contra o crime de um lado, soberania nacional de outro. Quem ganha não depende do fato, depende de qual leitura vence na cabeça do eleitor entre agora e outubro. Agora, o desdobramento que quase ninguém comenta, porque mistura economia com política, é que a designação não veio sozinha. Ela veio junto da proposta de tarifa de 25%, que foi decidido após uma análise do USTR americano. E junto do risco de sanção que a designação do PCC e do Comando Vermelho traz sobre o sistema financeiro brasileiro. Enquanto esses efeitos forem abstratos, a briga fica no campo simbólico. E no campo simbólico, soberania e segurança rendem voto. Mas no dia que isso virar algo concreto, o custo fica mais alto. Atrito bancário, pressão no emprego industrial, o eleitor troca a lente simbólica pela lente do bolso. E na lente do bolso, historicamente cobra de quem governa, não necessariamente de quem está na oposição. E isso pode pegar forte na campanha do presidente Lula. Então, soma tudo. A designação é uma variável de sinal trocado. Ajuda a oposição, principalmente nesse eixo de segurança, ajuda o governo no eixo da soberania, mas também tende a prejudicar o governo quando a conta econômica chegar.

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1: Você ouve a RFI, estes são os destaques dessa segunda

que o governo americano anunciou sobre uma série de produtos brasileiros importados. O presidente ucraniano Volodymyr Zelensky pediu nesta segunda-feira aos líderes do G7 que apoiem a Ucrânia após uma ofensiva russa ao país. Pelo menos 11 pessoas morreram em uma série de ataques aéreos russos contra várias cidades. Em Kiev, um incêndio devastou a Catedral da Dormição, uma igreja ortodoxa do século XI, patrimônio mundial da Unesco. Marius Borg Høiby, filho da princesa herdeira da Noruega, Mette Marit, foi condenado a 4 anos de prisão por estupro nesta segunda-feira. A sentença também abrange violência contra uma ex-parceira, ameaças e infrações de trânsito. E o primeiro-ministro britânico Keir Starmer anunciou nesta segunda-feira que vai proibir o acesso às redes sociais para menores de 16 anos.

0: Bom dia, são 11 horas e 30 minutos em Paris, 6:30 da manhã em Brasília. 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
0: Em Paris, céu claro, os termômetros marcam 21 graus. Estes são os destaques dessa segunda-feira, 15 de junho. Estados Unidos e Irã vão enviar delegação ao Catar para preparar a assinatura de acordo de paz. Cúpula do G7 começa hoje em Evian, nos Alpes franceses. Depois de chegar a Genebra para encontro, Lula já se reuniu com o presidente da Suíça. Seleção de Cabo Verde estreia em primeira Copa do Mundo nesta segunda contra a Espanha. Estas e outras notícias a seguir. Líderes mundiais e organismos internacionais reagiram nesta segunda-feira ao anúncio de um acordo de paz preliminar entre os Estados Unidos e o Irã, anunciado no domingo. Washington e Teherã devem enviar delegações a Doha, no Catar, ainda esta semana para conversas preparatórias indiretas, antes da assinatura prevista para sexta-feira em Genebra, na Suíça. Márcia Bechara tem mais detalhes.
3: Até agora, o que já se sabe sobre o acordo é limitado. Trata-se mais de um memorando de entendimento do que de um tratado detalhado e definitivo. O ponto mais claro é o encerramento imediato e permanente das operações militares entre Estados Unidos e Irã, que entrou em vigor imediatamente após o anúncio. Um período de aproximadamente 60 dias de negociações técnicas está previsto para definir os detalhes finais. Após os anúncios de Donald Trump, a consenso de que o documento inclui a reabertura do Estreito de Hormuz, mas há divergência sobre a data. Indicações de fontes diplomáticas apontam um alívio de sanções econômicas ao Irã, especialmente sobre petróleo, e a liberação de ativos congelados. Mas as condições dessas medidas ainda não estão definidas. Sobre o programa nuclear iraniano, o ponto mais sensível e indefinido, um compromisso geral de não produzir armas, parece ter sido aceito por Teherã, mas os detalhes serão negociados nos próximos meses.
0: Os líderes europeus saudaram o entendimento entre Washington e Teherã. Reino Unido, França, Alemanha e Itália declararam conjuntamente sua disposição para suspender as sanções contra o Irã se o país tomar medidas claras e verificáveis sobre seu programa nuclear. Eles reiteraram que Teherã não deve adquirir armas nucleares. O encerramento imediato e permanente das operações militares do acordo preliminar vale para todas as frentes, inclusive conflitos indiretos com o Líbano, Mas nesta segunda-feira, na primeira reação de um oficial israelense, o ministro da Segurança Nacional, Itamar Ben-Gvir, afirmou que Israel não está vinculado aos termos do acordo e criticou o anúncio feito pelos Estados Unidos e pelo Irã. Independentemente dos termos deste acordo preliminar entre Estados Unidos e Irã, seu anúncio já fez os preços do petróleo despencarem nesta segunda-feira, atingindo o menor nível desde março, com o Brent em torno de $83 o barril e o WTI em torno de $80. Os países industrializados do G7 se reúnem a partir dessa segunda-feira na cidade de Evian, nos Alpes franceses. O Brasil participa como país parceiro dos debates, ao lado da Coreia do Sul, Índia, Quênia e Egito, a convite do governo francês. A enviada

0: especial da RFI, Lúcia Musil tem mais informações.
1: O presidente Luiz Inácio Lula da Silva desembarcou nesta manhã em Genebra e deve ser um dos primeiros líderes a chegar à cúpula antes do meio-dia. Nesse primeiro dia, as reuniões serão fechadas aos membros plenos do G7, mas Lula poderá aproveitar a ocasião para ter encontros bilaterais. O Planalto não esconde o desejo de uma conversa com o presidente dos Estados Unidos, Donald Trump. Para Brasília, a cúpula representa uma oportunidade para tentar amenizar as novas tarifas de 25% que o governo americano anunciou sobre uma série de produtos brasileiros importados há 2 semanas.
0: Você ouviu Lúcia Musil, enviada especial da RFI a Evian, onde acontece a cúpula do G7. O presidente ucraniano Volodymyr Zelensky pediu nesta segunda-feira aos líderes dos G7 que apoiem a Ucrânia após uma nova ofensiva russa ao país. Pelo menos 11 pessoas morreram em uma série de ataques aéreos russos contra várias cidades. Em Kiev, um incêndio devastou a Catedral da Dormição, uma igreja ortodoxa do século XI, patrimônio mundial da Unesco.
2: 2026.
0: No centro de muita especulação durante meses devido à guerra no Oriente Médio, a seleção iraniana finalmente desembarcou em solo americano no domingo, na véspera de sua estreia na Copa do Mundo de 2026 contra a Nova Zelândia em Los Angeles. E a seleção de Cabo Verde estreia em uma Copa do Mundo, em sua primeira Copa do Mundo, nessa segunda-feira contra a Espanha. A comunidade cabo-verdiana promete muita festa. Informações com Elcio Ramalho, enviado da RFI aos Estados Unidos.
3: Em clima de muita festa, com bandeiras, camisetas e acessórios, a comunidade cabo-verdiana começou a se reunir neste domingo em Atlanta para preparar a festa que prometem fazer no estádio onde a seleção nacional vai estrear em um mundial nesta segunda-feira. Pela primeira vez, Cabo Verde se classificou para jogar a Copa do Mundo, levando ao delírio os habitantes do arquipélago na costa ocidental da África e toda a diáspora espalhada pelo mundo. Nos Estados Unidos, a comunidade cabo-verdiana é estimada em 1 milhão de pessoas e muitas delas querem vivenciar esse momento inédito. Abner Cabral veio de Miami para realizar um sonho.
4: Não tem palavra isso, Cabo Verde na Copa, não tem palavra. Esse é um presente de Deus para os cabo-verdianos.
3: Vitória Brito disse que a comunidade recebeu os cabo-verdianos de vários países.
5: Ah, portanto, são assim, né? Nós dizemos que nós somos formigas. As formigas, onde está um, a comunidade se junta. Nesta parte estamos muito unidos e é um momento de união e de muito orgulho.
3: Johnny garante que o resultado do jogo contra a Espanha não importa.
6: É uma coisa que a gente sempre sonhava e hoje agora estamos numa Copa e hoje é festa e a festa continua. Depois de amanhã, nos outros jogos, a festa continua.
3: Depois da estreia nesta segunda-feira contra a Espanha, Cabo Verde joga contra o Uruguai e a Arábia Saudita. De Atlanta, Elcio Ramalho, Rádio França Internacional.
0: O primeiro-ministro britânico Keir Starmer anunciou nesta segunda-feira em uma entrevista coletiva que vai proibir o acesso às redes sociais para menores de 16 anos. Starmer afirmou que deseja a aprovação de uma lei neste sentido antes do Natal para que a proibição entre em vigor no começo de 2027. Os candidatos à presidência da Colômbia, Abelardo de la Espriella e Iván Cepeda, encerraram neste domingo suas campanhas presidenciais com comícios para milhares de pessoas. Iván Cepeda, herdeiro do presidente socialista Gustavo Petro, encerrou sua campanha em Barranquilla.
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0: 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A seguir em nossa programação, a imprensa francesa destaca o anúncio de um acordo preliminar entre Estados Unidos e Irã para encerrar a guerra no Oriente Médio. Logo após, o coronel da reserva Antônio Rodrigues, diretor de projetos da Associação Brasileira da Indústria de Materiais de Defesa e Segurança, fala sobre a participação de empresas brasileiras no Salão Eurosatory, que começa nesta segunda-feira na França. E para terminar, a crônica O Mundo Agora, de Tiago de Aragão. Mas antes, vamos em linha direta com Evian, onde começa nesta segunda o encontro do G7.
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9: Em um contexto de crise de confiança entre antigos aliados, os países industrializados do G7, Estados Unidos, Reino Unido, França, Alemanha, Itália, Canadá e Japão, reúnem-se a partir desta segunda-feira na cidade de Evian, nos Alpes franceses. O Brasil participa como país parceiro dos debates, ao lado de Coreia do Sul, Índia, Quênia e Egito, a convite do governo francês. Vamos a Evian falar com a nossa enviada especial, Lúcia Miesel. Bom dia, Lúcia. O presidente Lula já chegou?
1: Bom dia. É, o presidente Luiz Inácio Lula da Silva desembarcou nesta manhã em Genebra e deve ser um dos primeiros líderes a chegar à cúpula antes do meio-dia. Nesse primeiro dia, as reuniões serão fechadas aos membros plenos do G7, mas Lula poderá aproveitar a ocasião para ter encontros bilaterais com lideranças presentes aqui no encontro, como o próprio presidente Emmanuel Macron. O Planalto não esconde o desejo de uma conversa com o presidente dos Estados Unidos, Donald Trump, que é esperado para o jantar de recepção dos chefes de Estado do G7 esta noite. Até o momento, nenhuma reunião entre os dois está prevista, mas os líderes poderiam manter um diálogo informal à margem da agenda oficial, como já ocorreu no passado. Para Brasília, a cúpula representa uma oportunidade para tentar amenizar as novas tarifas de 25% que o governo americano anunciou sobre uma série de produtos brasileiros importados há 2 semanas. O bom entendimento pessoal demonstrado pelos dois presidentes durante a visita de Lula à Casa Branca em maio poderia favorecer aí esse diálogo.
9: O problema é que o próprio comportamento de Trump é sempre imprevisível, inclusive para os franceses, anfitriões do evento, não, Lúcia?
1: Sim, a postura do líder americano deixa esse jogo aí em aberto. A participação de Trump é um mistério até para a presidência francesa, que chegou inclusive a adiar a data do início da cúpula, prevista inicialmente para o domingo, dia do aniversário de Donald Trump, no intuito de aumentar as chances de ele de fato vir à cúpula. Washington confirmou que ele estará sim presente e deve ser recebido por Macron para um jantar exclusivo no Palácio de Versalhes na noite de quarta-feira, depois do encerramento da cúpula em Evian. No entanto, em plena assinatura de um acordo para encerrar o conflito contra o Irã, não pode ser descartada a hipótese de que o presidente dos Estados Unidos deixe a França antes do previsto. A expectativa é que, ao final do evento, um comunicado final comum dos integrantes do G7 seja publicado, que poderá ou não ser apoiado pelos 5 países convidados. Um total de 16 textos estão sendo negociados.
9: Quais serão os principais temas dessa cúpula, Lúcia?
1: A agenda oficial do evento está carregada de desafios de peso, a começar por uma reunião sobre a guerra na Ucrânia com a presença do presidente Volodymyr Zelensky na manhã desta terça. A primeira ambição é que todos os países concordem com a necessidade de manter o apoio à Ucrânia, incluindo a soberania do país sobre o seu território ocupado pela Rússia. Os Estados Unidos praticamente abandonaram o apoio militar e financeiro a Kiev. A intenção de Paris é voltar a atrair os olhos de Trump para esse conflito na Europa, que foi deixado de lado depois da ofensiva contra o Irã. Na sequência, a guerra no Oriente Médio entra no foco com a participação de potências árabes que têm contribuído para a mediação de uma saída duradoura para o conflito: Egito, Catar e Emirados Árabes Unidos. O objetivo número 1 é a reabertura completa do Estreito de Hormuz, mas também as negociações sobre o futuro do programa nuclear iraniano.
9: O assunto das tarifas unilaterais poderia ser tratado na sessão sobre os desequilíbrios macroeconômicos globais, com potencial de gerar uma crise mundial. Este é o principal assunto da pauta econômica nessa cúpula do G7?
1: Exatamente. O mundo encontra-se refém de uma dinâmica perigosa de dependência de produtos da China, que produz e exporta muito, mas consome pouco, enquanto os Estados Unidos mantêm o consumo em alta, às custas de aumento do seu endividamento, e a Europa não investe o suficiente para competir nesse cenário. Para os países do Sul Global, a queda da ajuda internacional ao desenvolvimento e sob condições cada vez mais rigorosas estrangula a capacidade das nações mais pobres aliviarem o sufoco da dívida. Na última quinta-feira, pela primeira vez no contexto de um G7, a China foi convidada para uma videoconferência com os países do grupo para abordar esse aspecto. Pequim concordou que os desequilíbrios representam um entrave ao crescimento mundial e devem ser combatidos. O assunto deverá ser retomado no âmbito do G20, que este ano é presidido pelos Estados Unidos.
9: Obrigada, Lúcia Miesel, enviada especial da RFI, a Evian.
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10: Os sites dos principais jornais da França destacam nesta segunda-feira o anúncio de um acordo preliminar entre Estados Unidos e Irã para encerrar a guerra no Oriente Médio. O Le Monde enfatiza seu caráter ainda frágil e incerto. O jornal aponta que o protocolo a ser assinado em 19 de junho na Suíça estabelece uma cessação das hostilidades e abre uma fase decisiva de negociações de 60 dias sobre temas sensíveis como o programa nuclear iraniano, os estoques de urânio enriquecido e o levantamento das sanções americanas. O Libération destaca o caráter simbólico e político do anúncio feito por Trump em seu aniversário de 80 anos. O jornal enfatiza a encenação do presidente, que proclamou o acordo antes mesmo da confirmação iraniana e em meio a eventos incomuns na Casa Branca, como uma luta de MMA. Já Le Figaro interpreta o acordo como uma possível derrota para Donald Trump. O jornal argumenta que o memorando representa, no máximo, uma pausa tática e não resolve os problemas estruturais, especialmente a questão nuclear iraniana, adiada para negociações futuras. O Les Echos analisa os custos globais da guerra, especialmente devido ao bloqueio do Estreito de Hormuz. O jornal destaca a forte alta do petróleo, o retorno da inflação e a desaceleração do crescimento mundial com efeitos diretos sobre o poder de compra e a popularidade do presidente americano Donald Trump.
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11: Acontece esta semana em Villepinte, na região da Grande Paris, o Eurosatory 2026, o principal salão mundial da defesa terrestre e segurança. O evento reúne milhares de empresas, delegações governamentais e especialistas para apresentar armamentos, tecnologias e soluções de segurança em um ambiente que mistura feira comercial, demonstração militar e fórum estratégico, refletindo diretamente as tensões e transformações do cenário geopolítico contemporâneo. Para falar sobre esse assunto, a RFI entrevista o Coronel Antônio Ribeiro, da ABIND, a Associação Brasileira da Indústria de Materiais de Defesa e Segurança. Muito obrigada pela entrevista, Coronel.
12: Olá, um prazer colaborar com vocês.
11: Bom, esse evento é bianual, ele reúne mais de 2 mil expositores de 65 países nesta edição, cobrindo toda a cadeia da indústria de defesa e segurança, incluindo armas, munições, veículos blindados, equipamentos militares, drones, robótica, enfim, inteligência artificial e cibersegurança e sistemas de comunicação. Pois é nesse contexto que nós teremos o Espaço Brasil, uma oportunidade para que o país se apresente como um fornecedor de tecnologia de defesa. Coronel, como é que vai ser a participação brasileira este ano aqui em Paris?
12: Nós vamos estar com um estande de mais de 100 metros quadrados, com 19 empresas, oferecendo aos nossos parceiros tradicionais aquilo que a gente tem de melhor de tecnologia e de soluções nessa área de defesa, alguma coisa também de segurança, mas fortemente na parte de defesa.
11: Que tipo de tecnologias nacionais vão ser exibidas aqui na França?
12: Nós teremos tecnologias de comunicação, de comando e controle, de drones, alguma coisa de armamento e munição, engenharia de sistemas, cibersegurança, é uma área bastante complexa, suporte logístico.
11: O Eurosatory é uma feira estratégica para o Brasil porque permite negociar contratos internacionais, ampliar exportações, atrair parceiros, investidores. Qual a expectativa de vocês para esse ano?
12: Esse evento é um evento a gente realmente considera estratégico, porque ele consegue aglutinar parceiros comerciais de todos os cantos do mundo. Então, nós vamos receber em Paris visita de delegações oficiais e de representantes comerciais também de todos os cantos do mundo. Então, nós temos uma expectativa muito boa de iniciar tratativas com novos parceiros ou reforçar aquelas parcerias, aquelas tratativas que já estão caminhando.
11: Quais são hoje os maiores clientes da indústria de defesa do Brasil?
12: Nós temos grandes clientes na região do Oriente Médio, Sudeste da Ásia, região do Norte da África e também aqui na região da América Latina. E a partir de agora também abrindo uma frente muito interessante na região da Europa Central. Felizmente, hoje nós temos tecnologia adequada, um preço adequado para fazer concorrência em determinados setores, logicamente, a esses grandes grupos europeus e da América do Norte.
11: O senhor concorda que hoje a gente vive uma nova fase armamentista com todos esses conflitos que a gente vê nesse momento, coronel?
12: Há um aquecimento da demanda fruto do conflito que está acontecendo na Europa e agora com esses conflitos que estão aparecendo no Oriente Médio.
11: O Brasil ele não está entre os maiores exportadores de armas do mundo, mas ele tem competências reconhecidas, especialmente na aeronáutica, nos sistemas de monitoramento, me faz pensar aí da questão de vigilância de fronteiras, a questão da Amazônia, além de ocupar um espaço relevante no sul global. O senhor pode falar assim, os pontos fortes, então, que a indústria brasileira vai apresentar aqui?
12: O Brasil já foi um dos top 10 exportadores de material de defesa, demos uma caída e devagarinho estamos voltando numa curva ascendente, porque sim, nós temos algumas áreas de excelência, a própria indústria aeronáutica, a parte de radares, como você mesmo colocou, não só de monitoramento de fronteira, mas radares meteorológicos, radares de vigilância. O Brasil faz parte de um seleto grupo que está desenvolvendo um submarino de propulsão nuclear.
11: Perfeito. Agora, com relação a preços, coronel, o Brasil tem como oferecer produtos a preços competitivos nessa área?
12: Uma das vantagens nossas é que os nossos equipamentos têm preço bastante competitivo se comparado aos seus equivalentes internacionais. Um detalhe para colocar, que eu acho muito interessante para os nossos ouvintes, uma vez que todo produto de defesa é uma negociação de um país a outro, uma feira dessa ela não vai gerar nenhum contrato a curto prazo. Essa feira ela serve muito mais para que a delegação estrangeira conheça o material, desperte o interesse, venha ao Brasil fazer uma visita. Então, a gente não vai ter, seguramente, nenhum contrato fechado. O que não quer dizer que a feira seja ruim, muito pelo contrário.
11: Eu conversei hoje com o coronel Antônio Ribeiro, da Associação Brasileira da Indústria de Materiais de Defesa e Segurança. Muito obrigada por ter atendido a Rádio França Internacional.
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11: Tiago de Aragão.
13: Toda medida externa que entra no ano eleitoral deixa de ser o que era e acaba virando outra coisa. E é exatamente isso que aconteceu com a designação do PCC, Primeiro Comando da Capital, e do Comando Vermelho como organizações terroristas pelos Estados Unidos. Ela nasceu como uma medida de segurança e de risco financeiro, mas 4 meses antes da eleição no Brasil, ela já é, antes de tudo, uma variável de campanha importantíssima. O mais interessante é que essa variável empurra para os dois lados, tanto do Lula quanto do Bolsonaro, do Flávio, ao mesmo tempo. Mas antes de tudo, eu preciso desfazer uma confusão que já contaminou parte do debate. Essa designação, ela não é obra do Flávio Bolsonaro, não é obra da família, e ela já vinha sendo costurada pelo Departamento de Estado americano há pelo menos 2 anos. Faz parte de uma lógica própria de Washington, que é de aplicar uma moldura de contra-terrorismo ao crime organizado da América Latina, tendo feito isso já na Venezuela e no México, como um mecanismo natural e tradicional do Departamento de Estado. O lobby da oposição se associou de uma forma barulhenta a isso, mas associar-se não é criar, ou seja, isso não foi uma criação da oposição brasileira. Quem acha que Brasília pautou Washington está dando a Brasília um poder que ela não tem. Dito isso, a sequência, claro, chama a atenção. No dia 28 de maio, horas depois de Trump receber o Flávio Bolsonaro na Casa Branca, o secretário de Estado Marco Rubio anunciou essa classificação. E a designação plena entrou em vigor pouco depois, no mês de junho. O calendário jogou a medida para dentro da disputa e começa pela leitura óbvia. Segurança pública é a maior preocupação do eleitor brasileiro e é um tema em disputa por parte do presidente Lula e do senador Flávio Bolsonaro. É o terreno onde o campo bolsonarista historicamente leva vantagem e vai tentar forçar ainda mais para levar mais vantagem durante a eleição. Colocar o PCC e o Comando Vermelho no mesmo balaio do Hamas e do Estado Islâmico reforça o discurso de mão firme. Para esse cálculo, a designação é um ativo forte. Mas agora, vira medida porque ela tem dois lados. O eleitor brasileiro não lê isso só pela chave da segurança. Existe sim uma parcela importante do eleitor que lê isso pela chave da soberania. Uma classificação decidida lá fora sobre facções brasileiras mexe num reflexo antigo, da desconfiança de uma eventual tutela estrangeira. E aí, pelo mesmo fato, o governo Lula pode ganhar espaço para, entre outras coisas, falar sobre soberania nacional. A mesma variável alimenta os dois discursos centrais da eleição, porque Lula já vinha falando de soberania há muito tempo, assim como Flávio vinha falando de segurança pública há muito tempo. Ordem contra o crime de um lado, soberania nacional de outro. Quem ganha não depende do fato, depende de qual leitura vence na cabeça do eleitor entre agora e outubro. Agora, o desdobramento que quase ninguém comenta, porque mistura economia com política, é que a designação não veio sozinha. Ela veio junto da proposta de tarifa de 25%, que foi decidido após uma análise do USTR americano. E junto do risco de sanção que a designação do PCC e do Comando Vermelho traz sobre o sistema financeiro brasileiro. Enquanto esses efeitos forem abstratos, a briga fica no campo simbólico. E no campo simbólico, soberania e segurança rendem voto. Mas no dia que isso virar algo concreto, o custo fica mais alto. Atrito bancário, pressão no emprego industrial, o eleitor troca a lente simbólica pela lente do bolso. E na lente do bolso, historicamente cobra de quem governa, não necessariamente de quem está na oposição. Isso pode pegar forte na campanha do presidente Lula. Então, soma tudo. A designação é uma variável de sinal trocado. Ajuda a oposição, principalmente nesse eixo de segurança, ajuda o governo no eixo da soberania, mas também tende a prejudicar o governo quando a conta econômica chegar.

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1: Você ouve a RFI, estes são os destaques dessa segunda-feira, 15 de junho. Líderes mundiais e organismos internacionais reagiram nesta segunda-feira ao anúncio de um acordo de paz preliminar entre os Estados Unidos e o Irã, anunciado no domingo. Washington e Teerã devem enviar delegações a Doha, no Catar, ainda esta semana para conversas preparatórias e indiretas antes da assinatura prevista para sexta-feira em Genebra, na Suíça. O protocolo estabelece uma cessação das hostilidades e abre uma fase decisiva de negociações de 60 dias sobre temas sensíveis como o programa nuclear iraniano, os estoques de urânio enriquecido e o levantamento de sanções americanas. Na primeira reação de um oficial israelense ao anúncio do acordo de paz entre Teerã e Washington, o ministro da Segurança Nacional, Itamar Ben-Gvir, anunciou nesta segunda-feira que Israel não está vinculado aos termos do documento e criticou o anúncio feito pelos Estados Unidos. Em um contexto de crise de confiança entre antigos aliados, os países industrializados do G7 se reúnem a partir desta segunda-feira na cidade de Evian, nos Alpes franceses. O Brasil participa como país parceiro dos debates, ao lado de Coreia do Sul, Índia, Quênia e Egito, a convite do governo francês. O presidente Lula desembarcou nesta manhã em Genebra e deve aproveitar a ocasião para ter encontros bilaterais com lideranças presentes no encontro. Para Brasília, a cúpula representa uma oportunidade para tentar amenizar as novas tarifas de 25% que o governo americano anunciou sobre uma série de produtos brasileiros importados. O presidente ucraniano Volodymyr Zelensky pediu nesta segunda-feira aos líderes do G7 que apoiem a Ucrânia após uma ofensiva russa ao país. Pelo menos 11 pessoas morreram em uma série de ataques aéreos russos contra várias cidades. Em Kiev, um incêndio devastou a Catedral da Dormição, uma igreja ortodoxa do século XI, patrimônio mundial da Unesco. Marius Borg Høiby, filho da princesa herdeira da Noruega, Mette Marit, foi condenado a 4 anos de prisão por estupro nesta segunda-feira. A sentença também abrange violência contra uma ex-parceira, ameaças e infrações de trânsito. E o primeiro-ministro britânico Keir Starmer anunciou nesta segunda-feira que vai proibir o acesso às redes sociais para menores de 16 anos.

0: Bom dia, são 11 horas e 30 minutos em Paris, 6:30 da manhã em Brasília. 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
0: Em Paris, céu claro, os termômetros marcam 21 graus. Estes são os destaques desta segunda-feira, 15 de junho. Estados Unidos e Irã vão enviar delegação ao Catar para preparar a assinatura de acordo de paz. Cúpula do G7 começa hoje em Evian, nos Alpes franceses. Depois de chegar a Genebra para encontro, Lula já se reuniu com o presidente da Suíça. Seleção de Cabo Verde estreia em primeira Copa do Mundo nesta segunda contra a Espanha. Estas e outras notícias a seguir. Líderes mundiais e organismos internacionais reagiram nesta segunda-feira ao anúncio de um acordo de paz preliminar entre os Estados Unidos e o Irã, anunciado no domingo. Washington e Teerã devem enviar delegações a Doha, no Catar, ainda esta semana para conversas preparatórias indiretas, antes da assinatura prevista para sexta-feira em Genebra, na Suíça. Márcia Bechara tem mais detalhes.
3: Até agora, o que já se sabe sobre o acordo é limitado. Trata-se mais de um memorando de entendimento do que de um tratado detalhado e definitivo. O ponto mais claro é o encerramento imediato e permanente das operações militares entre Estados Unidos e Irã, que entrou em vigor imediatamente após o anúncio. Um período de aproximadamente 60 dias de negociações técnicas está previsto para definir os detalhes finais. Após os anúncios de Donald Trump, há consenso de que o documento inclui a reabertura do Estreito de Hormuz, mas há divergência sobre a data. Indicações de fontes diplomáticas apontam um alívio de sanções econômicas ao Irã, especialmente sobre o petróleo, e a liberação de ativos congelados. Mas as condições dessas medidas ainda não estão definidas. Sobre o programa nuclear iraniano, o ponto mais sensível e indefinido, um compromisso geral de não produzir armas, parece ter sido aceito por Teerã, mas os detalhes serão negociados nos próximos meses.
0: Os líderes europeus saudaram o entendimento entre Washington e Teerã. Reino Unido, França, Alemanha e Itália declararam conjuntamente sua disposição para suspender as sanções contra o Irã se o país tomar medidas claras e verificáveis sobre seu programa nuclear. Eles reiteraram que Teerã não deve adquirir armas nucleares. O encerramento imediato e permanente das operações militares do acordo preliminar vale para todas as frentes, inclusive conflitos indiretos com o Líbano, Mas nesta segunda-feira, na primeira reação de um oficial israelense, o ministro da Segurança Nacional, Itamar Ben-Gvir, afirmou que Israel não está vinculado aos termos do acordo e criticou o anúncio feito pelos Estados Unidos e pelo Irã. Independentemente dos termos deste acordo preliminar entre Estados Unidos e Irã, seu anúncio já fez os preços do petróleo despencarem nesta segunda-feira, atingindo o menor nível desde março, com o Brent em torno de $83 o barril e o WTI em torno de $80. Os países industrializados do G7 se reúnem a partir desta segunda-feira na cidade de Evian, nos Alpes franceses. O Brasil participa como país parceiro dos debates, ao lado da Coreia do Sul, Índia, Quênia e Egito, a convite do governo francês. A enviada especial da RFI, Lúcia Musel, tem mais informações.
4: O presidente Luiz Inácio Lula da Silva desembarcou nesta manhã em Genebra e deve ser um dos primeiros líderes a chegar à cúpula antes do meio-dia. Nesse primeiro dia, as reuniões serão fechadas aos membros plenos do G7, mas Lula poderá aproveitar a ocasião para ter encontros bilaterais. O Planalto não esconde o desejo de uma conversa com o presidente dos Estados Unidos, Donald Trump. Para Brasília, a cúpula representa uma oportunidade para tentar amenizar as novas tarifas de 25% que o governo americano anunciou sobre uma série de produtos brasileiros importados há 2 semanas.
0: Você ouviu Lúcia Musel, enviada especial da RFI a Evian, onde acontece a cúpula do G7. O presidente ucraniano Volodymyr Zelensky pediu nesta segunda-feira aos líderes dos G7 que apoiem a Ucrânia após uma nova ofensiva russa ao país. Pelo menos 11 pessoas morreram em uma série de ataques aéreos russos contra várias cidades. Em Kiev, um incêndio devastou a Catedral da Dormição, uma igreja ortodoxa ortodoxa do século XI, patrimônio mundial da Unesco.
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0: No centro de muita especulação durante meses devido à guerra no Oriente Médio, a seleção iraniana finalmente desembarcou em solo americano no domingo, na véspera de sua estreia na Copa do Mundo de 2026 contra a Nova Zelândia em Los Angeles. E a seleção de Cabo Verde estreia em uma Copa do Mundo, em sua primeira Copa do Mundo, nessa segunda-feira contra a Espanha. A comunidade cabo-verdiana promete muita festa. Informações com Elcio Ramalho, enviado da RFI aos Estados Unidos.
5: Em clima de muita festa, com bandeiras, camisetas e acessórios, a comunidade cabo-verdiana começou a se reunir neste domingo em Atlanta para preparar a festa que prometem fazer no estádio onde a seleção nacional vai estrear em um mundial nesta segunda-feira. Pela primeira vez, Cabo Verde se classificou para jogar a Copa do Mundo, levando ao delírio os habitantes do arquipélago na costa ocidental da África e toda a diáspora espalhada pelo mundo. Nos Estados Unidos, a comunidade cabo-verdiana é estimada em 1 milhão de pessoas e muitas delas querem vivenciar esse momento inédito. Abner Cabral veio de Miami para realizar um sonho.
6: Não tem palavra isso, Cabo Verde na Copa, não tem palavra. Esse é um presente de Deus para os cabo-verdianos.
5: Vitória Brito disse que a comunidade recebeu os cabo-verdianos de vários países.
7: Africanos são assim, né? Nós dizemos que nós somos formigas. As formigas, onde está a comunidade se junta. Nesta parte estamos muito unidos e é um momento de união e de muito orgulho.
5: Johnny garante que o resultado do jogo contra a Espanha não importa.
8: É uma coisa que a gente sempre sonhava e hoje agora estamos numa Copa e hoje é festa e a festa continua. Depois de amanhã, nos outros jogos, a festa continua.
5: Depois da estreia nesta segunda-feira contra a Espanha, Cabo Verde joga contra o Uruguai e a Arábia Saudita. De Atlanta, Elcio Ramalho, Rádio França Internacional.
0: O primeiro-ministro britânico Keir Starmer anunciou nesta segunda-feira em uma entrevista coletiva que vai proibir o acesso às redes sociais para menores de 16 anos. Starmer afirmou que deseja a aprovação de uma lei neste sentido antes do Natal para que a proibição entre em vigor no começo de 2027. Os candidatos à presidência da Colômbia, Abelardo de la Espriella e Iván Cepeda, encerraram neste domingo suas campanhas presidenciais com comícios para milhares de pessoas. Iván Cepeda, herdeiro do presidente socialista Gustavo Petro, encerrou sua campanha em Barranquilla.
1: Ana Carolina Pelis.
0: 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A seguir em nossa programação, a imprensa francesa destaca o anúncio de um acordo preliminar entre Estados Unidos e Irã para encerrar a guerra no Oriente Médio. Logo após, o coronel da reserva Antônio Rodrigues, diretor de projetos da Associação Brasileira da Indústria de Materiais de Defesa e Segurança, fala sobre a participação de empresas brasileiras no Salão Eurosatory, que começa nesta segunda-feira na França. E para terminar, a crônica O Mundo Agora, de Tiago de Aragão. Mas antes, vamos em linha direta com Evian, onde começa nesta segunda o encontro do G7.
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10: Adriana Moisés.
11: Em um contexto de crise de confiança entre antigos aliados, os países industrializados do G7, Estados Unidos, Reino Unido, França, Alemanha, Itália, Canadá e Japão, reúnem-se a partir desta segunda-feira na cidade de Evian, nos Alpes franceses. O Brasil participa como país parceiro dos debates ao lado de Coreia do Sul, Índia, Quênia e Egito, a convite do governo francês. Vamos a Evian falar com a nossa enviada especial, Lúcia Miesel. Bom dia, Lúcia. O presidente Lula já chegou?
4: Bom dia. É, o presidente Luiz Inácio Lula da Silva desembarcou nesta manhã em Genebra e deve ser um dos primeiros líderes a chegar à cúpula antes do meio-dia. Nesse primeiro dia, as reuniões serão fechadas aos membros plenos do G7, mas Lula poderá aproveitar a ocasião para ter encontros bilaterais com lideranças presentes aqui no encontro, como o próprio presidente Emmanuel Macron. O Planalto não esconde o desejo de uma conversa com o presidente dos Estados Unidos, Donald Trump, que é esperado para o jantar de recepção dos chefes de Estado do G7 esta noite. Até o momento, nenhuma reunião entre os dois está prevista, mas os líderes poderiam manter um diálogo informal à margem da agenda oficial, como já ocorreu no passado. Para Brasília, a cúpula representa uma oportunidade para tentar amenizar as novas tarifas de 25% que o governo americano anunciou sobre uma série de produtos brasileiros importados há 2 semanas. O bom entendimento pessoal demonstrado pelos dois presidentes durante a visita de Lula à Casa Branca em maio poderia favorecer aí esse diálogo.
11: O problema é que o próprio comportamento de Trump é sempre imprevisível, inclusive para os franceses, anfitriões do evento, não, Lúcia?
4: Sim, a postura do líder americano deixa esse jogo aí em aberto. A participação de Trump é um mistério até para a presidência francesa, que chegou inclusive a adiar a data do início da cúpula, prevista inicialmente para o domingo, dia do aniversário de Donald Trump, no intuito de aumentar as chances de ele de fato vir à cúpula. Washington confirmou que ele estará sim presente e deve ser recebido por Macron para um jantar exclusivo no Palácio de Versalhes na noite de quarta-feira, depois do encerramento da cúpula em Evian. No entanto, em plena assinatura de um acordo para encerrar o conflito contra o Irã, não pode ser descartada a hipótese de que o presidente dos Estados Unidos deixe a França antes do previsto. A expectativa é que, ao final do evento, um comunicado final comum dos integrantes do G7 seja publicado, que poderá ou não ser apoiado pelos 5 países convidados. Um total de 16 textos estão sendo negociados.
11: Quais serão os principais temas dessa cúpula, Lúcia?
4: A agenda oficial do evento está carregada de desafios de peso, a começar por uma reunião sobre a guerra na Ucrânia com a presença do presidente Volodymyr Zelensky na manhã desta terça. A primeira ambição é que todos os países concordem com a necessidade de manter o apoio à Ucrânia, incluindo a soberania do país sobre o seu território ocupado pela Rússia. Os Estados Unidos praticamente abandonaram o apoio militar e financeiro a Kiev. A intenção de Paris é voltar a atrair os olhos de Trump para esse conflito na Europa, que foi deixado de lado depois da ofensiva contra o Irã. Na sequência, a guerra no Oriente Médio entra no foco com a participação de potências árabes que têm contribuído para a mediação de uma saída duradoura para o conflito: Egito, Catar e Emirados Árabes Unidos. O objetivo número um é a reabertura completa do Estreito de Hormuz, mas também as negociações sobre o futuro do programa nuclear iraniano.
11: O assunto das tarifas unilaterais poderia ser tratado na sessão sobre os desequilíbrios macroeconômicos globais, com potencial de gerar uma crise mundial. Este é o principal assunto da pauta econômica nessa cúpula do G7?
4: Exatamente. O mundo encontra-se refém de uma dinâmica perigosa de dependência de produtos da China, que produz e exporta muito, mas consome pouco, enquanto os Estados Unidos mantêm o consumo em alta, às custas de aumento do seu endividamento, e a Europa não investe o suficiente para competir nesse cenário. Para os países do sul global, a queda da ajuda internacional ao desenvolvimento e sob condições cada vez mais rigorosas estrangula a capacidade das nações mais pobres aliviarem o sufoco da dívida. Na última quinta-feira, pela primeira vez no contexto de um G7, a China foi convidada para uma videoconferência com os países do grupo para abordar esse aspecto. Pequim concordou que os desequilíbrios representam um entrave ao crescimento mundial e devem ser combatidos. O assunto deverá ser retomado no âmbito do G20, que este ano é presidido pelos Estados Unidos.
11: Obrigada, Lúcia Miesel, enviada especial da RFI à Evian.
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10: Ana Carolina Pelis.
0: Os sites dos principais jornais da França destacam nesta segunda-feira o anúncio de um acordo preliminar entre Estados Unidos e Irã para encerrar a guerra no Oriente Médio. O Le Monde enfatiza seu caráter ainda frágil e incerto. O jornal aponta que o protocolo a ser assinado em 19 de junho na Suíça estabelece uma cessação das hostilidades e abre uma fase decisiva de negociações de 60 dias sobre temas sensíveis como o programa nuclear iraniano, os estoques de urânio enriquecido e o levantamento das sanções americanas. O Liberation destaca o caráter simbólico e político do anúncio feito por Trump em seu aniversário de 80 anos. O jornal enfatiza a encenação do presidente, que proclamou o acordo antes mesmo da confirmação iraniana e em meio a eventos incomuns na Casa Branca, como uma luta de MMA. Já Le Figaro interpreta o acordo como uma possível derrota para Donald Trump. O jornal argumenta que o memorando representa, no máximo, uma pausa tática e não resolve os problemas estruturais, especialmente a questão nuclear iraniana, adiada para negociações futuras. O Leseco analisa os custos globais da guerra, especialmente devido ao bloqueio do Estreito de Hormuz. O jornal destaca a forte alta do petróleo, o retorno da inflação e a desaceleração do crescimento mundial, com efeitos diretos sobre o poder de compra e a popularidade do presidente americano Donald Trump.
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12: Acontece esta semana em Villepinte, na região da Grande Paris, o Eurosatory 2026, o principal salão mundial da defesa terrestre e segurança. O evento reúne milhares de empresas, delegações governamentais e especialistas para apresentar armamentos, tecnologias e soluções de segurança em um ambiente que mistura feira comercial, demonstração militar e fórum estratégico, refletindo diretamente as tensões e transformações do cenário geopolítico contemporâneo. Para falar sobre esse assunto, a RF entrevista o Coronel Antônio Ribeiro, da ABIND, a Associação Brasileira da Indústria de Materiais de Defesa e Segurança. Muito obrigada pela entrevista, Coronel.
13: Olá, é um prazer colaborar com vocês.
12: Bom, esse evento é bianual, ele reúne mais de 2 mil expositores de 65 países nesta edição, cobrindo toda a cadeia da indústria de defesa e segurança, incluindo armas, munições, veículos blindados, equipamentos militares, drones, robótica, enfim, inteligência artificial e cibersegurança e sistemas de comunicação. Pois é nesse contexto que nós teremos o Espaço Brasil, uma oportunidade para que o país se apresente como um fornecedor de tecnologia de defesa. Coronel, como é que vai ser a participação brasileira este ano aqui em Paris?
13: Nós vamos estar com um estande de mais de 100 metros quadrados, com 19 empresas, oferecendo aos nossos parceiros tradicionais aquilo que a gente tem de melhor de tecnologia e de soluções nessa área de defesa, alguma coisa também de segurança, mas fortemente na parte de defesa.
12: Que tipo de tecnologias nacionais vão ser exibidas aqui na França?
13: Nós teremos tecnologias de comunicação, de comando e controle, de drones, alguma coisa de armamento e munição, engenharia de sistemas, cibersegurança, é uma área bastante complexa, suporte logístico.
12: O Eurosatory é uma feira estratégica para o Brasil porque permite negociar contratos internacionais, ampliar exportações, atrair parceiros, investidores. Qual a expectativa de vocês para esse ano?
13: Esse evento é um evento a gente realmente considera estratégico porque ele consegue aglutinar parceiros comerciais de todos os cantos do mundo. Então, nós vamos receber em Paris visita de delegações oficiais e de representantes comerciais também de todos os cantos do mundo. Então, nós temos uma expectativa muito boa de iniciar tratativas com novos parceiros ou reforçar aquelas parcerias, aquelas tratativas que já estão caminhando.
12: Quais são hoje os maiores clientes da indústria de defesa do Brasil?
13: Nós temos grandes clientes na região do Oriente Médio, Sudeste da Ásia, região do Norte da África e também aqui na região da América Latina. E a partir de agora também abrindo uma frente muito interessante na região da Europa Central. Felizmente, hoje nós temos tecnologia adequada, um preço adequado para fazer concorrência em determinados setores, logicamente, a esses grandes grupos europeus e da América do Norte.
12: O senhor concorda que hoje a gente vive uma nova fase armamentista com todos esses conflitos que a gente vê nesse momento, Coronel?
13: há um aquecimento da demanda fruto do conflito que está acontecendo na Europa e agora com esses conflitos que estão aparecendo no Oriente Médio.
12: O Brasil ele não está entre os maiores exportadores de armas do mundo, mas ele tem competências reconhecidas, especialmente na aeronáutica, nos sistemas de monitoramento, me faz pensar aí da questão de vigilância de fronteiras, a questão da Amazônia, além de ocupar um espaço relevante no sul global. O senhor pode falar assim, os pontos fortes, então, que a indústria brasileira vai apresentar aqui?
13: O Brasil já foi um dos top 10 exportadores de material de defesa, demos uma caída e devagarinho estamos voltando numa curva ascendente, porque sim, nós temos algumas áreas de excelência, a própria indústria aeronáutica, a parte de radares, como você mesmo colocou, não só de monitoramento de fronteira, mas radares meteorológicos, radares de vigilância. O Brasil faz parte de um seleto grupo que está desenvolvendo um submarino de propulsão nuclear.
12: Perfeito. Agora, com relação a preços, Coronel, o Brasil tem como oferecer produtos a preços competitivos nessa área?
13: Uma das vantagens nossas é que os nossos equipamentos têm preço bastante competitivo se comparado aos seus equivalentes internacionais. Um detalhe para colocar, que eu acho muito interessante para os nossos ouvintes, uma vez que todo produto de defesa é uma negociação de um país a outro, uma feira dessa ela não vai gerar nenhum contrato a curto prazo. Essa feira ela serve muito mais para que a delegação estrangeira conheça o material, desperte o interesse, venha ao Brasil fazer uma visita. Então a gente não vai ter seguramente nenhum contrato fechado, o que não quer dizer que a feira seja ruim, muito pelo contrário.
12: Eu conversei hoje com o Coronel Antônio Ribeiro, da Associação Brasileira da Indústria de Materiais de Defesa e Segurança. Muito obrigada por ter atendido a Rádio França Internacional.
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12: Tiago de Aragão.
14: Toda medida externa que entra no ano eleitoral deixa de ser o que era e acaba virando outra coisa. E é exatamente isso que aconteceu com a designação do PCC, Primeiro Comando da Capital, e do Comando Vermelho, como organizações terroristas pelos Estados Unidos. Ela nasceu como uma medida de segurança e de risco financeiro, mas 4 meses antes da eleição no Brasil, ela já é, antes de tudo, uma variável de campanha importantíssima. O mais interessante é que essa variável empurra para os dois lados, tanto do Lula quanto do Bolsonaro, do Flávio, ao mesmo tempo. Mas antes de tudo, eu preciso desfazer uma confusão que já contaminou parte do debate. Essa designação, ela não é obra do Flávio Bolsonaro, não é obra da família, e ela já vinha sendo costurada pelo Departamento de Estado americano há pelo menos 2 anos. Faz parte de uma lógica própria de Washington, que é de aplicar uma moldura de contra-terrorismo ao crime organizado da América Latina, tendo feito isso já na Venezuela e no México, como um mecanismo natural e tradicional do Departamento de Estado. O lobby da oposição se associou de uma forma barulhenta a isso, mas associar-se não é criar, ou seja, isso não foi uma criação da oposição brasileira. Quem acha que Brasília pautou Washington está dando a Brasília um poder que ela não tem. Dito isso, a sequência, claro, chama a atenção. No dia 28 de maio, horas depois de Trump receber o Flávio Bolsonaro na Casa Branca, o secretário de Estado Marco Rubio anunciou essa classificação. E a designação plena entrou em vigor pouco depois, no mês de junho. O calendário jogou a medida para dentro da disputa e começa pela leitura óbvia. Segurança pública é a maior preocupação do eleitor brasileiro e é um tema em disputa por parte do presidente Lula e do senador Flávio Bolsonaro. É o terreno onde o campo bolsonarista historicamente leva vantagem e vai tentar forçar ainda mais para levar mais vantagem durante a eleição. Colocar o PCC e o Comando Vermelho no mesmo balaio do Hamas e do Estado Islâmico reforça o discurso de mão firme. Para esse cálculo, a designação é um ativo forte. Mas agora, vira medida porque ela tem 2 lados. O eleitor brasileiro não lê isso só pela chave da segurança. Existe sim uma parcela importante do eleitor que lê isso pela chave da soberania. Uma classificação decidida lá fora sobre facções brasileiras mexe num reflexo antigo, da desconfiança de uma eventual tutela estrangeira. E aí, pelo mesmo fato, o governo Lula pode ganhar espaço. para, entre outras coisas, falar sobre soberania nacional. A mesma variável alimenta os dois discursos centrais da eleição, porque Lula já vinha falando de soberania há muito tempo, assim como Flávio vinha falando de segurança pública há muito tempo. Ordem contra o crime de um lado, soberania nacional de outro. Quem ganha não depende do fato, depende de qual leitura vence na cabeça do eleitor entre agora e outubro. Agora, o desdobramento que quase ninguém comenta, porque mistura economia com política, é que a designação não veio sozinha. Ela veio junto da proposta de tarifa de 25%, que foi decidido após uma análise do USTR americano. E junto do risco de sanção que a designação do PCC e do Comando Vermelho traz sobre o sistema financeiro brasileiro. Enquanto esses efeitos forem abstratos, a briga fica no campo simbólico. E no campo simbólico, soberania e segurança rendem voto. Mas no dia que isso virar algo concreto, o custo fica mais alto. Atrito bancário, pressão no emprego industrial, o eleitor troca a lente simbólica pela lente do bolso. E na lente do bolso, historicamente cobra de quem governa, não necessariamente de quem está na oposição. E isso pode pegar forte na campanha do presidente Lula. Então, soma tudo. A designação é uma variável de sinal trocado. Ajuda a oposição, principalmente nesse eixo de segurança, ajuda o governo no eixo da soberania, mas também tende a prejudicar o governo quando a conta econômica chegar.

0: 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Ana Carolina Peliz.
1: Você ouve a RFI, estes são os destaques dessa segunda-feira, 15 de junho. Líderes mundiais e organismos internacionais reagiram nesta segunda-feira ao anúncio de um acordo de paz preliminar entre os Estados Unidos e o Irã, anunciado no domingo. Washington e Teerã devem enviar delegações a Doha, no Catar, ainda esta semana para conversas preparatórias e indiretas antes da assinatura prevista para sexta-feira em Genebra, na Suíça. O protocolo estabelece uma cessação das hostilidades e abre uma fase decisiva de negociações de 60 dias sobre temas sensíveis como o programa nuclear iraniano, os estoques de urânio enriquecido e o levantamento de sanções americanas. Na primeira reação de um oficial israelense ao anúncio do acordo de paz entre Teerã e Washington, o ministro da Segurança Nacional, Itamar Ben-Gvir, anunciou nesta segunda-feira que Israel não está vinculado aos termos do documento e criticou o anúncio feito pelos Estados Unidos. Em um contexto de crise de confiança entre antigos aliados, os países industrializados do G7 se reúnem a partir desta segunda-feira na cidade de Evian, nos Alpes franceses. O Brasil participa como país parceiro dos debates, ao lado de Coreia do Sul, Índia, Quênia e Egito, a convite do governo francês. O presidente Lula desembarcou nesta manhã em Genebra e deve aproveitar a ocasião para ter encontros bilaterais com lideranças presentes no encontro. Para Brasília, a cúpula representa uma oportunidade para tentar amenizar as novas tarifas de 25% que o governo americano anunciou sobre uma série de produtos brasileiros importados. O presidente ucraniano Volodymyr Zelensky pediu nesta segunda-feira aos líderes do G7 que apoiem a Ucrânia uma série de produtos brasileiros importados. O presidente ucraniano Volodymyr Zelensky pediu nesta segunda-feira aos líderes do G7 que apoiem a Ucrânia após uma ofensiva russa ao país. Pelo menos 11 pessoas morreram

herdeira da noruega Mette Marit foi condenado a 4 anos de prisão por estupro nesta segunda-feira. A sentença também abrange violência contra uma ex-parceira, ameaças e infrações de trânsito. E o primeiro-ministro britânico Keir Starmer anunciou nesta segunda-feira que vai proibir o acesso às redes sociais para menores de 16 anos.

0: Bom dia, são 11 horas e 30 minutos em Paris, 6:30 da manhã em Brasília. 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
0: Em Paris, céu claro, os termômetros marcam 21 graus. Estes são os destaques dessa segunda-feira, 15 de junho. Estados Unidos e Irã vão enviar delegação ao Catar para preparar a assinatura de acordo de paz. Cúpula do G7 começa hoje em Evian, nos Alpes franceses. Depois de chegar a Genebra para encontro, Lula já se reuniu com o presidente da Suíça. Seleção de Cabo Verde estreia em primeira Copa do Mundo nesta segunda contra a Espanha. Estas e outras notícias a seguir. Líderes mundiais e organismos internacionais reagiram nesta segunda-feira ao anúncio de um acordo de paz preliminar entre os Estados Unidos e o Irã, anunciado no domingo. Washington e Teerã devem enviar delegações a Doha, no Catar, ainda esta semana para conversas preparatórias indiretas, antes da assinatura prevista para sexta-feira em Genebra, na Suíça. Márcia Bechara tem mais detalhes.
3: Até agora, o que já se sabe sobre o acordo é limitado. Trata-se mais de um memorando de entendimento do que de um tratado detalhado e definitivo. O ponto mais claro é o encerramento imediato e permanente das operações militares entre Estados Unidos e Irã, que entrou em vigor imediatamente após o anúncio. Um período de aproximadamente 60 dias de negociações técnicas está previsto para definir os detalhes finais. Após os anúncios de Donald Trump, a consenso de que o documento inclui a reabertura do Estreito de Hormuz, mas há divergência sobre a data. Indicações de fontes diplomáticas apontam um alívio de sanções econômicas ao Irã, especialmente sobre o petróleo e a liberação de ativos congelados. Mas as condições dessas medidas ainda não estão definidas. Sobre o programa nuclear iraniano, o ponto mais sensível e indefinido, um compromisso geral de não produzir armas, parece ter sido aceito por Teerã, mas os detalhes serão negociados nos próximos meses.
0: Os líderes europeus saudaram o entendimento entre Washington e Teerã. Reino Unido, França, Alemanha e Itália declararam conjuntamente sua disposição para suspender as sanções contra o Irã se o país tomar medidas claras e verificáveis sobre seu programa nuclear. Eles reiteraram que Teerã não deve adquirir armas nucleares. O encerramento imediato e permanente das operações militares do acordo preliminar vale para todas as frentes, inclusive conflitos indiretos com o Líbano, Mas nesta segunda-feira, na primeira reação de um oficial israelense, o ministro da Segurança Nacional, Itamar Ben-Gvir, afirmou que Israel não está vinculado aos termos do acordo e criticou o anúncio feito pelos Estados Unidos e pelo Irã. Independentemente dos termos deste acordo preliminar entre Estados Unidos e Irã, seu anúncio já fez os preços do petróleo despencarem nesta segunda-feira, atingindo o menor nível desde março, com o Brent em torno de $83 o barril e o WTI em torno de $80. Os países industrializados do G7 se reúnem a partir dessa segunda-feira na cidade de Evian, nos Alpes franceses. O Brasil participa como país parceiro dos debates, ao lado da Coreia do Sul, Índia, Quênia e Egito, a convite do governo francês. A enviada especial da RFI, Lúcia Musel, tem mais informações.
4: O presidente Luiz Inácio Lula da Silva desembarcou nesta manhã em Genebra e deve ser um dos primeiros líderes a chegar à cúpula antes do meio-dia. Nesse primeiro dia, as reuniões serão fechadas aos membros plenos do G7, mas Lula poderá aproveitar a ocasião para ter encontros bilaterais. O Planalto não esconde o desejo de uma conversa com o presidente dos Estados Unidos, Donald Trump. Para Brasília, a cúpula representa uma oportunidade para tentar amenizar as novas tarifas de 25% que o governo americano anunciou sobre uma

0: série de produtos brasileiros importados há 2 semanas.
1: Você ouviu Lúcia Milzel, enviada especial da RFI a Evian, onde acontece a cúpula do G7. O presidente ucraniano Volodymyr Zelensky pediu nesta segunda-feira aos líderes dos G7 que apoiem a Ucrânia após uma nova ofensiva russa ao país. Pelo menos 11 pessoas morreram em uma série de ataques aéreos russos contra várias cidades. Em Kiev, um incêndio devastou a Catedral da Dormição, uma igreja ortodoxa do século XI, patrimônio mundial da Unesco.
2: 2026.
1: No centro de muita especulação durante meses devido à guerra no Oriente Médio, a seleção iraniana finalmente desembarcou em solo americano no domingo, na véspera de sua estreia na Copa do Mundo de 2026 contra a Nova Zelândia em Los Angeles. E a seleção de Cabo Verde estreia em uma Copa do Mundo, em sua primeira Copa do Mundo, nessa segunda-feira contra a Espanha. A comunidade cabo-verdiana promete muita festa. Informações com Elcio Ramalho, enviado da RFI aos Estados Unidos.
3: Em clima de muita festa, com bandeiras, camisetas e acessórios, a comunidade cabo-verdiana começou a se reunir neste domingo em Atlanta para preparar a festa que prometem fazer no estádio onde a seleção nacional vai estrear em um mundial nesta segunda-feira. Pela primeira vez, Cabo Verde se classificou para jogar a Copa do Mundo, levando ao delírio os habitantes do arquipélago na costa ocidental da África e toda a diáspora espalhada pelo mundo. Nos Estados Unidos, a comunidade cabo-verdiana é estimada em 1 milhão de pessoas e muitas delas querem vivenciar esse momento inédito. Abner Cabral veio de Miami para realizar um sonho.
4: Não tem palavra isso, Cabo Verde na Copa, não tem palavra. Esse é um presente de Deus para os cabo-verdianos.
3: Vitória Brito disse que a comunidade recebeu os cabo-verdianos de vários países.
5: A pretensão, assim, né? Nós dizemos que nós somos formigas. As formigas, onde está a comunidade se junta. Nesta parte estamos muito unidos e é um momento de união e de muito orgulho.
3: Johnny garante que o resultado do jogo contra a Espanha não importa.
6: É uma coisa que a gente sempre sonhava e hoje agora estamos numa Copa e hoje é festa e a festa continua. Depois de amanhã, os outros jogos, a festa continua.
3: Depois da estreia nesta segunda-feira contra a Espanha, Cabo Verde joga contra o Uruguai e a Arábia Saudita. De Atlanta, Elcio Ramalho, Rádio França Internacional.
1: O primeiro-ministro britânico Keir Starmer anunciou nesta segunda-feira em uma entrevista coletiva que vai proibir o acesso às redes sociais para menores de 16 anos. Starmer afirmou que deseja a aprovação de uma lei neste sentido antes do Natal para que a proibição entre em vigor no começo de 2027. Os candidatos à presidência da Colômbia, Abelardo de la Espriella e Iván Cepeda, encerraram neste domingo suas campanhas presidenciais com comícios para milhares de pessoas. Iván Cepeda, herdeiro do presidente socialista Gustavo Petro, encerrou sua campanha em Barranquilla.
7: Ana Carolina Pelis.
1: Você ouve a RFI. A seguir em nossa programação, a imprensa francesa destaca o anúncio de um acordo preliminar entre Estados Unidos e Irã para encerrar a guerra no Oriente Médio. Logo após, o coronel da reserva Antônio Rodrigues, diretor de projetos da Associação Brasileira da Indústria de Materiais de Defesa e Segurança, fala sobre a participação de empresas brasileiras no Salão Eurosatory, que começa nesta segunda-feira na França. E para terminar, a crônica O Mundo Agora, de Tiago de Aragão. Mas antes, vamos em linha direta com Evian, onde começa nesta segunda o encontro do G7.
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10: Em um contexto de crise de confiança entre antigos aliados, os países industrializados do G7, Estados Unidos, Reino Unido, França, Alemanha, Itália, Canadá e Japão, reúnem-se a partir desta segunda-feira na cidade de Evian, nos Alpes franceses. O Brasil participa como país parceiro dos debates ao lado de Coreia do Sul, Índia, Quênia e Egito, a convite do governo francês. Vamos a Evian falar com a nossa enviada especial, Lúcia Milzel. Bom dia, Lúcia. O presidente Lula já chegou?
0: Bom dia. É, o presidente Luiz Inácio Lula da Silva desembarcou nesta manhã em Genebra e deve ser um dos primeiros líderes a chegar à cúpula antes do meio-dia. Nesse primeiro dia, as reuniões serão fechadas aos membros plenos do G7, mas Lula poderá aproveitar a ocasião para ter encontros bilaterais com lideranças presentes aqui no encontro, como o próprio presidente Emmanuel Macron. O Planalto não esconde o desejo de uma conversa com o presidente dos Estados Unidos, Donald Trump, que é esperado para o jantar de recepção dos chefes de Estado do G7 esta noite. Até o momento, nenhuma reunião entre os dois está prevista, mas os líderes poderiam manter um diálogo informal à margem da agenda oficial, como já ocorreu no passado. Para Brasília, a cúpula representa uma oportunidade para tentar amenizar as novas tarifas de 25% que o governo americano anunciou sobre uma série de produtos brasileiros importados há 2 semanas. O bom entendimento pessoal demonstrado pelos dois presidentes durante a visita de Lula à Casa Branca em maio poderia favorecer aí esse diálogo.
10: O problema é que o próprio comportamento de Trump é sempre imprevisível, inclusive para os franceses, anfitriões do evento, não, Lúcia?
0: Sim, a postura do líder americano deixa esse jogo aí em aberto. A participação de Trump é um mistério até para a presidência francesa, que chegou inclusive a adiar a data do início da cúpula, prevista inicialmente para o domingo, dia do aniversário de Donald Trump, no intuito de aumentar as chances de ele de fato vir à cúpula. Washington confirmou que ele estará sim presente e deve ser recebido por Macron para um jantar exclusivo no Palácio de Versalhes na noite de quarta-feira, depois do encerramento da cúpula em Evian. No entanto, em plena assinatura de um acordo para encerrar o conflito contra o Irã, não pode ser descartada a hipótese de que o presidente dos Estados Unidos deixe a França antes do previsto. A expectativa é que, ao final do evento, um comunicado final comum dos integrantes do G7 seja publicado, que poderá ou não ser apoiado pelos 5 países convidados. Um total de 16 textos estão sendo negociados.
10: Quais serão os principais temas dessa cúpula, Lúcia?
0: A agenda oficial do evento está carregada de desafios de peso, a começar por uma reunião sobre a guerra na Ucrânia com a presença do presidente Volodymyr Zelensky na manhã desta terça. A primeira ambição é que todos os países concordem com a necessidade de manter o apoio à Ucrânia, incluindo a soberania do país sobre o seu território ocupado pela Rússia. Os Estados Unidos praticamente abandonaram o apoio militar e financeiro a Kiev. A intenção de Paris é voltar a atrair os olhos de Trump para esse conflito na Europa, que foi deixado de lado depois da ofensiva contra o Irã. Na sequência, a guerra no Oriente Médio entra no foco com a participação de potências árabes que têm contribuído para a mediação de uma saída duradoura para o conflito: Egito, Catar e Emirados Árabes Unidos. O objetivo número 1 é a reabertura completa do Estreito de Hormuz, mas também as negociações sobre o futuro do programa nuclear iraniano.
10: O assunto das tarifas unilaterais poderia ser tratado na sessão sobre os desequilíbrios macroeconômicos globais, com potencial de gerar uma crise mundial. Este é o principal assunto da pauta econômica nessa cúpula do G7?
0: Exatamente. O mundo encontra-se refém de uma dinâmica perigosa de dependência de produtos da China, que produz e exporta muito, mas consome pouco, enquanto os Estados Unidos mantêm o consumo em alta, às custas de aumento do seu endividamento, e a Europa não investe o suficiente para competir nesse cenário. Para os países do Sul Global, a queda da ajuda internacional ao desenvolvimento e sob condições cada vez mais rigorosas estrangula a capacidade das nações mais pobres aliviarem o sufoco da dívida. Na última quinta-feira, pela primeira vez no contexto de um G7, a China foi convidada para uma videoconferência com os países do grupo para abordar esse aspecto. Pequim concordou que os desequilíbrios representam um entrave ao crescimento mundial e devem ser combatidos. O assunto deverá ser retomado no âmbito do G20, que este ano é presidido pelos Estados Unidos.
10: Obrigada, Lúcia Miesel, enviada especial da RFI à Evian.
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9: Ana Carolina Pelis.
1: Os sites dos principais jornais da França destacam nesta segunda-feira o anúncio de um acordo preliminar entre Estados Unidos e Irã para encerrar a guerra no Oriente Médio. O Le Monde enfatiza seu caráter ainda frágil e incerto. O jornal aponta que o protocolo a ser assinado em 19 de junho na Suíça estabelece uma cessação das hostilidades e abre uma fase decisiva de negociações de 60 dias sobre temas sensíveis como o programa nuclear iraniano, os estoques de urânio enriquecido e o levantamento das sanções americanas. O Libération destaca o caráter simbólico e político do anúncio feito por Trump em seu aniversário de 80 anos. O jornal enfatiza a encenação do presidente, que proclamou o acordo antes mesmo da confirmação iraniana e em meio a eventos incomuns na Casa Branca, como uma luta de MMA. Já Le Figaro interpreta o acordo como uma possível derrota para Donald Trump. O jornal argumenta que o memorando representa, no máximo, uma pausa tática e não resolve os problemas estruturais, especialmente a questão nuclear iraniana, adiada para negociações futuras. O Les Echos analisa os custos globais da guerra, especialmente devido ao bloqueio do Estreito de Hormuz. O jornal destaca a forte alta do petróleo, o retorno da inflação e a desaceleração do crescimento mundial com efeitos diretos sobre o poder de compra e a popularidade do presidente americano Donald Trump.
12: 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Maria Paula Carvalho.
13: Acontece esta semana em Villepinte, na região da Grande Paris, o Eurosatory 2026, o principal salão mundial da defesa terrestre e segurança. O evento reúne milhares de empresas, delegações governamentais e especialistas para apresentar armamentos, tecnologias e soluções de segurança em um ambiente que mistura feira comercial, demonstração militar e fórum estratégico, refletindo diretamente as tensões e transformações do cenário geopolítico contemporâneo. Para falar sobre esse assunto, a RFI entrevista o coronel Antônio Ribeiro, da ABIND, a Associação Brasileira da Indústria de Materiais de Defesa e Segurança. Muito obrigada pela entrevista, coronel.
14: Olá, um prazer colaborar com vocês.
13: Bom, esse evento é bianual, ele reúne mais de 2 mil expositores de 65 países nesta edição, cobrindo toda a cadeia da indústria de defesa e segurança, incluindo armas, munições, veículos blindados, equipamentos militares, drones, robótica, enfim, inteligência artificial e cibersegurança e sistemas de comunicação. Pois é nesse contexto que nós teremos o Espaço Brasil, uma oportunidade para que o país se apresente como um fornecedor de tecnologia de defesa. Coronel, como é que vai ser a participação brasileira este ano aqui em Paris?
14: Nós vamos estar com um estande de mais de 100 metros quadrados, com 19 empresas, oferecendo aos nossos parceiros tradicionais aquilo que a gente tem de melhor de tecnologia e de soluções nessa área de defesa, alguma coisa também de segurança, mas fortemente na parte de defesa.
13: Que tipo de tecnologias nacionais vão ser exibidas aqui na França?
14: Nós teremos tecnologias de comunicação, de comando e controle, de drones, alguma coisa de armamento e munição, engenharia de sistemas, cibersegurança, é uma área bastante complexa, suporte logístico.
13: O Eurosatory é uma feira estratégica para o Brasil porque permite negociar contratos internacionais, ampliar exportações, atrair parceiros, investidores. Qual a expectativa de vocês para esse ano?
14: Esse evento é um evento a gente realmente considera estratégico porque ele consegue aglutinar parceiros comerciais de todos os cantos do mundo. Então, nós vamos receber em Paris visita de delegações oficiais e de representantes comerciais também de todos os cantos do mundo. Então, nós temos uma expectativa muito boa de iniciar tratativas com novos parceiros ou reforçar aquelas parcerias, aquelas tratativas que já estão caminhando.
13: Quais são hoje os maiores clientes da indústria de defesa do Brasil?
14: Nós temos grandes clientes na região do Oriente Médio, Sudeste da Ásia, região do Norte da África e também aqui na região da América Latina. E a partir de agora também abrindo uma frente muito interessante na região da Europa Central. Felizmente, hoje nós temos tecnologia adequada, um preço adequado para fazer concorrência em determinados setores, logicamente, a esses grandes grupos europeus e da América do Norte.
13: O senhor concorda que hoje a gente vive uma nova fase armamentista com todos esses conflitos que a gente vê nesse momento, coronel?
14: Há um aquecimento da demanda fruto do conflito que está acontecendo na Europa e agora com esses conflitos que estão aparecendo no Oriente Médio.
13: O Brasil ele não está entre os maiores exportadores de armas do mundo, mas ele tem competências reconhecidas, especialmente na aeronáutica, nos sistemas de monitoramento, me faz pensar aí da questão de vigilância de fronteiras, a questão da Amazônia, além de ocupar um espaço relevante no sul global. O senhor pode falar assim, os pontos fortes, então, que a indústria brasileira vai apresentar aqui?
14: O Brasil já foi um dos top 10 exportadores de material de defesa, demos uma caída e devagarinho estamos voltando numa curva ascendente, porque sim, nós temos algumas áreas de excelência, a própria indústria aeronáutica, a parte de radares, como você mesmo colocou, não só de monitoramento de fronteira, mas radares meteorológicos, radares de vigilância. O Brasil faz parte de um seleto grupo que está desenvolvendo um submarino de propulsão nuclear.
13: Perfeito. Agora, com relação a preços, coronel, o Brasil tem como oferecer produtos a preços competitivos nessa área?
14: Uma das vantagens nossas é que os nossos equipamentos têm preço bastante competitivo se comparado aos seus equivalentes internacionais. Um detalhe para colocar, que eu acho muito interessante para os nossos ouvintes, uma vez que todo produto de defesa é uma negociação de um país a outro, uma feira dessa ela não vai gerar nenhum contrato a curto prazo. Essa feira ela serve muito mais para que a delegação estrangeira conheça o material, desperte o interesse, venha ao Brasil fazer uma visita. Então a gente não vai ter seguramente nenhum contrato fechado, o que não quer dizer que a feira seja ruim, muito pelo contrário.
13: Eu conversei hoje com o coronel Antônio Ribeiro, da Associação Brasileira da Indústria de Materiais de Defesa e Segurança. Muito obrigada por ter atendido a Rádio França Internacional.
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13: Tiago de Aragão.
15: Toda medida externa que entra no ano eleitoral deixa de ser o que era e acaba virando outra coisa. E é exatamente isso que aconteceu com a designação do PCC, Primeiro Comando da Capital, e do Comando Vermelho como organizações terroristas pelos Estados Unidos. Ela nasceu como uma medida de segurança e de risco financeiro, mas 4 meses antes da eleição no Brasil, ela já é, antes de tudo, uma variável de campanha importantíssima. O mais interessante é que essa variável empurra para os dois lados, tanto do Lula quanto do Bolsonaro, do Flávio, ao mesmo tempo. Mas antes de tudo, eu preciso desfazer uma confusão que já contaminou parte do debate. Essa designação, ela não é obra do Flávio Bolsonaro, não é obra da família, e ela já vinha sendo costurada pelo Departamento de Estado americano há pelo menos 2 anos. Faz parte de uma lógica própria de Washington, que é de aplicar uma moldura de contra-terrorismo ao crime organizado da América Latina, tendo feito isso já na Venezuela e no México, como um mecanismo natural e tradicional do Departamento de Estado. O lobby da oposição se associou de uma forma barulhenta a isso, mas associar-se não é criar, ou seja, isso não foi uma criação da oposição brasileira. Quem acha que Brasília pautou Washington está dando a Brasília um poder que ela não tem. Dito isso, a sequência, claro, chama a atenção. No dia 28 de maio, horas depois de Trump receber o Flávio Bolsonaro na Casa Branca, o secretário de Estado Marco Rubio anunciou essa classificação. E a designação plena entrou em vigor pouco depois, no mês de junho. O calendário jogou a medida para dentro da disputa e começa pela leitura óbvia. Segurança pública é a maior preocupação do eleitor brasileiro e é um tema em disputa por parte do presidente Lula e do senador Flávio Bolsonaro. É o terreno onde o campo bolsonarista historicamente leva vantagem e vai tentar forçar ainda mais para levar mais vantagem durante a eleição. Colocar o PCC e o Comando Vermelho no mesmo balaio do Hamas e do Estado Islâmico reforça o discurso de mão firme. Para esse cálculo, a designação é um ativo forte. Mas agora, vira medida porque ela tem dois lados. O eleitor brasileiro não lê isso só pela chave da segurança. Existe, sim, uma parcela importante do eleitor que lê isso pela chave da soberania. Uma classificação decidida lá fora sobre facções brasileiras mexe num reflexo antigo, na desconfiança de uma eventual tutela estrangeira. E aí, pelo mesmo fato, o governo Lula pode ganhar espaço para, entre outras coisas, falar sobre soberania nacional. A mesma variável alimenta os dois discursos centrais da eleição, porque Lula já vinha falando de soberania há muito tempo, assim como Flávio vinha falando de segurança pública há muito tempo. Ordem contra o crime de um lado, soberania nacional de outro. Quem ganha não depende do fato, depende de qual leitura vence na cabeça do eleitor entre agora e outubro. Agora, o desdobramento que quase ninguém comenta, porque mistura economia com política, é que a designação não veio sozinha. Ela veio junto da proposta de tarifa de 25%, que foi decidido após uma análise do USTR americano. E junto do risco de sanção que a designação do PCC e do Comando Vermelho traz sobre o sistema financeiro brasileiro. Enquanto esses efeitos forem abstratos, a briga fica no campo simbólico. E no campo simbólico, soberania e segurança rendem voto. Mas no dia que isso virar algo concreto, o custo fica mais alto. Atrito bancário, pressão no emprego industrial, o eleitor troca a lente simbólica pela lente do bolso. E na lente do bolso, historicamente cobra de quem governa, não necessariamente de quem está na oposição. Isso pode pegar forte na campanha do presidente Lula. Então, soma tudo. A designação é uma variável de sinal trocado. Ajuda a oposição, principalmente nesse eixo de segurança, ajuda o governo no eixo da soberania, mas também tende a prejudicar o governo quando a conta econômica chegar.

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1: Você ouve a RFI, estes são os destaques dessa segunda-feira, 15 de junho. Líderes mundiais e organismos internacionais reagiram nesta segunda-feira ao anúncio de um acordo de paz preliminar entre os Estados Unidos e o Irã, anunciado no domingo. Washington e Teerã devem enviar delegações a Doha, no Catar, ainda esta semana para conversas preparatórias e indiretas antes da assinatura prevista para sexta-feira em Genebra, na Suíça. O protocolo estabelece uma cessação das hostilidades e abre uma fase decisiva de negociações de 60 dias sobre temas sensíveis como o programa nuclear iraniano, os estoques de urânio enriquecido e o levantamento de sanções americanas. Na primeira reação de um oficial israelense ao anúncio do acordo de paz entre Teerã e Washington, o ministro da Segurança Nacional, Itamar Ben-Gvir, anunciou nesta segunda-feira que Israel não está vinculado aos termos do documento e criticou o anúncio feito pelos Estados Unidos. Em um contexto de crise de confiança entre antigos aliados, os países industrializados do G7 se reúnem a partir desta segunda-feira na cidade de Evian, nos Alpes franceses. O Brasil participa como país parceiro dos debates, ao lado de Coreia do Sul, Índia, Quênia e Egito, a convite do governo francês. O presidente Lula desembarcou nesta manhã em Genebra e deve aproveitar a ocasião para ter encontros bilaterais com lideranças presentes no encontro. Para Brasília, a cúpula representa uma oportunidade para tentar amenizar as novas tarifas de 25% que o governo americano anunciou sobre uma série de produtos brasileiros importados. O presidente ucraniano Volodymyr Zelensky pediu nesta segunda-feira aos líderes do G7 que apoiem a Ucrânia após uma ofensiva russa ao país. Pelo menos 11 pessoas morreram em uma série de ataques aéreos russos contra várias cidades. Em Kiev, um incêndio devastou a Catedral da Dormição, uma igreja ortodoxa do século XI, patrimônio mundial da Unesco. Marius Borg Høiby, filho da princesa herdeira da Noruega, Mette Marit, foi condenado a 4 anos de prisão por estupro nesta segunda-feira. A sentença também abrange violência contra uma ex-parceira, ameaças e infrações de trânsito. E o primeiro-ministro britânico Keir Starmer anunciou nesta segunda-feira que vai proibir o acesso às redes sociais para menores de 16 anos.

0: Bom dia, são 11 horas e 30 minutos em Paris, 6:30 da manhã em Brasília. 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
0: Em Paris, céu claro, os termômetros marcam 21 graus. Estes são os destaques desta segunda-feira, 15 de junho. Estados Unidos e Irã vão enviar delegação ao Catar para preparar a assinatura de acordo de paz. Cúpula do G7 começa hoje em Evian, nos Alpes franceses. Depois de chegar a Genebra para encontro, Lula já se reuniu com o presidente da Suíça. Seleção de Cabo Verde estreia em primeira Copa do Mundo nesta segunda contra a Espanha. Estas e outras notícias a seguir. Líderes mundiais e organismos internacionais reagiram nesta segunda-feira ao anúncio de um acordo de paz preliminar entre os Estados Unidos e o Irã, anunciado no domingo. Washington e Teerã devem enviar delegações a Doha, no Catar, ainda esta semana para conversas preparatórias indiretas, antes da assinatura prevista para sexta-feira em Genebra, na Suíça. Márcia Bechara tem mais detalhes.
3: Até agora, o que já se sabe sobre o acordo é limitado. Trata-se mais de um memorando de entendimento do que de um tratado detalhado e definitivo. O ponto mais claro é o encerramento imediato e permanente das operações militares entre Estados Unidos e Irã, que entrou em vigor imediatamente após o anúncio. Um período de aproximadamente 60 dias de negociações técnicas está previsto para definir os detalhes finais. Após os anúncios de Donald Trump, há consenso de que o documento inclui a reabertura do Estreito de Hormuz, mas há divergência sobre a data. Indicações de fontes diplomáticas apontam um alívio de sanções econômicas ao Irã, especialmente sobre o petróleo, e a liberação de ativos congelados. Mas as condições dessas medidas ainda não estão definidas. Sobre o programa nuclear iraniano, o ponto mais sensível e indefinido, um compromisso geral de não produzir armas, parece ter sido aceito por Teerã, mas os detalhes serão negociados nos próximos meses.
0: Os líderes europeus saudaram o entendimento entre Washington e Teerã. Reino Unido, França, Alemanha e Itália declararam conjuntamente sua disposição para suspender as sanções contra o Irã se o país tomar medidas claras e verificáveis sobre seu programa nuclear. Eles reiteraram que Teerã não deve adquirir armas nucleares. O encerramento imediato e permanente das operações militares do acordo preliminar vale para todas as frentes, inclusive conflitos indiretos com o Líbano, Mas nesta segunda-feira, na primeira reação de um oficial israelense, o ministro da Segurança Nacional, Itamar Ben-Gvir, afirmou que Israel não está vinculado aos termos do acordo e criticou o anúncio feito pelos Estados Unidos e pelo Irã. Independentemente dos termos deste acordo preliminar entre Estados Unidos e Irã, seu anúncio já fez os preços do petróleo despencarem nesta segunda-feira, atingindo o menor nível desde março, com o Brent em torno de $83 o barril e o WTI em torno de $80. Os países industrializados do G7 se reúnem a partir desta segunda-feira na cidade de Evian, nos Alpes franceses. O Brasil participa como país parceiro dos debates, ao lado da Coreia do Sul, Índia, Quênia e Egito, a convite do governo francês. A enviada especial da RFI, Lúcia Musel, tem mais informações.
4: O presidente Luiz Inácio Lula da Silva desembarcou nesta manhã em Genebra e deve ser um dos primeiros líderes a chegar à cúpula antes do meio-dia. Nesse primeiro dia, as reuniões serão fechadas aos membros plenos do G7, mas Lula poderá aproveitar a ocasião para ter encontros bilaterais. O Planalto não esconde o desejo de uma conversa com o presidente dos Estados Unidos, Donald Trump. Para Brasília, a cúpula representa uma oportunidade para tentar amenizar as novas tarifas de 25% que o governo americano anunciou sobre uma série de produtos brasileiros importados há 2 semanas.
0: Você ouviu Lúcia Musel, enviada especial da RFI a Evian, onde acontece a cúpula do G7. O presidente ucraniano Volodymyr Zelensky pediu nesta segunda-feira aos líderes dos G7 que apoiem a Ucrânia após uma nova ofensiva russa ao país. Pelo menos 11 pessoas morreram em uma série de ataques aéreos russos contra várias cidades. Em Kiev, um incêndio devastou a Catedral da Dormição, uma igreja ortodoxa ortodoxa do século XI, patrimônio mundial da Unesco.
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0: No centro de muita especulação durante meses devido à guerra no Oriente Médio, a seleção iraniana finalmente desembarcou em solo americano no domingo, na véspera de sua estreia na Copa do Mundo de 2026 contra a Nova Zelândia em Los Angeles. E a seleção de Cabo Verde estreia em uma Copa do Mundo, em sua primeira Copa do Mundo, nessa segunda-feira contra a Espanha. A comunidade cabo-verdiana promete muita festa. Informações com Elcio Ramalho, enviado da RFI aos Estados Unidos.
5: Em clima de muita festa, com bandeiras, camisetas e acessórios, a comunidade cabo-verdiana começou a se reunir neste domingo em Atlanta para preparar a festa que prometem fazer no estádio onde a seleção nacional vai estrear em um mundial nesta segunda-feira. Pela primeira vez, Cabo Verde se classificou para jogar a Copa do Mundo, levando ao delírio os habitantes do arquipélago na costa ocidental da África e toda a diáspora espalhada pelo mundo. Nos Estados Unidos, a comunidade cabo-verdiana é estimada em 1 milhão de pessoas e muitas delas querem vivenciar esse momento inédito. Abner Cabral veio de Miami para realizar um sonho.
6: Não tem palavra isso, Cabo Verde na Copa, não tem palavra. Esse é um presente de Deus para os cabo-verdianos.
5: Vitória Brito disse que a comunidade recebeu os cabo-verdianos de vários países.
7: A pretensão assim, né? Nós dizemos que nós somos formigas. As formigas, onde está a comunidade se junta. Nesta parte estamos muito unidos e é um momento de união e de muito orgulho.
5: Johnny garante que o resultado do jogo contra a Espanha não importa.
8: É uma coisa que a gente sempre sonhava e hoje agora estamos numa Copa e hoje é festa e a festa continua. Depois de amanhã, os outros jogos, a festa continua.
5: Depois da estreia nesta segunda-feira contra a Espanha, Cabo Verde joga contra o Uruguai e a Arábia Saudita. De Atlanta, Elcio Ramalho, Rádio França Internacional.
0: O primeiro-ministro britânico Keir Starmer anunciou nesta segunda-feira em uma entrevista coletiva que vai proibir o acesso às redes sociais para menores de 16 anos. Starmer afirmou que deseja a aprovação de uma lei neste sentido antes do Natal para que a proibição entre em vigor no começo de 2027. Os candidatos à presidência da Colômbia, Abelardo de la Espriella e Iván Cepeda, encerraram neste domingo suas campanhas presidenciais com comícios para milhares de pessoas. Iván Cepeda, herdeiro do presidente socialista Gustavo Petro, encerrou sua campanha em Barranquilla.
1: Ana Carolina Pelis.
0: Você ouve a RFI. A seguir em nossa programação, a imprensa francesa destaca o anúncio de um acordo preliminar entre Estados Unidos e Irã para encerrar a guerra no Oriente Médio. Logo após, o coronel da reserva Antônio Rodrigues, diretor de projetos da Associação Brasileira da Indústria de Materiais de Defesa e Segurança, fala sobre a participação de empresas brasileiras no Salão Eurosatory, que começa nesta segunda-feira na França. E para terminar, a crônica O Mundo Agora, de Tiago de Aragão. Mas antes, vamos em linha direta com Evian, onde começa nesta segunda o encontro do G7.
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9: Em um contexto de crise de confiança entre antigos aliados, os países industrializados do G7, Estados Unidos, Reino Unido, França, Alemanha, Itália, Canadá e Japão, reúnem-se a partir desta segunda-feira na cidade de Evian, nos Alpes franceses. O Brasil participa como país parceiro dos debates ao lado de Coreia do Sul, Índia, Quênia e Egito, a convite do governo francês. Vamos a Evian falar com a nossa enviada especial, Lúcia Miesel. Bom dia, Lúcia. O presidente Lula já chegou?
4: Bom dia. É, o presidente Luiz Inácio Lula da Silva desembarcou nesta manhã em Genebra e deve ser um dos primeiros líderes a chegar à cúpula antes do meio-dia. Nesse primeiro dia, as reuniões serão fechadas aos membros plenos do G7, mas Lula poderá aproveitar a ocasião para ter encontros bilaterais com lideranças presentes aqui no encontro, como o próprio presidente Emmanuel Macron. O Planalto não esconde o desejo de uma conversa com o presidente dos Estados Unidos, Donald Trump, que é esperado para o jantar de recepção dos chefes de Estado do G7 esta noite. Até o momento, nenhuma reunião entre os dois está prevista, mas os líderes poderiam manter um diálogo informal à margem da agenda oficial, como já ocorreu no passado. Para Brasília, a cúpula representa uma oportunidade para tentar amenizar as novas tarifas de 25% que o governo americano anunciou sobre uma série de produtos brasileiros importados há 2 semanas. O bom entendimento pessoal demonstrado pelos dois presidentes durante a visita de Lula à Casa Branca em maio poderia favorecer aí esse diálogo.
9: O problema é que o próprio comportamento de Trump é sempre imprevisível, inclusive para os franceses, anfitriões do evento, não, Lúcia?
4: Sim, a postura do líder americano deixa esse jogo aí em aberto. A participação de Trump é um mistério até para a presidência francesa, que chegou inclusive a adiar a data do início da cúpula, prevista inicialmente para o domingo, dia do aniversário de Donald Trump, no intuito de aumentar as chances de ele de fato vir à cúpula. Washington confirmou que ele estará sim presente e deve ser recebido por Macron para um jantar exclusivo no Palácio de Versalhes na noite de quarta-feira, depois do encerramento da cúpula em Evian. No entanto, em plena assinatura de um acordo para encerrar o conflito contra o Irã, não pode ser descartada a hipótese de que o presidente dos Estados Unidos deixe a França antes do previsto. A expectativa é que, ao final do evento, um comunicado final comum dos integrantes do G7 seja publicado, que poderá ou não ser apoiado pelos 5 países convidados. Um total de 16 textos estão sendo negociados.
9: Quais serão os principais temas dessa cúpula, Lúcia?
4: A agenda oficial do evento está carregada de desafios de peso, a começar por uma reunião sobre a guerra na Ucrânia com a presença do presidente Volodymyr Zelensky na manhã desta terça. A primeira ambição é que todos os países concordem com a necessidade de manter o apoio à Ucrânia, incluindo a soberania do país sobre o seu território ocupado pela Rússia. Os Estados Unidos praticamente abandonaram o apoio militar e financeiro a Kiev. A intenção de Paris é voltar a atrair os olhos de Trump para esse conflito na Europa, que foi deixado de lado depois da ofensiva contra o Irã. Na sequência, a guerra no Oriente Médio entra no foco com a participação de potências árabes que têm contribuído para a mediação de uma saída duradoura para o conflito: Egito, Catar e Emirados Árabes Unidos. O objetivo número um é a reabertura completa do Estreito de Hormuz, mas também as negociações sobre o futuro do programa nuclear iraniano.
9: O assunto das tarifas unilaterais poderia ser tratado na sessão sobre os desequilíbrios macroeconômicos globais, com potencial de gerar uma crise mundial. Este é o principal assunto da pauta econômica nessa cúpula do G7?
4: Exatamente. O mundo encontra-se refém de uma dinâmica perigosa de dependência de produtos da China, que produz e exporta muito, mas consome pouco, enquanto os Estados Unidos mantêm o consumo em alta, às custas de aumento do seu endividamento, e a Europa não investe o suficiente para competir nesse cenário. Para os países do sul global, a queda da ajuda internacional ao desenvolvimento e sob condições cada vez mais rigorosas estrangula a capacidade das nações mais pobres aliviarem o sufoco da dívida. Na última quinta-feira, pela primeira vez no contexto de um G7, a China foi convidada para uma videoconferência com os países do grupo para abordar esse aspecto. Pequim concordou que os desequilíbrios representam um entrave ao crescimento mundial e devem ser combatidos. O assunto deverá ser retomado no âmbito do G20, que este ano é presidido pelos Estados Unidos.
9: Obrigada, Lúcia Miesel, enviada especial da RFI à Evian.
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1: Ana Carolina Pelis.
0: Os sites dos principais jornais da França destacam nesta segunda-feira o anúncio de um acordo preliminar entre Estados Unidos e Irã para encerrar a guerra no Oriente Médio. O Le Monde enfatiza seu caráter ainda frágil e incerto. O jornal aponta que o protocolo a ser assinado em 19 de junho na Suíça estabelece uma cessação das hostilidades e abre uma fase decisiva de negociações de 60 dias sobre temas sensíveis como o programa nuclear iraniano, os estoques de urânio enriquecido e o levantamento das sanções americanas. O Libération destaca o caráter simbólico e político do anúncio feito por Trump em seu aniversário de 80 anos. O jornal enfatiza a encenação do presidente, que proclamou o acordo antes mesmo da confirmação iraniana e em meio a eventos incomuns na Casa Branca, como uma luta de MMA. Já Le Figaro interpreta o acordo como uma possível derrota para Donald Trump. O jornal argumenta que o memorando representa, no máximo, uma pausa tática e não resolve os problemas estruturais, especialmente a questão nuclear iraniana, adiada para negociações futuras. O Les Echos analisa os custos globais da guerra, especialmente devido ao bloqueio do Estreito de Hormuz. O jornal destaca a forte alta do petróleo, o retorno da inflação e a desaceleração do crescimento mundial com efeitos diretos sobre o poder de compra e a popularidade do presidente americano Donald Trump.
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10: Acontece esta semana em Villepinte, na região da Grande Paris, o Eurosatory 2026, o principal salão mundial da defesa terrestre e segurança. O evento reúne milhares de empresas, delegações governamentais e especialistas para apresentar armamentos, tecnologias e soluções de segurança em um ambiente que mistura feira comercial, demonstração militar e fórum estratégico, refletindo diretamente as tensões e transformações do cenário geopolítico contemporâneo. Para falar sobre esse assunto, a RFI entrevista o coronel Antônio Ribeiro, da ABIND, a Associação Brasileira da Indústria de Materiais de Defesa e Segurança. Muito obrigada pela entrevista, coronel.
11: Olá, um prazer colaborar com vocês.
10: Bom, esse evento é bianual, ele reúne mais de 2 mil expositores de 65 países nesta edição, cobrindo toda a cadeia da indústria de defesa e segurança, incluindo armas, munições, veículos blindados, equipamentos militares, drones, robótica, enfim, inteligência artificial e cibersegurança e sistemas de comunicação. Pois é nesse contexto que nós teremos o Espaço Brasil, uma oportunidade para que o país se apresente como um fornecedor de tecnologia de defesa. Coronel, como é que vai ser a participação brasileira este ano aqui em Paris?
11: Nós vamos estar com um estande de mais de 100 metros quadrados, com 19 empresas, oferecendo aos nossos parceiros tradicionais aquilo que a gente tem de melhor de tecnologia e de soluções nessa área de defesa, alguma coisa também de segurança, mas fortemente na parte de defesa.
10: Que tipo de tecnologias nacionais vão ser exibidas aqui na França?
11: Nós teremos tecnologias de comunicação, de comando e controle, de drones, alguma coisa de armamento e munição, engenharia de sistemas, cibersegurança, é uma área bastante complexa, suporte logístico.
10: O Eurosatory é uma feira estratégica para o Brasil porque permite negociar contratos internacionais, ampliar exportações, atrair parceiros, investidores. Qual a expectativa de vocês para esse ano?
11: Esse evento é um evento a gente realmente considera estratégico porque ele consegue aglutinar parceiros comerciais de todos os cantos do mundo. Então, nós vamos receber em Paris visita de delegações oficiais e de representantes comerciais também de todos os cantos do mundo. Então, nós temos uma expectativa muito boa de iniciar tratativas com novos parceiros ou reforçar aquelas parcerias, aquelas tratativas que já estão caminhando.
10: Quais são hoje os maiores clientes da indústria de defesa do Brasil?
11: Nós temos grandes clientes na região do Oriente Médio, Sudeste da Ásia, região do Norte da África e também aqui na região da América Latina. E a partir de agora também abrindo uma frente muito interessante na região da Europa Central. Felizmente hoje nós temos tecnologia adequada, um preço adequado para fazer concorrência em determinados setores, logicamente, a esses grandes grupos europeus e da América do Norte.
10: O senhor concorda que hoje a gente vive uma nova fase armamentista com todos esses conflitos que a gente vê nesse momento, coronel?
11: há um aquecimento da demanda, fruto do conflito que está acontecendo na Europa e agora com esses conflitos que estão aparecendo no Oriente Médio.
10: O Brasil ele não está entre os maiores exportadores de armas do mundo, mas ele tem competências reconhecidas, especialmente na aeronáutica, nos sistemas de monitoramento, me faz pensar aí da questão de vigilância de fronteiras, a questão da Amazônia, além de ocupar um espaço relevante no sul global. O senhor pode falar assim, os pontos fortes, então, que a indústria brasileira vai apresentar aqui?
11: O Brasil já foi um dos top 10 exportadores de material de defesa, demos uma caída e devagarinho estamos voltando numa curva ascendente, porque sim, nós temos algumas áreas de excelência, a própria indústria aeronáutica, a parte de radares, como você mesmo colocou, não só de monitoramento de fronteira, mas radares meteorológicos, radares de vigilância. O Brasil faz parte de um seleto grupo que está desenvolvendo um submarino de propulsão nuclear.
10: Perfeito. Agora, com relação a preços, Coronel, o Brasil tem como oferecer produtos a preços competitivos nessa área?
11: Uma das vantagens nossas é que os nossos equipamentos têm preço bastante competitivo se comparado aos seus equivalentes internacionais. Um detalhe para colocar, que eu acho muito interessante para os nossos ouvintes, uma vez que todo produto de defesa é uma negociação de um país a outro, uma feira dessa ela não vai gerar nenhum contrato a curto prazo. Essa feira ela serve muito mais para que a delegação estrangeira conheça o material, desperte o interesse, venha ao Brasil fazer uma visita. Então a gente não vai ter seguramente nenhum contrato fechado, o que não quer dizer que a feira seja ruim, muito pelo contrário.
10: Eu conversei hoje com o Coronel Antônio Ribeiro, da Associação Brasileira da Indústria de Materiais de Defesa e Segurança. Muito obrigada por ter atendido a Rádio França Internacional.
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10: Tiago de Aragão.
12: Toda medida externa que entra no ano eleitoral deixa de ser o que era e acaba virando outra coisa. E é exatamente isso que aconteceu com a designação do PCC, Primeiro Comando da Capital, e do Comando Vermelho como organizações terroristas pelos Estados Unidos. Ela nasceu como uma medida de segurança e de risco financeiro, mas 4 meses antes da eleição no Brasil, ela já é, antes de tudo, uma variável de campanha importantíssima. O mais interessante é que essa variável empurra para os dois lados, tanto do Lula quanto do Bolsonaro, do Flávio, ao mesmo tempo. Mas antes de tudo, eu preciso desfazer uma confusão que já contaminou parte do debate. Essa designação, ela não é obra do Flávio Bolsonaro, não é obra da família, e ela já vinha sendo costurada pelo Departamento de Estado americano há pelo menos 2 anos. Faz parte de uma lógica própria de Washington, que é de aplicar uma moldura de contra-terrorismo ao crime organizado da América Latina, tendo feito isso já na Venezuela e no México, como um mecanismo natural e tradicional do Departamento de Estado. O lobby da oposição se associou de uma forma barulhenta a isso, mas associar-se não é criar, ou seja, isso não foi uma criação da oposição brasileira. Quem acha que Brasília pautou Washington está dando a Brasília um poder que ela não tem. Dito isso, a sequência, claro, chama a atenção. No dia 28 de maio, horas depois de Trump receber o Flávio Bolsonaro na Casa Branca, o secretário de Estado Marco Rubio anunciou essa classificação. E a designação plena entrou em vigor pouco depois, no mês de junho. O calendário jogou a medida para dentro da disputa e começa pela leitura óbvia. Segurança pública é a maior preocupação do eleitor brasileiro e é um tema em disputa por parte do presidente Lula e do senador Flávio Bolsonaro. É o terreno onde o campo bolsonarista historicamente leva vantagem e vai tentar forçar ainda mais para levar mais vantagem durante a eleição. Colocar o PCC e o Comando Vermelho no mesmo balaio do Hamas e do Estado Islâmico reforça o discurso de mão firme. Para esse cálculo, a designação é um ativo forte. Mas agora, vira medida porque ela tem 2 lados. O eleitor brasileiro não lê isso só pela chave da segurança. Existe sim uma parcela importante do eleitor que lê isso pela chave da soberania. Uma classificação decidida lá fora sobre facções brasileiras mexe num reflexo antigo, da desconfiança de uma eventual tutela estrangeira. E aí, pelo mesmo fato, o governo Lula pode ganhar espaço. para, entre outras coisas, falar sobre soberania nacional. A mesma variável alimenta os dois discursos centrais da eleição, porque Lula já vinha falando de soberania há muito tempo, assim como Flávio vinha falando de segurança pública há muito tempo. Ordem contra o crime de um lado, soberania nacional de outro. Quem ganha não depende do fato, depende de qual leitura vence na cabeça do eleitor entre agora e outubro. Agora, o desdobramento que quase ninguém comenta, porque mistura economia com política, é que a designação não veio sozinha. Ela veio junto da proposta de tarifa de 25%, que foi decidido após uma análise do USTR americano. E junto do risco de sanção que a designação do PCC e do Comando Vermelho traz sobre o sistema financeiro brasileiro. Enquanto esses efeitos forem abstratos, a briga fica no campo simbólico. E no campo simbólico, soberania e segurança rendem voto. Mas no dia que isso virar algo concreto, o custo fica mais alto. Atrito bancário, pressão no emprego industrial, o eleitor troca a lente simbólica pela lente do bolso. E na lente do bolso, historicamente cobra de quem governa, não necessariamente de quem está na oposição. Isso pode pegar forte na campanha do presidente Lula. Então, soma tudo. A designação é uma variável de sinal trocado. Ajuda a oposição, principalmente nesse eixo de segurança, ajuda o governo no eixo da soberania, mas também tende a prejudicar o governo quando a conta econômica chegar.

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1: Você ouve a RFI, estes são os destaques dessa segunda-feira, 15 de junho. Líderes mundiais e organismos internacionais reagiram nesta segunda-feira ao anúncio de um acordo de paz preliminar entre os Estados Unidos e o Irã, anunciado no domingo. Washington e Teerã devem enviar delegações a Doha, no Catar, ainda esta semana para conversas preparatórias e indiretas antes da assinatura prevista para sexta-feira em Genebra, na Suíça. O protocolo estabelece uma cessação das hostilidades e abre uma fase decisiva de negociações de 60 dias sobre temas sensíveis como o programa nuclear iraniano, os estoques de urânio enriquecido e o levantamento de sanções americanas. Na primeira reação de um oficial israelense ao anúncio do acordo de paz entre Teerã e Washington, o ministro da Segurança Nacional, Itamar Ben-Gvir, anunciou nesta segunda-feira que Israel não está vinculado aos termos do documento e criticou o anúncio feito pelos Estados Unidos. Em um contexto de crise de confiança entre antigos aliados, os países industrializados do G7 se reúnem a partir desta segunda-feira na cidade de Evian, nos Alpes franceses. O Brasil participa como país parceiro dos debates, ao lado de Coreia do Sul, Índia, Quênia e Egito, a convite do governo francês. O presidente Lula desembarcou nesta manhã em Genebra e deve aproveitar a ocasião para ter encontros bilaterais com lideranças presentes no encontro. Para Brasília, a cúpula representa uma oportunidade para tentar amenizar as novas tarifas de 25% que o governo americano anunciou sobre uma série de produtos brasileiros importados. O presidente ucraniano Volodymyr Zelensky pediu nesta segunda-feira aos líderes do G7 que apoiem a Ucrânia após uma ofensiva russa ao país. Pelo menos 11 pessoas morreram em uma série de ataques aéreos russos contra várias cidades. Em Kiev, um incêndio devastou a Catedral da Dormição, uma igreja ortodoxa do século XI, patrimônio mundial da Unesco. Marius Borg Høiby, filho da princesa herdeira da Noruega, Mette Marit, foi condenado a 4 anos de prisão por estupro nesta segunda-feira. A sentença também abrange violência contra uma ex-parceira, ameaças e infrações de trânsito. E o primeiro da Noruega, Mette Marit, foi condenado a 4 anos de prisão por estupro nesta segunda-feira. A sentença também abrange violência contra uma ex-parceira, ameaças e infrações de trânsito. E o primeiro-ministro britânico, Keir Starmer, anunciou

0: e as futuras operações para eliminar o seu programa nuclear e reduzir as suas capacidades de mísseis são uma questão de tempo, disse uma fonte israelense.
1: Ouvimos Henry Galsky, correspondente da RFI em Israel. Sobre a situação no Estreito de Hormuz, a mídia iraniana informou à noite que 3 petroleiros e 2 navios cargueiros transportando mercadorias cruzaram a área anteriormente sujeita ao bloqueio naval americano. Ainda são necessárias negociações técnicas para resolver outras questões complexas, como o programa nuclear de Teerã. A enviada especial da RFI, a Evian Leban, Lúcia Miesel, tem mais informações sobre a cúpula do G7 com participação do presidente Lula. A primeira sessão com participação do Brasil acontecerá esta tarde. Por enquanto, não houve um encontro entre a delegação brasileira e a americana, uma das principais expectativas do governo brasileiro nesta cúpula. Mais detalhes com a nossa enviada. Bom dia, Lúcia Miesel.
2: Bom dia. Todos os líderes que participam da cúpula estão no luxuoso Hotel Royal de Evian e a esperança é que o presidente Luiz Inácio Lula da Silva possa manter uma conversa informal com o americano Donald Trump. Não há uma reunião entre eles prevista na agenda, de modo que é pouco provável que seja possível abordar as novas tarifas que o governo americano poderá aplicar a uma lista de produtos brasileiros. Já no âmbito da cúpula, a primeira participação oficial do Brasil será à tarde, em um painel sobre o reforço do multilateralismo e da solidariedade internacional. A sessão vai contar com os líderes dos 5 países que não fazem parte do G7 e foram convidados a participar, além de bancos multilaterais. Agora pela manhã, Lula tem uma reunião bilateral com a primeira-ministra do Japão, Sanae Takaishi, com a negociação de um acordo comercial entre Tóquio e o Mercosul na pauta. À tarde, a conversa vai ser com a presidente da Comissão Europeia, Ursula von der Leyen, e do Conselho Europeu, António Costa. Entre outros assuntos, eles devem falar sobre as restrições que os europeus pretendem adotar contra a importação de carne brasileira a partir de setembro. De Evian, Lúcia Miesel, RFI Brasil.
1: Um forte terremoto de magnitude 6,7 atingiu a região de Sulawesi, no centro da Indonésia, sem causar feridos ou danos, segundo as informações iniciais.
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1: As duas seleções finalistas da última Copa estreiam hoje no Mundial. Pelo Grupo I, a França encara Senegal às 16h pelo horário de Brasília, em Nova Jersey, nos Estados Unidos. Já pelo Grupo J, a Argentina entra em campo contra a Argélia às 22h em Kansas City, também nos Estados Unidos. Mais informações com o enviado especial da RFI, Alcio Ramalho.
4: Dançando ao ritmo de músicas do país e muito felizes. Assim, os jogadores de Cabo Verde deixaram o estádio de Atlanta após o empate sem gols com a Espanha na abertura do Grupo H do Mundial. A Espanha teve todo o domínio da posse de bola, mas parou no bloco defensivo cabo-verdiano. As poucas chances de gol pararam nas boas defesas do goleiro Vozinha, eleito o melhor jogador da partida.
5: Todos pensaram que viemos aqui só para desfrutar ou para passear no Mundial, mas não, sabemos que temos seleções que vamos respeitar sempre, porque é a nossa primeira vez, mas estamos aqui para competir e estamos aqui para lutar para o nosso país.
4: O capitão Ryan Mendes destacou a entrega dos jogadores em campo.
6: A felicidade é tão grande de ter enfrentado um time como o da Espanha e conseguido um ponto, mas mais que isso, ver todos os cabo-verdianos felizes, para nós é uma energia que só dá força para o que vem aí.
4: A seleção de Cabo Verde joga contra o Uruguai na próxima rodada e encerra a fase de grupos, enfrentando a Arábia Saudita. De Atlanta, Elcio Ramalho, Rádio França Internacional.
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1: 11h38 em Paris, 6h38 em Brasília. Na segunda parte do nosso programa, a imprensa francesa analisa o acordo de paz negociado entre Estados Unidos e Irã. No RF Convida, a ministra Estela Aranha, a única mulher no colegiado do Tribunal Superior Eleitoral, fala sobre desafios da participação feminina na política e os impactos da IA nas eleições. No programa Saúde em Dia, novos tratamentos aumentam a sobrevida de pacientes com câncer de pâncreas. Mas antes, estamos em linha direta com Israel. Vamos conhecer as reações do governo de Benjamin

0: Netanyahu e da sociedade israelense ao acordo de cessar fogo entre Washington e Teherã.
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2: Ao contrário do otimismo dos mercados e do alívio demonstrado por lideranças ocidentais, Israel considera que o acordo entre Estados Unidos e Irã representa uma série de riscos ao país. E dessa vez, as críticas são contundentes e não passam apenas por conversas de bastidores. Para entender esta reação, vamos conversar com o Henry Galsky, correspondente da RFI em Israel. Olá, Henry. Como esta possibilidade de acordo foi recebida pelos políticos israelenses?
3: Neste momento, há uma situação incomum na política israelense: o consenso. Não há nenhuma voz dos principais partidos que tenha demonstrado apoio ao acordo. Membros da atual coalizão de governo, liderada por Benjamin Netanyahu, não o criticam, mas consideram que o que se sabe sobre o memorando de entendimentos entre Estados Unidos e Irã prejudica Israel. Os pontos fundamentais ao país supostamente não são mencionados: o desmantelamento da infraestrutura do enriquecimento de urânio, o programa de mísseis balísticos e a atuação regional dos chamados proxies, grupos aliados do Irã que recebem recursos financeiros e armas do regime, como Hezbollah no Líbano, os Houthis no Iêmen, o Hamas e a Jihad Islâmica Palestina na faixa de Gaza e as milícias pró-Irã no Iraque. Os nomes mais radicais da coalizão, como os ministros Bezalel Smotrich e Itamar Ben-Gvir, dizem abertamente que Israel não recebe ordens dos Estados Unidos e que Israel não é uma república das bananas. Mas a oposição segue por outro caminho, responsabilizando diretamente Netanyahu. O ex-primeiro-ministro e líder do partido Beyahad, Naftali Bennett, declarou que o mandato do governo Netanyahu começou com uma guerra civil, continuou com o massacre de 7 de outubro de 2023 e termina com um fracasso histórico contra o Irã. Gadi Eisenkot, líder do partido Yashar, disse que o acordo é um resultado deplorável de um governo falido e que a coalizão perdeu a confiança do público e abandonou os cidadãos de Israel. Tanto Bennett quanto Eisenkot são dois dos principais candidatos para substituir Netanyahu em eleições gerais.
2: E, Henry, qual é o impacto de tudo o que está acontecendo nas relações entre Estados Unidos e Israel?
3: Houve desgastes importantes, principalmente na relação pessoal entre Donald Trump e Benjamin Netanyahu. Trump chegou a dizer mais de uma vez que falta bom senso a Netanyahu, que ele é uma pessoa difícil da qual discorda muitas vezes. O presidente norte-americano chegou a falar abertamente sobre o assunto em declarações à imprensa. A dúvida é como tudo isso influencia os acontecimentos daqui para frente. Segundo a imprensa local, em conversas privadas, autoridades israelenses expressam profunda frustração com as concessões de Washington a Teherã. Os iranianos não cumprirão o acordo e as futuras operações para eliminar o seu programa nuclear e reduzir as suas capacidades de mísseis são uma questão de tempo, disse uma fonte israelense.
2: E depois de todo esse período, dessa sucessão de confrontos e guerras, qual é a avaliação interna de Netanyahu relativamente a pouco tempo das eleições de setembro ou outubro deste ano, aí em Israel?
3: Os números aqui em Israel são cada vez menos favoráveis a Netanyahu. Uma pesquisa da Universidade Hebraica de Jerusalém mostra que 45% dos entrevistados dizem que votarão apenas num partido que se opõe à continuidade do primeiro-ministro no cargo. 31% dizem exatamente o oposto, que querem uma legenda que demonstre apoio a Netanyahu. Outro levantamento aponta que 23% dos eleitores do norte do país dizem que apoiarão o Likud, o partido liderado por Netanyahu. Uma queda em relação aos 35% de apoiadores nesta região durante as eleições de 2022. Os moradores do norte de Israel são justamente os mais afetados pelos disparos de foguetes e drones do Hezbollah. Essa população corresponde a cerca de 30% do total de eleitores do país. Numa sondagem do canal 12 daqui de Israel, Netanyahu aparece apenas como a terceira opção para o cargo de primeiro-ministro, com apoio de 20% de eleitores. O ex-general Gadi Eisenkot aparece em primeiro lugar com 27% e o ex-primeiro-ministro Naftali Bennett com 21%. Na divisão dos blocos de partidos do Knesset, o parlamento, a atual coalizão de governo liderada por Netanyahu aparece nas pesquisas mais recentes com 50 das 120 cadeiras, número insuficiente para formar o próximo governo.
2: Obrigada, Henry Galsky, por sua participação no Linha Direta de hoje.
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0: Uma cerimônia de assinatura do acordo entre os Estados Unidos e o Irã está marcada para sexta-feira em Genebra, na Suíça, mas o conteúdo do documento deixa mais questões em aberto do que certezas, comenta a imprensa francesa nesta terça-feira. O presidente americano Donald Trump desembarcou em Evian-les-Bains, na França, onde participa da reunião do G7, proclamando vitória, declarando que o acordo garante segurança em toda a região e que o petróleo vai correr livremente, segundo suas palavras citadas pelo Libération. O diário questiona as divergências entre Washington e Teherã sobre a reabertura do Estreito de Hormuz. Os Estados Unidos falam em reabertura completa, enquanto o Irã ainda espera poder cobrar taxas por serviços marítimos. Outro ponto sensível, segundo analistas ouvidos pelo jornal, é a capacidade nuclear do Irã. O Le Monde analisa como Israel foi mantido de fora das negociações do acordo, cujas partes concordaram em encerrar imediatamente as operações militares em todos os frontes, incluindo o Líbano. Segundo o diário, embora o texto completo do acordo não tenha sido divulgado, ele não mencionaria o programa balístico iraniano, nem como agir diante de possíveis represálias de aliados de Teherã, como o Hezbollah, os rebeldes hutis do Iêmen ou o Hamas. O Le Figaro aborda outros temas que Trump deverá tratar na reunião do G7, como o conflito na Ucrânia e a guerra comercial travada por Washington. O presidente americano ameaçou taxar em 100% os vinhos franceses, caso Paris mantenha suas taxas sobre grandes empresas de tecnologia dos Estados Unidos. Segundo o jornal, Emmanuel Macron pretende conversar com o chefe de Estado americano para chegar a um compromisso. Na quarta-feira, Trump será recebido para um jantar de gala no Palácio de Versalhes.
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6: O Brasil se prepara para as eleições de 2026 em meio a desafios que vão muito além da disputa política tradicional. O avanço da inteligência artificial, a circulação de desinformação nas redes sociais e a violência política digital são algumas das questões que já mobilizam a justiça eleitoral. Ao mesmo tempo, o país ainda enfrenta outro desafio: ampliar a participação das mulheres nos espaços de poder. Embora representem cerca de 52% do eleitorado brasileiro, elas continuam subrepresentadas na política. Dados do portal do Tribunal Superior Eleitoral mostram que entre 2016 e 2022, as mulheres responderam por apenas 1/3 das candidaturas registradas e conquistaram apenas 15% dos cargos eletivos. Para falar sobre esses temas, conversamos durante um evento realizado em Lisboa com a ministra do Tribunal Superior Eleitoral, Estela Aranha, a única ministra titular do TSE. Ela é especialista em direitos digitais, atuou como assessora especial da Presidência da República e integrou o Conselho de Alto Nível das Nações Unidas sobre Inteligência Artificial, além de outros cargos na área. Ela falou sobre os desafios de ocupar espaços de poder, a violência política contra as mulheres e os impactos das novas tecnologias sobre a democracia brasileira. Ministra, as mulheres são maioria entre os eleitores brasileiros, mas ainda ocupam uma parcela reduzida dos cargos políticos e dos espaços de decisão. Como a senhora avalia esse cenário?
7: Então, é significativo porque, primeiro, eu sou a única mulher que vai compor, e a gente estava até conversando esses dias, né? A gente tem aquele cálculo de, por exemplo, presidente do TSE mulher, agora nos próximos 8 anos não teremos, entre outras coisas. Mesmo o TSL tem rodízio, né, com os ministros do Supremo, também a gente terá muitos anos sem ministro Supremo e poucas possibilidades que nós vamos ter no STJ, que também não tem mulher. Então, isso é uma coisa que impacta mesmo, né? Você tem um ambiente absolutamente masculino, sendo que a sociedade, ela é igualitária no número das mulheres, e acho que tem que ter representatividade. Acho que também faz alguma diferença em olhares de questões também de pautas femininas, mas o olhar feminino para todas as outras questões relativas ao debate democrático, entre outras coisas.
6: Nos últimos anos, vemos mais mulheres ocupando posições de destaque em áreas como tecnologia, direito e política. A senhora percebe uma mudança também nos espaços de debate e influência?
7: Então, acho que aumentou a participação feminina, né, das mulheres nos debates. Ainda falta, né? Precisa melhorar sempre, porque é isso, nós temos, inclusive, na sociedade é de paritária, mas no mundo jurídico, né, os advogados já são maiorias, eu acho que as juízas na base já são maiorias, entre outras coisas, mas eu acho que teve uma preocupação maior, sim, uma participação maior, e eu acho que é interessante porque a gente vê uma diversidade de vozes, né, as mulheres têm um teto de vidro que não consegue falar em determinados espaços para determinadas pessoas. E isso é muito importante, porque aí vira sempre os mesmos falando sobre as mesmas coisas. Então, quando a mulher entra no espaço, você também vai trazer vozes e olhares diferentes, e não necessariamente sobre assuntos femininos, mas sobre todos os debates que nós estamos tendo.
6: A ampliação da participação feminina também vem acompanhada de um aumento dos ataques nas redes sociais. A senhora tem chamado atenção para a violência política de gênero. O que mais preocupa a senhora hoje?
7: Tem alguns problemas muito graves pela frente. Eu estou vendo uma violência, a questão da violência política contra a mulher, contra as mulheres jornalistas das redes, aumentando muito, né? Uma coisa que é uma questão que temos que lidar. E quando xinga mulheres, o xingamento é muito ruim, porque é moral, né? O homem, enfim, tem xingamentos ruins e tudo, mas é incompetente. A mulher, são xingamentos morais, de aspecto sexual muito, muito grave.
6: Essa violência acaba afastando mulheres da política e de posições de liderança?
7: É um desafio também dos homens nos perceberem como iguais nos espaços. Quando a gente chega, a gente não é percebido como igual ou equivalente, né? A gente está lá na cota. Mas a gente vai trabalhando para que eles percebam que nós temos o mesmo papel que eles e não estamos lá para falar somente que é uma luta importante, a gente tem que levar junto para trazer mais mulheres, mas a gente não está lá para discutir só as questões de mulheres, como eles olham quando a gente chega, mas todos os debates com qualidade e no mesmo nível.
6: Além dessas questões, as eleições de 2026 já começam a mobilizar discussões sobre inteligência artificial e desinformação. A senhora acompanha esse tema há muitos anos. O quanto a IA representa um novo desafio para a justiça eleitoral?
7: Claro que inteligência artificial generativa é um desafio novo, e grupos de trabalho agora com os TREs, com universidades, entre outras coisas, mas a gente tem que correr atrás e vai ter o resultado, por isso que essa justiça aí é tão forte, né?
6: Nas eleições de 2022, uma das principais discussões envolveu a retirada de conteúdos considerados desinformativos. Como encontrar um equilíbrio entre liberdade de expressão e proteção da integridade eleitoral?
7: É um aprendizado contínuo, mas certamente a experiência de 22 vai trazer bastante coisa. Eu acho que, por exemplo, a relação construída com as plataformas digitais, né, sobre a questão da moderação em eleições, é uma experiência que é muito importante. Ela foi tão significativa que ela é exemplo para o mundo inteiro. Você vem para a Europa, você vai nos outros países da América Latina que nós conversamos, ela é um exemplo. Acho que a gente até na França, como que vocês conseguiam ter essa relação, de atuar nessa moderação de redes sociais? Eu acho que esse é o grande também aprendizado que vai ficar para as próximas eleições.
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8: O câncer de pâncreas é um dos mais letais e a taxa de sobrevida é baixa. Cerca de 13% dos pacientes estão vivos 5 anos após o diagnóstico, de acordo com dados da Sociedade Americana do Câncer. Mas novas terapias que poderão combinar medicamentos inovadores e anticorpos trazem esperança de prognósticos mais favoráveis para os pacientes. Um dos novos remédios contra a doença foi apresentado durante o Congresso da Associação Americana de Oncologia Clínica, que ocorreu no fim de maio. Ele se chama Daraxonrasib. O remédio atua nas mutações do gene CRAS, presentes em cerca de 90% dos pacientes que têm esse tipo de tumor. A expectativa é que o tratamento esteja disponível já em 2027. Outras descobertas recentes vêm complementar os tratamentos contra esse câncer agressivo. O anticorpo, batizado de NP-137, atua como um tratamento coadjuvante e é capaz de bloquear um dos mecanismos de resistência das células cancerígenas. O pesquisador Patrick Mellet, que dirige o Centro de Estudo em Cancerologia do Instituto de Pesquisas Médicas da França, falou sobre a descoberta.
9: Isso realmente abre muitas perspectivas para o tratamento de pacientes com câncer de pâncreas. Nosso tratamento não está em competição com o que eles desenvolveram, mas sim em sinergia. A ideia no futuro é justamente associar essas duas moléculas para ampliar ainda mais a sobrevida dos pacientes.
8: Avaliado pela equipe do cientista francês em um ensaio clínico, o anticorpo melhorou a resposta dos pacientes à quimioterapia e aumentou a sobrevida de pacientes com câncer de pâncreas localmente avançado, inicialmente inoperável. Os resultados foram publicados em abril na revista Nature.
10: Nós nos interessamos por um processo celular importante durante o desenvolvimento embrionário, ou seja, algo que acontece quando o indivíduo está em formação e, mais especificamente, por um mecanismo que permite que as células se desloquem de um lugar para o outro. Esse processo tem um nome um pouco técnico, chamado EMT, transição epitélio-mesenquimal. É um termo complicado, mas basicamente ele permite que a célula mude de forma e saia de um lugar para ir para outro. Portanto, é um processo muito importante durante o desenvolvimento.
8: Pesquisas anteriores mostraram que esse processo é reativado nos cânceres e, graças a ele, as células tumorais se tornam mais móveis, invadem outros tecidos e formam metástases. Nesse contexto, os pesquisadores identificaram o papel crucial de uma proteína chamada netrina 1. Nos tumores, ela ajuda as células cancerígenas a adquirir a capacidade de migrar e resistir aos tratamentos. A partir dessa descoberta, a equipe desenvolveu um anticorpo terapêutico capaz de bloquear essa proteína. Após a fase pré-clínica, o tratamento foi então testado em 43 pacientes na fase 1.
10: Observamos
9: que não havia sinais de toxicidade. Essa fase 1 foi uma monoterapia, ou seja, o anticorpo foi administrado de maneira isolada e os pacientes incluídos geralmente estavam em estágio avançado da doença, muitas vezes sem outras opções terapêuticas. Além disso, esse tipo de estudo envolve diferentes tipos de câncer. A fase 1 reúne pacientes voluntários que aceitam receber o tratamento principalmente com o objetivo de contribuir para a pesquisa.
8: Após as análises de biópsias tumorais antes e depois do tratamento, os cientistas também verificaram que o anticorpo bloqueava os processos celulares que levam ao câncer e melhorava então a resposta à quimioterapia.
9: Combinamos a quimioterapia com o nosso anticorpo. Esses resultados foram publicados na revista Nature há cerca de um mês. O estudo foi conduzido com 43 pacientes com câncer de pâncreas chamado localmente avançado, ou seja, quando o tumor já se espalhou dentro do pâncreas, mas ainda não atingiu outros órgãos. Nós tratamos esse paciente com quimioterapia associada ao anticorpo que desenvolvemos.
8: Cientistas também observaram que nos pacientes que apresentam o receptor da netrina 1, a sobrevida aumentou e houve menos recaídas após a quimioterapia. O número de pacientes que podem ser operados após o tratamento também aumentou. A próxima etapa da pesquisa, que deve durar alguns anos, é comparar os resultados da quimioterapia isolada e a combinada, incluindo o novo anticorpo. Você ouviu o programa Saúde em Dia. Obrigada pela audiência. Até a próxima semana.
0: Essa edição fica por aqui hoje com apoio técnico de Charlie Amadou, apresentação de Maria Paula Carvalho e coordenação editorial de Adriana Moisés. A seguir tem o Giro Internacional.
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0: Paris, 16 de junho. Vamos aos destaques desta terça-feira. A guerra na Ucrânia domina as discussões do G7 em Evian-les-Bains, nos Alpes franceses, com a presença do presidente Volodymyr Zelensky, que se encontrará esta tarde com Donald Trump. No centro das negociações está a capacidade dos aliados europeus de convencer o presidente americano a apoiar publicamente Kiev. Esta manhã, uma importante refinaria na capital russa foi atingida em um ataque de 60 drones ucranianos contra Moscou. Kiev alegou ser uma resposta justa aos ataques russos em seu território. Paralelamente, os líderes do G7, grupo formado por Alemanha, Canadá, Estados Unidos, França, Itália, Japão e Reino Unido, participam de um almoço de trabalho dedicado a crises no Oriente Médio, com a presença de países mediadores como Egito, Emirados Árabes Unidos e Catar. Em Teherã, o ministro das Relações Exteriores, Abbas Aragashi, destacou a importância de encerrar a guerra no Líbano entre Israel e o Hezbollah, conforme o acordo negociado com Washington. Mas em Israel, o texto é alvo de críticas, tanto do governo quanto da oposição. Após o anúncio do acordo, moradores começaram a retornar ao sul do Líbano. No Estreito de Hormuz, navios petroleiros e cargueiros voltaram a circular. Ainda assim, permanecem impasses importantes, sobretudo em relação ao programa nuclear iraniano. Agora há pouco, Trump também declarou que os Estados Unidos não têm nenhuma obrigação de investir no Irã. Convidado para a cúpula do G7, o Brasil participa esta tarde de um painel sobre multilateralismo. O presidente Lula tem reuniões previstas com líderes europeus, mas no momento não há encontro confirmado com Trump, uma das principais expectativas de Brasília. Um forte terremoto de magnitude 6,7 atingiu a região de Sulawesi, no centro da Indonésia, sem causar feridos ou danos, segundo informações iniciais. O tremor superficial ocorreu na manhã desta terça-feira a sudeste de Palu, cidade com aproximadamente 400 mil habitantes. O terremoto não representou risco de tsunami, de acordo com a Agência de Meteorologia, Climatologia e Geofísica. O secretário-geral da ONU, Antônio Guterres, é esperado no Haiti nesta terça, onde deve expressar solidariedade à população que há anos sofre com violência de gangues que assolam o país caribenho. Durante a visita, ele vai se reunir com homens, mulheres e crianças diretamente afetados pela insegurança, além de constatar de perto a gravidade da crise humanitária. Bom dia, 11h30 aqui em Paris, são 6h30 pelo horário de Brasília. 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
0: Céu nublado, temperatura de 22 graus. Vamos aos destaques desta terça-feira, 16 de junho de 2026. A guerra na Ucrânia domina as discussões do G7, com presença do presidente Volodymyr Zelensky. A primeira participação oficial do Brasil na cúpula será um painel sobre reforço do multilateralismo. Um forte terremoto atinge a Indonésia. E as últimas informações sobre a Copa do Mundo, direto dos Estados Unidos. Essas e outras notícias a seguir. A guerra na Ucrânia dominou as discussões do G7 esta manhã em Evian-les-Bains, com a presença do presidente ucraniano Volodymyr Zelensky, que foi recebido por Emmanuel Macron. No centro das negociações, a capacidade dos aliados de Washington de convencer Donald Trump, que até agora se mostrou relutante, a apoiar publicamente o presidente ucraniano contra Vladimir Putin. No domingo, em um telefonema de uma hora a Donald Trump, o presidente russo sublinhou que a guerra continuará segundo seus objetivos e que os ataques ucranianos contra o território russo não mudam a situação militar. No entanto, Putin mencionou a continuidade das discussões diplomáticas. Esta manhã, uma importante refinaria na capital russa foi atingida em um ataque de 60 drones ucranianos em grande escala contra Moscou. Kiev alegou ser uma resposta justa aos ataques russos em seu território. Daqui a pouco, os líderes do G7, grupo formado por Alemanha, Canadá, Estados Unidos, França, Itália, Japão e Reino Unido, fazem um almoço de trabalho sobre as crises no Oriente Médio. Egito, Emirados Árabes Unidos e Catar, que contribuíram para a mediação que levou a um acordo entre Washington e Teherã, foram convidados. O ministro das Relações Exteriores do Irã, Abbas Araghchi, enfatizou nesta terça em Teherã a importância de encerrar a guerra no Líbano entre Israel e o Hezbollah, grupo pró-Irã, conforme o memorando de entendimento firmado com Washington. Mas em Israel, o governo e a oposição criticam esse acordo. Depois do anúncio da conclusão, os libaneses começaram a voltar para suas casas no sul do Líbano. O correspondente da RFI em Israel, Henri Galski, tem mais informações.
3: Membros da atual coalizão de governo, liderada por Benjamin Netanyahu, não criticam, mas consideram que o que se sabe sobre o memorando de entendimentos entre Estados Unidos e Irã prejudica Israel. A oposição segue por outro caminho, responsabilizando diretamente Netanyahu. O ex-primeiro-ministro e líder do partido Beyahad, Naftali Bennett, declarou que o mandato do governo Netanyahu começou com uma guerra civil, continuou com o massacre de 7 de outubro de 2023 e termina com um fracasso histórico contra o Irã. Gadi Eisenkot, líder do partido Yashar, disse que o acordo é um resultado deplorável de um governo falido e que a coalizão perdeu a confiança do público e abandonou os cidadãos de Israel. Segundo a imprensa local, em conversas privadas, autoridades israelenses expressam profunda frustração com as concessões de Washington a Teherã. Os iranianos não cumprirão o acordo e as futuras operações para eliminar o seu programa nuclear e reduzir as suas capacidades de mísseis são uma questão de tempo, disse uma fonte israelense.
0: Ouvimos Henry Galski, correspondente da RFI em Israel. Sobre a situação no Estreito de Hormuz, a mídia iraniana informou à noite que 3 petroleiros e 2 navios cargueiros transportando mercadorias cruzaram a área anteriormente sujeita ao bloqueio naval americano. Ainda são necessárias negociações técnicas para resolver outras questões complexas, como o programa nuclear de Teherã. A enviada especial da RFI, a Evian Leban, Lúcia Miesel, tem mais informações sobre a cúpula do G7 com participação do presidente Lula. A primeira sessão com participação do Brasil acontecerá esta tarde. Por enquanto, não houve um encontro entre a delegação brasileira e a americana, uma das principais expectativas do governo brasileiro nesta cúpula. Mais detalhes com a nossa enviada. Bom dia, Lúcia Miesel.
12: Bom dia. Todos os líderes que participam da cúpula estão no luxuoso Hotel Royal de Evian e a esperança é que o presidente Luiz Inácio Lula da Silva possa manter uma conversa informal com o americano Donald Trump. Não há uma reunião entre eles prevista na agenda, de modo que é pouco provável que seja possível abordar as novas tarifas que o governo americano poderá aplicar a uma lista de produtos brasileiros. Já no âmbito da cúpula, a primeira participação oficial do Brasil será à tarde, em um painel sobre o reforço do multilateralismo e da solidariedade internacional. A sessão vai contar com os líderes dos 5 países que não fazem parte do G7 e foram convidados a participar, além de bancos multilaterais. Agora pela manhã, Lula tem uma reunião bilateral com a primeira-ministra do Japão, Sanae Takaishi, com a negociação de um acordo comercial entre Tóquio e o Mercosul na pauta. À tarde, a conversa vai ser com a presidente da Comissão Europeia, Ursula von der Leyen, e do Conselho Europeu, Antônio Costa. Entre outros assuntos, eles devem falar sobre as restrições que os europeus pretendem adotar contra a importação de carne brasileira a partir de setembro. De Evian, Lúcia Miesel, RFI Brasil.
0: Um forte terremoto de magnitude 6,7 atingiu a região de Sulawesi, no centro da Indonésia, sem causar feridos ou danos, segundo as informações iniciais.
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0: As duas seleções finalistas da última Copa estreiam hoje no Mundial. Pelo Grupo I, a França encara Senegal às 16h pelo horário de Brasília, em Nova Jersey, nos Estados Unidos. Já pelo Grupo J, a Argentina entra em campo contra a Argélia às 22h em Kansas City, também nos Estados Unidos. Mais informações com o enviado especial da RFI, Alcio Ramalho.
13: Dançando ao ritmo de músicas do país e muito felizes. Assim, os jogadores de Cabo Verde deixaram o estádio de Atlanta após o empate sem gols com a Espanha na abertura do Grupo H do Mundial. A Espanha teve todo o domínio da posse de bola, mas parou no bloco defensivo cabo-verdiano. As poucas chances de gol pararam nas boas defesas do goleiro Vozinha, eleito o melhor jogador da partida.
14: Todos pensaram que viemos aqui só para desfrutar ou para passear no Mundial, mas não, sabemos que temos seleções que vamos respeitar sempre, porque é a nossa primeira vez, mas estamos aqui para competir e estamos aqui para lutar para o nosso país.
13: O capitão Ryan Mendes destacou a entrega dos jogadores em campo.
15: A felicidade é tão grande de ter enfrentado um time como o da Espanha e conseguido um ponto, mas mais que isso, ver todos os cabo-verdianos felizes, para nós é uma energia que só dá força para o que vem aí.
13: A seleção de Cabo Verde joga contra o Uruguai na próxima rodada e encerra a fase de grupos, enfrentando a Arábia Saudita. De Atlanta, Elcio Ramalho, Rádio França Internacional.
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0: Maria Paula Carvalho. 11 horas e 38 em Paris, 6 e 38 em Brasília. Na segunda parte do nosso programa, a imprensa francesa analisa o acordo de paz negociado entre Estados Unidos e Irã. No RF Convida, a ministra Estela Aranha, a única mulher no colegiado do Tribunal Superior Eleitoral, fala sobre desafios da participação feminina na política e os impactos da IA nas eleições. No programa Saúde em Dia, novos tratamentos aumentam a sobrevida de pacientes com câncer de pâncreas. Mas antes, estamos em linha direta com Israel. Vamos conhecer as reações do governo de Benjamin Netanyahu e da sociedade israelense ao acordo de cessar fogo entre Washington e Teherã.
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2: Ao contrário do otimismo dos mercados e do alívio demonstrado por lideranças ocidentais, Israel considera que o acordo entre Estados Unidos e Irã representa uma série de riscos ao país. E dessa vez, as críticas são contundentes e não passam apenas por conversas de bastidores. Para entender esta reação, vamos conversar com o Henry Galski, correspondente da RFI em Israel. Olá, Henry. Como esta possibilidade de acordo foi recebida pelos políticos israelenses?
3: Neste momento, há uma situação incomum na política israelense: o consenso. Não há nenhuma voz dos principais partidos que tenha demonstrado apoio ao acordo. Membros da atual coalizão de governo, liderada por Benjamin Netanyahu, não o criticam, mas consideram que o que se sabe sobre o memorando de entendimentos entre Estados Unidos e Irã prejudica Israel. Os pontos fundamentais ao país supostamente não são mencionados: o desmantelamento da infraestrutura do enriquecimento de urânio, o programa de mísseis balísticos e a atuação regional dos chamados proxies, grupos aliados do Irã que recebem recursos financeiros e armas do regime, como Hezbollah no Líbano, os Houthis no Iêmen, o Hamas e a Jihad Islâmica Palestina na faixa de Gaza e as milícias pró-Irã no Iraque. Os nomes mais radicais da coalizão, como os ministros Bezalel Smotrich e Itamar Ben-Gvir, dizem abertamente que Israel não recebe ordens dos Estados Unidos e que Israel não é uma república das bananas. Mas a oposição segue por outro caminho, responsabilizando diretamente Netanyahu. O ex-primeiro-ministro e líder do partido Beyahad, Naftali Bennett, declarou que o mandato do governo Netanyahu começou com uma guerra civil, continuou com o massacre de 7 de outubro de 2023 e termina com um fracasso histórico contra o Irã. Gadi Eisenkot, líder do partido Yashar, disse que o acordo é um resultado deplorável de um governo falido e que a coalizão perdeu a confiança do público e abandonou os cidadãos de Israel. Tanto Bennett quanto Eisenkot são dois dos principais candidatos para substituir Netanyahu em eleições gerais.
2: E, Henry, qual é o impacto de tudo o que está acontecendo nas relações entre Estados Unidos e Israel?
3: Houve desgastes importantes, principalmente na relação pessoal entre Donald Trump e Benjamin Netanyahu. Trump chegou a dizer mais de uma vez que falta bom senso a Netanyahu, que ele é uma pessoa difícil da qual discorda muitas vezes. O presidente norte-americano chegou a falar abertamente sobre o assunto em declarações à imprensa. A dúvida é como tudo isso influencia os acontecimentos daqui para frente. Segundo a imprensa local, em conversas privadas, autoridades israelenses expressam profunda frustração com as concessões de Washington a Teherã. Os iranianos não cumprirão o acordo e as futuras operações para eliminar o seu programa nuclear e reduzir as suas capacidades de mísseis são uma questão de tempo, disse uma fonte israelense.
2: E depois de todo esse período, dessa sucessão de confrontos e guerras, qual é a avaliação interna de Netanyahu relativamente a pouco tempo das eleições de setembro ou outubro deste ano aí em Israel?
3: Os números aqui em Israel são cada vez menos favoráveis a Netanyahu. Uma pesquisa da Universidade Hebraica de Jerusalém mostra que 45% dos entrevistados dizem que votarão apenas num partido que se opõe à continuidade do primeiro-ministro no cargo. 31% dizem exatamente o oposto, que querem uma legenda que demonstre apoio a Netanyahu. Outro levantamento aponta que 23% dos eleitores do norte do país dizem que apoiarão o Likud, o partido liderado por Netanyahu. Uma queda em relação aos 35% de apoiadores nesta região durante as eleições de 2022. Os moradores do norte de Israel são justamente os mais afetados pelos disparos de foguetes e drones do Hezbollah. Essa população corresponde a cerca de 30% do total de eleitores do país. Numa sondagem do Canal 12 daqui de Israel, Netanyahu aparece apenas como a terceira opção para o cargo de primeiro-ministro, com apoio de 20% de eleitores. O ex-general Gad Eisenkot aparece em primeiro lugar com 27% e o ex-primeiro-ministro Naftali Bennett com 21%. Na divisão dos blocos de partidos do Knesset, o parlamento, a atual coalizão de governo liderada por Netanyahu aparece nas pesquisas mais recentes com 50 das 120 cadeiras, número insuficiente para formar o próximo governo.
2: Obrigada, Henri Galski, por sua participação no Linha Direta de hoje.
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16: Uma cerimônia de assinatura do acordo entre os Estados Unidos e o Irã está marcada para sexta-feira em Genebra, na Suíça, mas o conteúdo do documento deixa mais questões em aberto do que certezas, comenta a imprensa francesa nesta terça-feira. O presidente americano Donald Trump desembarcou em Evian-les-Bains, na França, onde participa da reunião do G7, proclamando vitória, declarando que o acordo garante segurança em toda a região e que o petróleo vai correr livremente, segundo suas palavras citadas pelo Libération. O diário questiona as divergências entre Washington e Teherã sobre a reabertura do Estreito de Hormuz. Os Estados Unidos falam em reabertura completa, enquanto o Irã ainda espera poder cobrar taxas por serviços marítimos. Outro ponto sensível, segundo analistas ouvidos pelo jornal, é a capacidade nuclear do Irã. O Le Monde analisa como Israel foi mantido de fora das negociações do acordo, cujas partes concordaram em encerrar imediatamente as operações militares em todos os frontes, incluindo o Líbano. Segundo o diário, embora o texto completo do acordo não tenha sido divulgado, ele não mencionaria o programa balístico iraniano, nem como agir diante de possíveis represálias de aliados de Teherã, como o Hezbollah, os rebeldes hutis do Iêmen ou o Hamas. O Le Figaro aborda outros temas que Trump deverá tratar na reunião do G7, como o conflito na Ucrânia e a guerra comercial travada por Washington. O presidente americano ameaçou taxar em 100% os vinhos franceses, caso Paris mantenha suas taxas sobre grandes empresas de tecnologia dos Estados Unidos. Segundo o jornal, Emmanuel Macron pretende conversar com o chefe de Estado americano para chegar a um compromisso. Na quarta-feira, Trump será recebido para um jantar de gala no Palácio de Versalhes.
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6: O Brasil se prepara para as eleições de 2026 em meio a desafios que vão muito além da disputa política tradicional. O avanço da inteligência artificial, a circulação de desinformação nas redes sociais e a violência política digital são algumas das questões que já mobilizam a justiça eleitoral. Ao mesmo tempo, o país ainda enfrenta outro desafio: ampliar a participação das mulheres nos espaços de poder. Embora representem cerca de 52% do eleitorado brasileiro, elas continuam subrepresentadas na política. Dados do portal do Tribunal Superior Eleitoral mostram que entre 2016 e 2022, as mulheres responderam por apenas 1/3 das candidaturas registradas e conquistaram apenas 15% dos cargos eletivos. Para falar sobre esses temas, conversamos durante um evento realizado em Lisboa com a ministra do Tribunal Superior Eleitoral, Estela Aranha, a única ministra titular do TSE. Ela é especialista em direitos digitais, atuou como assessora especial da Presidência da República e integrou o Conselho de Alto Nível das Nações Unidas sobre Inteligência Artificial, além de outros cargos na área. Ela falou sobre os desafios de ocupar espaços de poder, a violência política contra as mulheres e os impactos das novas tecnologias sobre a democracia brasileira. Ministra, as mulheres são maioria entre os eleitores brasileiros, mas ainda ocupam uma parcela reduzida dos cargos políticos e dos espaços de decisão. Como a senhora avalia esse cenário?
7: Então, é significativo porque, primeiro, eu sou a única mulher que vai compor, e a gente estava até conversando esses dias, né? A gente tem aquele cálculo de, por exemplo, presidente do TSE mulher, agora nos próximos 8 anos não teremos, entre outras coisas. Mesmo o TSL tem rodízio, né, com os ministros do Supremo, também a gente terá muitos anos sem ministro Supremo e poucas possibilidades que nós vamos ter no STJ, que também não tem mulher. Então, isso
17: é uma coisa que impacta mesmo, né? Você ter um ambiente absolutamente masculino, sendo que a sociedade ela é igualitária no número das mulheres, e acho que tem que ter representatividade. Acho que também faz alguma diferença em olhares de questões também de pautas femininas, mas o olhar feminino para todas as outras questões relativas ao debate democrático, entre outras coisas.
6: Nos últimos anos, vemos mais mulheres ocupando posições de destaque em áreas como tecnologia, direito e política. A senhora percebe uma mudança também nos espaços de debate e influência?
17: Então, acho que aumentou a participação feminina, né, das mulheres nos debates. Ainda falta, né? Precisa melhorar sempre, porque é isso. Nós temos, inclusive, na sociedade é de paritária, mas no mundo jurídico, né, os advogados já são maiorias, eu acho que as juízas na base já são maiorias, entre outras coisas, mas eu acho que teve uma participação maior, sim, uma participação maior, e eu acho que é interessante porque a gente vê uma diversidade de vozes, né, as mulheres têm um teto de vidro que não consegue falar em determinados espaços para determinadas pessoas, e isso é muito importante, porque aí vira sempre os mesmos falando sobre as mesmas coisas. Então, quando a mulher entra no espaço, você também vai trazer vozes e olhares diferentes, e não necessariamente sobre assuntos femininos, mas sobre todos os debates que nós estamos tendo.
6: A ampliação da participação feminina também vem acompanhada de um aumento dos ataques nas redes sociais. A senhora tem chamado atenção para a violência política de gênero. O que mais preocupa a senhora hoje?
17: Tem alguns problemas muito graves pela frente. Eu estou vendo uma violência, a questão da violência política contra a mulher, contra as mulheres jornalistas nas redes, aumentando muito, né? Uma coisa que é uma questão que temos que lidar. E quando xinga mulheres, o xingamento é muito ruim, porque é moral, né? O homem, enfim, tem xingamentos ruins e tudo, mas é um incompetente. A mulher, são xingamentos morais, de aspecto sexual muito, muito grave.
6: Essa violência acaba afastando mulheres da política e de posições de liderança?
17: É um desafio também dos homens nos perceberem como iguais nos espaços. Quando a gente chega, a gente não é percebido como igual, equivalente, né? A gente está lá na cota. Mas a gente vai trabalhando para que eles percebam que nós temos o mesmo papel que eles e não estamos lá para falar somente que é uma luta importante, a gente tem que levar junto porque para trazer mais mulheres, mas a gente não está lá para discutir só as questões de mulheres, como eles olham quando a gente chega, mas todos os debates com qualidade e no mesmo nível.
6: Além dessas questões, as eleições de 2026 já começam a mobilizar discussões sobre inteligência artificial e desinformação. A senhora acompanha esse tema há muitos anos. O quanto a IA representa um novo desafio para a justiça eleitoral?
17: Claro que inteligência artificial generativa é um desafio novo. E grupos de trabalho agora com os TREs, com universidades, entre outras coisas. Mas a gente tem que correr atrás e vai ter o resultado. Por isso que essa justiça aí é tão forte, né?
6: Nas eleições de 2022, uma das principais discussões envolveu a retirada de conteúdos considerados desinformativos. Como encontrar um equilíbrio entre liberdade de expressão e proteção da integridade eleitoral?
17: É um aprendizado contínuo, mas certamente a experiência de 22 vai trazer bastante coisa. Eu acho que, por exemplo, a relação construída com as plataformas digitais, né, sobre a questão da moderação em eleições, é uma experiência que é muito importante. Ela foi tão significativa que ela é exemplo para o mundo inteiro. Você vem para a Europa, você vai nos outros países da América Latina que nós conversamos, ela é um exemplo. Acho que a gente até na França, como que vocês conseguiam ter essa relação, de atuar nessa moderação de redes sociais? Eu acho que esse é o grande também aprendizado que vai ficar para as próximas eleições.
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8: O câncer de pâncreas é um dos mais letais e a taxa de sobrevida é baixa. Cerca de 13% dos pacientes estão vivos 5 anos após o diagnóstico, de acordo com dados da Sociedade Americana do Câncer. Mas novas terapias que poderão combinar medicamentos inovadores e anticorpos trazem esperança de prognósticos mais favoráveis para os pacientes. Um dos novos remédios contra a doença foi apresentado durante o Congresso da Associação Americana de Oncologia Clínica, que ocorreu no fim de maio. Ele se chama Daraxonrasib. O remédio atua nas mutações do gene CRAS, presentes em cerca de 90% dos pacientes que têm esse tipo de tumor. A expectativa é que o tratamento esteja disponível já em 2027. Outras descobertas recentes vêm complementar os tratamentos contra esse câncer agressivo. O anticorpo, batizado de NP-137, atua como um tratamento coadjuvante e é capaz de bloquear um dos mecanismos de resistência das células cancerígenas. O pesquisador Patrick Mellet, que dirige o Centro de Estudo em Cancerologia do Instituto de Pesquisas Médicas da França, falou sobre a descoberta.
9: Isso realmente abre muitas perspectivas para o tratamento de pacientes com câncer de pâncreas. Nosso tratamento não está em competição com o que eles desenvolveram, mas sim em sinergia. A ideia no futuro é justamente associar essas duas moléculas para ampliar ainda mais a sobrevida dos pacientes.
8: Avaliado pela equipe do cientista francês em um ensaio clínico, o anticorpo melhorou a resposta dos pacientes à quimioterapia e aumentou a sobrevida de pacientes com câncer de pâncreas localmente avançado, inicialmente inoperável. Os resultados foram publicados em abril na revista Nature.
9: Nós nos interessamos por um processo celular importante durante o desenvolvimento embrionário, ou seja, algo que acontece quando o indivíduo está em formação e, mais especificamente, por um mecanismo que permite que as células se desloquem de um lugar para o outro. Esse processo tem um nome um pouco técnico, chamado EMT, transição epitélio-mesenquimal. É um termo complicado, mas basicamente ele permite que a célula mude de forma e saia de um lugar para ir para outro. Portanto, é um processo muito importante durante o desenvolvimento.
8: Pesquisas anteriores mostraram que esse processo é reativado nos cânceres e, graças a ele, as células tumorais se tornam mais móveis, invadem outros tecidos e formam metástases. Nesse contexto, os pesquisadores identificaram o papel crucial de uma proteína chamada netrina 1. Nos tumores, ela ajuda as células cancerígenas a adquirir a capacidade de migrar e resistir aos tratamentos. A partir dessa descoberta, a equipe desenvolveu um anticorpo terapêutico capaz de bloquear essa proteína. Após a fase pré-clínica, o tratamento foi então testado em 43 pacientes na fase 1.
9: Observamos que não havia sinais de toxicidade. Essa fase 1 foi uma monoterapia, ou seja, o anticorpo foi administrado de maneira isolada e os pacientes incluídos geralmente estavam em estágio avançado da doença, muitas vezes sem outras opções terapêuticas. Além disso, esse tipo de estudo envolve diferentes tipos de câncer. A fase 1 reúne pacientes voluntários que aceitam receber o tratamento principalmente com o objetivo de contribuir para a pesquisa.
8: Após as análises de biópsias tumorais antes e depois do tratamento, os cientistas também verificaram que o anticorpo bloqueava os processos celulares que levam ao câncer e melhorava então a resposta à quimioterapia.
9: Combinamos a quimioterapia com o nosso anticorpo. Esses resultados foram publicados na revista Nature há cerca de um mês. O estudo foi conduzido com 43 pacientes com câncer de pâncreas, chamado localmente avançado, ou seja, quando o tumor já se espalhou dentro do pâncreas, mas ainda não atingiu outros órgãos. Nós tratamos esse paciente com quimioterapia associada ao anticorpo que desenvolvemos.
8: Cientistas também observaram que nos pacientes que apresentam o receptor da netrina 1, a sobrevida aumentou e houve menos recaídas após a quimioterapia. O número de pacientes que podem ser operados após o tratamento também aumentou. A próxima etapa da pesquisa, que deve durar alguns anos, é comparar os resultados da quimioterapia isolada e a combinada, incluindo o novo anticorpo. Você ouviu o programa Saúde em Dia. Obrigada pela audiência. Até a próxima semana.
16: Essa edição fica por aqui hoje com apoio técnico de Charlie Amadou, apresentação de Maria Paula Carvalho e coordenação editorial de Adriana Moisés. A seguir tem o Giro Internacional.
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1: Maria Paula Carvalho.
16: Paris, 16 de junho. Vamos aos destaques desta terça-feira. A guerra na Ucrânia domina as discussões do G7 em Evian-les-Bains, nos Alpes franceses, com a presença do presidente Volodymyr Zelensky, que se encontrará esta tarde com Donald Trump. No centro das negociações está a capacidade dos aliados europeus de convencer o presidente americano a apoiar publicamente Kiev. Esta manhã, uma importante refinaria na capital russa foi atingida em um ataque de 60 drones ucranianos contra Moscou. Kiev alegou ser uma resposta justa aos ataques russos em seu território. Paralelamente, os líderes do G7, grupo formado por Alemanha, Canadá, Estados Unidos, França, Itália, Japão e Reino Unido, participam de um almoço de trabalho dedicado a crises no Oriente Médio, com a presença de países mediadores, como Egito, Emirados Árabes Unidos e Catar. Em Teherã, o ministro das Relações Exteriores, Abbas Araghchi, destacou a importância de encerrar a guerra no Líbano entre Israel e o Hezbollah, conforme o acordo negociado com Washington. Mas em Israel, o texto é alvo de críticas, tanto do governo quanto da oposição. Após o anúncio do acordo, moradores começaram a retornar ao sul do Líbano. No Estreito de Hormuz, navios petroleiros e cargueiros voltaram a circular. Ainda assim, permanecem impasses importantes, sobretudo em relação ao programa nuclear iraniano. Agora há pouco, Trump também declarou que os Estados Unidos não têm nenhuma obrigação de investir no Irã. Convidado para a cúpula do G7, o Brasil participa esta tarde de um painel sobre multilateralismo. O presidente Lula tem reuniões previstas com líderes europeus, mas no momento não há encontro confirmado com Trump, uma das principais expectativas de Brasília. Um forte terremoto de magnitude 6,7 atingiu a região de Sulawesi, no centro da Indonésia, sem causar feridos ou danos, segundo informações iniciais. O tremor superficial ocorreu na manhã desta terça-feira a sudeste de Palu, cidade com aproximadamente 400 mil habitantes. O terremoto não representou risco de tsunami, de acordo com a Agência de Meteorologia, Climatologia e Geofísica. O secretário-geral da ONU, Antônio Guterres, é esperado no Haiti nesta terça, onde deve expressar solidariedade à população que há anos sofre com violência de gangues que assolam o país caribenho. Durante a visita, ele vai se reunir com homens, mulheres e crianças diretamente afetados pela insegurança, além de constatar de perto a gravidade da crise humanitária. Bom dia, 11h30 aqui em Paris, são 6h30 pelo horário de Brasília. 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
1: Maria Paula Carvalho.
16: Céu nublado, temperatura de 22 graus. Vamos aos destaques desta terça-feira, 16 de junho de 2026. A guerra na Ucrânia domina as discussões do G7, com presença do presidente Volodymyr Zelensky. A primeira participação oficial do Brasil na cúpula será um painel sobre reforço do multilateralismo. Um forte terremoto atinge a Indonésia. E as últimas informações sobre a Copa do Mundo, direto dos Estados Unidos. Essas e outras notícias a seguir. A guerra na Ucrânia dominou as discussões do G7 esta manhã em Evian-le-Bain, com a presença do presidente ucraniano Volodymyr Zelensky, que foi recebido por Emmanuel Macron. No centro das negociações, a capacidade dos aliados de Washington de convencer Donald Trump, que até agora se mostrou relutante, a apoiar publicamente o presidente ucraniano contra Vladimir Putin. No domingo, em um telefonema de uma hora a Donald Trump, o presidente russo sublinhou que a guerra continuará segundo seus objetivos e que os ataques ucranianos contra o território russo não mudam a situação militar. No entanto, Putin mencionou a continuidade das discussões diplomáticas. Esta manhã, uma importante refinaria na capital russa foi atingida em um ataque de 60 drones ucranianos em grande escala contra Moscou. Kiev alegou ser uma resposta justa aos ataques russos em seu território. Daqui a pouco, os líderes do G7, grupo formado por Alemanha, Canadá, Estados Unidos, França, Itália, Japão e Reino Unido, fazem um almoço de trabalho sobre as crises no Oriente Médio. Egito, Emirados Árabes Unidos e Catar, que contribuíram para a mediação que levou a um acordo entre Washington e Teherã, foram convidados. O ministro das Relações Exteriores do Irã, Abbas Araghchi, enfatizou nesta terça em Teherã a importância de encerrar a guerra no Líbano entre Israel e o Hezbollah, grupo pró-Irã, conforme o memorando de entendimento firmado com Washington. Mas em Israel, o governo e a oposição criticam esse acordo.

0: passam apenas por conversas de bastidores. Para entender esta reação, vamos conversar com o Henry Galski, correspondente da RFI em Israel. Olá, Henry. Como esta possibilidade de acordo foi recebida pelos políticos israelenses?
1: Neste momento, há uma situação incomum na política israelense, o consenso. Não há nenhuma voz dos principais partidos que tenha demonstrado apoio ao acordo. Membros da atual coalizão de governo, liderada por Benjamin Netanyahu, não o criticam, mas consideram que o que se sabe sobre o memorando de entendimentos entre Estados Unidos e Irã prejudica Israel. Os pontos fundamentais ao país supostamente não são mencionados. O desmantelamento da infraestrutura do enriquecimento de urânio, o programa de mísseis balísticos e a atuação regional dos chamados proxies, grupos aliados do Irã que recebem recursos financeiros e armas do regime, como Hezbollah no Líbano, os Houthis no Iêmen, o Hamas e a Jihad Islâmica Palestina na faixa de Gaza e as milícias pró-Irã no Iraque. Os nomes mais radicais da coalizão, como os ministros Bezalel Smotrich e Itamar Ben-Gvir, dizem abertamente que Israel não recebe ordens dos Estados Unidos e que Israel não é uma república das bananas. Mas a oposição segue por outro caminho, responsabilizando diretamente Netanyahu. O ex-primeiro-ministro e líder do partido Beyahad, Naftali Bennett, declarou que o mandato do governo Netanyahu começou com uma guerra civil, continuou com o massacre de 7 de outubro de 2023 e termina com um fracasso histórico contra o Irã. Gadi Eisenkot, líder do partido Yashar, disse que o acordo é um resultado deplorável de um governo falido e que a coalizão perdeu a confiança do público e abandonou os cidadãos de Israel. Tanto Bennett quanto Eisenkot são dois dos principais candidatos para substituir Netanyahu em eleições gerais.
0: E, Henry, qual é o impacto de tudo o que está acontecendo nas relações entre Estados Unidos e Israel?
1: Houve desgastes importantes, principalmente na relação pessoal entre Donald Trump e Benjamin Netanyahu. Trump chegou a dizer mais de uma vez que falta bom senso a Netanyahu, que ele é uma pessoa difícil da qual discorda muitas vezes. O presidente norte-americano chegou a falar abertamente sobre o assunto em declarações à imprensa. A dúvida é como tudo isso influencia os acontecimentos daqui para frente. Segundo a imprensa local, em conversas privadas, autoridades israelenses expressam profunda frustração com as concessões de Washington a Teerã. Os iranianos não cumprirão o acordo e as futuras operações para eliminar o seu programa nuclear e reduzir as suas capacidades de mísseis são uma questão de tempo, disse uma fonte israelense.
0: E depois de todo esse período, dessa sucessão de confrontos e guerras, qual é a avaliação interna de Netanyahu relativamente a pouco tempo das eleições de setembro ou outubro deste ano aí em Israel?
1: Os números aqui em Israel são cada vez menos favoráveis a Netanyahu. Uma pesquisa da Universidade Hebraica de Jerusalém mostra que 45% dos entrevistados dizem que votarão apenas num partido que se opõe à continuidade do primeiro-ministro no cargo. 31% dizem exatamente o oposto, que querem uma legenda que demonstre apoio a Netanyahu. Outro levantamento aponta que 23% dos eleitores do norte do país dizem que apoiarão o Likud, o partido liderado por Netanyahu. Uma queda em relação aos 35% de apoiadores nesta região durante as eleições de 2022. Os moradores do norte de Israel são justamente os mais afetados pelos disparos de foguetes e drones do Hezbollah. Essa população corresponde a cerca de 30% do total de eleitores do país. Numa sondagem do Canal 12 daqui de Israel, Netanyahu aparece apenas como a terceira opção para o cargo de primeiro-ministro, com apoio de 20% de eleitores. O ex-general Gadi Eisenkot aparece em primeiro lugar com 27% e o ex-primeiro-ministro Naftali Bennett com 21%. Na divisão dos blocos de partidos do Knesset, o parlamento, a atual coalizão de governo liderada por Netanyahu aparece nas pesquisas mais recentes com 50 das 120 cadeiras, número insuficiente para formar o próximo governo.
0: Obrigada, Henry Galski, por sua participação no Linha Direta de hoje.
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3: Uma cerimônia de assinatura do acordo entre os Estados Unidos e o Irã está marcada para sexta-feira em Genebra, na Suíça, mas o conteúdo do documento deixa mais questões em aberto do que certezas, comenta a imprensa francesa nesta terça-feira. O presidente americano Donald Trump desembarcou em Evian-les-Bains, na França, onde participa da reunião do G7, proclamando vitória,

0: declarando que o acordo garante segurança em toda a região e que o petróleo vai correr livremente, segundo suas palavras citadas pelo Liberation. O diário questiona as divergências entre Washington e Teherã sobre a reabertura do Estreito de Hormuz. Os Estados Unidos falam em reabertura completa, enquanto o Irã ainda espera poder cobrar taxas por serviços marítimos. Outro ponto sensível, segundo analistas ouvidos pelo jornal, é a capacidade nuclear do Irã. O Le Monde analisa como Israel foi mantido de fora das negociações do acordo, cujas partes concordaram em encerrar imediatamente as operações militares em todos os frontes, incluindo o Líbano. Segundo o diário, embora o texto completo do acordo não tenha sido divulgado, ele não mencionaria o programa balístico iraniano, nem como agir diante de possíveis represálias de aliados de Teherã, como o Hezbollah, os rebeldes hutis do Iêmen ou o Hamas. O Le Figaro aborda outros temas que Trump deverá tratar na reunião do G7, como o conflito na Ucrânia e a guerra comercial travada por Washington. O presidente americano ameaçou taxar em 100% os vinhos franceses, caso Paris mantenha suas taxas sobre grandes empresas de tecnologia dos Estados Unidos. Segundo o jornal, Emmanuel Macron pretende conversar com o chefe de Estado americano para chegar a um compromisso. Na quarta-feira, Trump será recebido para um jantar de gala no Palácio de Versalhes.
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2: O Brasil se prepara para as eleições de 2026 em meio a desafios que vão muito além da disputa política tradicional. O avanço da inteligência artificial, a circulação de desinformação nas redes sociais e a violência política digital são algumas das questões que já mobilizam a justiça eleitoral. Ao mesmo tempo, o país ainda enfrenta outro desafio: ampliar a participação das mulheres nos espaços de poder. Embora representem cerca de 52% do eleitorado brasileiro, elas continuam subrepresentadas na política. Dados do portal do Tribunal Superior Eleitoral mostram que entre 2016 e 2022, as mulheres responderam por apenas 1/3 das candidaturas registradas e conquistaram apenas 15% dos cargos eletivos. Para falar sobre esses temas, conversamos durante um evento realizado em Lisboa com a ministra do Tribunal Superior Eleitoral, Estela Aranha, a única ministra titular do TSE. Ela é especialista em direitos digitais, atuou como assessora especial da Presidência da República e integrou o Conselho de Alto Nível das Nações Unidas sobre Inteligência Artificial, além de outros cargos na área. Ela falou sobre os desafios de ocupar espaços de poder, a violência política contra as mulheres e os impactos das novas tecnologias sobre a democracia brasileira. Ministra, as mulheres são maioria entre os eleitores brasileiros, mas ainda ocupam uma parcela reduzida dos cargos políticos e dos espaços de decisão. Como a senhora avalia esse cenário?
3: Então, é significativo porque, primeiro, eu sou a única mulher que vai compor, e a gente estava até conversando esses dias, né? A gente tem aquele cálculo de, por exemplo, presidente do TSE mulher, agora nos próximos 8 anos não teremos, entre outras coisas. Mesmo o TSL tem rodízio, né, com os ministros do Supremo, também a gente terá muitos anos sem ministro Supremo e poucas possibilidades que nós vamos ter no STJ, que também não tem mulher. Então, isso é uma coisa que impacta mesmo, né? Você tem um ambiente absolutamente masculino, sendo que a sociedade, ela é igualitária no número das mulheres, e acho que tem que ter representatividade. Acho que também faz alguma diferença em olhares de questões também de pautas femininas, mas o olhar feminino para todas as outras questões relativas ao debate democrático, entre outras coisas.
2: Nos últimos anos, vemos mais mulheres ocupando posições de destaque em áreas como tecnologia, direito e política. A senhora percebe uma mudança também nos espaços de debate e influência?
3: Então, acho que aumentou a participação feminina, né, das mulheres nos debates. Ainda falta, né? Precisa melhorar sempre, porque é isso. Nós temos, inclusive, na sociedade é de paritária, mas no mundo jurídico, né, os advogados já são maiorias, eu acho que as juízas na base já são maiorias, entre outras coisas, mas eu acho que teve uma preocupação maior, sim, uma participação maior, e eu acho que é interessante porque a gente vê uma diversidade de vozes, né, as mulheres têm um teto de vidro que não consegue falar em determinados espaços para determinadas pessoas. E isso é muito importante, porque aí vira sempre os mesmos falando sobre as mesmas coisas. Então, quando a mulher entra no espaço, você também vai trazer vozes e olhares diferentes, e não necessariamente sobre assuntos femininos, mas sobre todos os debates que nós estamos tendo.
2: A ampliação da participação feminina também vem acompanhada de um aumento dos ataques nas redes sociais. A senhora tem chamado atenção para a violência política de gênero. O que mais preocupa a senhora hoje?
3: Tem alguns problemas muito graves pela frente. Eu estou vendo uma violência, a questão da violência política contra a mulher, contra as mulheres jornalistas nas redes, aumentando muito, né? Uma coisa que é uma questão que temos que lidar. E quando xinga mulheres, o xingamento é muito ruim, porque é moral, né? O homem, enfim, tem xingamentos ruins e tudo, mas é um incompetente. A mulher, são xingamentos morais, de aspecto sexual muito, muito grave.
2: Essa violência acaba afastando mulheres da política e de posições de liderança?
3: É um desafio também dos homens nos perceberem como iguais nos espaços. Quando a gente chega, a gente não é percebido como igual, equivalente, né? A gente está lá na cota. Mas a gente vai trabalhando para que eles percebam que nós temos o mesmo papel que eles e não estamos lá para falar somente que é uma luta importante, a gente tem que levar junto porque para trazer mais mulheres, mas a gente não está lá para discutir só as questões de mulheres, como eles olham quando a gente chega, mas todos os debates com qualidade e no mesmo nível.
2: Além dessas questões, as eleições de 2026 já começam a mobilizar discussões sobre inteligência artificial e desinformação. A senhora acompanha esse tema há muitos anos. O quanto a IA representa um novo desafio para a justiça eleitoral?
3: Claro que inteligência artificial generativa é um desafio novo. E grupos de trabalho agora com os TREs, com universidades, entre outras coisas. Mas a gente tem que correr atrás e vai ter o resultado. Por isso que essa justiça aí é tão forte, né?
2: Nas eleições de 2022, uma das principais discussões envolveu a retirada de conteúdos considerados desinformativos. Como encontrar um equilíbrio entre liberdade de expressão e proteção da integridade eleitoral?
3: É um aprendizado contínuo, mas certamente a experiência de 22 vai trazer bastante coisa. Eu acho que, por exemplo, a relação construída com as plataformas digitais, né, sobre a questão da moderação em eleições, é uma experiência que é muito importante. Ela foi tão significativa que ela é exemplo para o mundo inteiro. Você vem para a Europa, você vai nos outros países da América Latina que nós conversamos, ela é um exemplo. Acho que a gente até na França, como que vocês conseguiam ter essa relação de atuar nessa moderação de redes sociais? Eu acho que esse é o grande também aprendizado que vai ficar para as próximas eleições.
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0: O câncer de pâncreas é um dos mais letais e a taxa de sobrevida é baixa. Cerca de 13% dos pacientes estão vivos 5 anos após o diagnóstico, de acordo com dados da Sociedade Americana do Câncer. Mas novas terapias que poderão combinar medicamentos inovadores e anticorpos trazem esperança de prognósticos mais favoráveis para os pacientes. Um dos novos remédios contra a doença foi apresentado durante o Congresso da Associação Americana de Oncologia Clínica, que ocorreu no fim de maio. Ele se chama Daraxonrasib. O remédio atua nas mutações do gene CRAS, presentes em cerca de 90% dos pacientes que têm esse tipo de tumor. A expectativa é que o tratamento esteja disponível já em 2027. Outras descobertas recentes vêm complementar os tratamentos contra esse câncer agressivo. O anticorpo, batizado de NP-137, atua como um tratamento coadjuvante e é capaz de bloquear um dos mecanismos de resistência das células cancerígenas. O pesquisador Patrick Mellet, que dirige o Centro de Estudo em Cancerologia do Instituto de Pesquisas Médicas da França, falou sobre a descoberta.
4: Isso realmente abre muitas perspectivas para o tratamento de pacientes com câncer de pâncreas. Nosso tratamento não está em competição com o que eles desenvolveram, mas sim em sinergia. A ideia no futuro é justamente associar essas duas moléculas para ampliar ainda mais a sobrevida dos pacientes.
0: Avaliado pela equipe do cientista francês em um ensaio clínico, o anticorpo melhorou a resposta dos pacientes à quimioterapia e aumentou a sobrevida de pacientes com câncer de pâncreas localmente avançado, inicialmente inoperável. Os resultados foram publicados em abril na revista Nature.
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4: nós nos interessamos por um processo celular importante durante o desenvolvimento embrionário, ou seja, algo que acontece quando o indivíduo está em formação e, mais especificamente, por um mecanismo que permite que as células se desloquem de um lugar para o outro. Esse processo tem um nome um pouco técnico, chamado EMT, transição epitélio mesenquimal. É um termo complicado, mas basicamente ele permite que a célula mude de forma e saia de um lugar para ir para outro. Portanto, é um processo muito importante durante o desenvolvimento.
6: Pesquisas anteriores mostraram que esse processo é reativado nos cânceres e, graças a ele, as células tumorais se tornam mais móveis, invadem outros tecidos e formam metástases. Nesse contexto, os pesquisadores identificaram o papel crucial de uma proteína chamada netrina 1. Nos tumores, ela ajuda as células cancerígenas a adquirir a capacidade de migrar e resistir aos tratamentos. A partir dessa descoberta, a equipe desenvolveu um anticorpo terapêutico capaz de bloquear essa proteína. Após a fase pré-clínica, o tratamento foi então testado em 43 pacientes na fase 1.
4: Observamos que não havia sinais de toxicidade. Essa fase 1 foi uma monoterapia, ou seja, o anticorpo foi administrado de maneira isolada e os pacientes incluídos geralmente estavam em estágio avançado da doença, muitas vezes sem outras opções terapêuticas. Além disso, esse tipo de estudo envolve diferentes tipos de câncer. A fase 1 reúne pacientes voluntários que aceitam receber o tratamento principalmente com o objetivo de contribuir para a pesquisa.
6: Após as análises de biópsias tumorais antes e depois do tratamento, os cientistas também verificaram que o anticorpo bloqueava os processos celulares que levam ao câncer e melhorava então a resposta à quimioterapia.
4: Combinamos a quimioterapia com o nosso anticorpo. Esses resultados foram publicados na revista Nature há cerca de um mês. O estudo foi conduzido com 43 pacientes com câncer de pâncreas, chamado localmente avançado, ou seja, quando o tumor já se espalhou dentro do pâncreas, mas ainda não atingiu outros órgãos. Nós tratamos esse paciente com quimioterapia associada ao anticorpo que desenvolvemos.
6: Cientistas também observaram que nos pacientes que apresentam o receptor da netrina 1, a sobrevida aumentou e houve menos recaídas após a quimioterapia. O número de pacientes que podem ser operados após o tratamento também aumentou. A próxima etapa da pesquisa, que deve durar alguns anos, é comparar os resultados da quimioterapia isolada e a combinada, incluindo o novo anticorpo. Você ouviu o programa Saúde em Dia. Obrigada pela audiência. Até a próxima semana.
0: Essa edição fica por aqui hoje com apoio técnico de Charlie Amadou, apresentação de Maria Paula Carvalho e coordenação editorial de Adriana Moisés. A seguir tem o Giro Internacional.
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0: Paris, 16 de junho. Vamos aos destaques desta terça-feira. A guerra na Ucrânia domina as discussões do G7 em Evian-les-Bains, nos Alpes franceses, com a presença do presidente Volodymyr Zelensky, que se encontrará esta tarde com Donald Trump. No centro das negociações está a capacidade dos aliados europeus de convencer o presidente americano a apoiar publicamente Kiev. Esta manhã, uma importante refinaria na capital russa foi atingida em um ataque de 60 drones ucranianos contra Moscou. Kiev alegou ser uma resposta justa aos ataques russos em seu território. Paralelamente, os líderes do G7, grupo formado por Alemanha, Canadá, Estados Unidos, França, Itália, Japão e Reino Unido, participam de um almoço de trabalho dedicado a crises no Oriente Médio, com a presença de países mediadores como Egito, Emirados Árabes Unidos e Catar. Em Teherã, o ministro das Relações Exteriores, Abbas Aragashi, destacou a importância de encerrar a guerra no Líbano entre Israel e o Hezbollah, conforme o acordo negociado com Washington. Mas em Israel, o texto é alvo de críticas, tanto do governo quanto da oposição. Após o anúncio do acordo, moradores começaram a retornar ao sul do Líbano. No estreito de Hormuz, navios petroleiros e cargueiros voltaram a circular. ainda assim permanecem impasses importantes, sobretudo em relação ao programa nuclear iraniano. Agora há pouco, Trump também declarou que os Estados Unidos não têm nenhuma obrigação de investir no Irã. Convidado para a cúpula do G7, o Brasil participa esta tarde de um painel sobre multilateralismo. O presidente Lula tem reuniões previstas com líderes europeus, mas no momento não há encontro confirmado com Trump, uma das principais expectativas de Brasília. Um forte terremoto de magnitude 6,7 atingiu a região de Sulawesi, no centro da Indonésia, sem causar feridos ou danos, segundo informações iniciais. O tremor superficial ocorreu na manhã desta terça-feira a sudeste de Palu, cidade com aproximadamente 400 mil habitantes. O terremoto não representou risco de tsunami, de acordo com a Agência de Meteorologia, Climatologia e Geofísica. O secretário-geral da ONU, Antônio Guterres, é esperado no Haiti nesta terça, onde deve expressar solidariedade à população que há anos sofre com violência de gangues que assolam o país caribenho. Durante a visita, ele vai se reunir com homens, mulheres e crianças diretamente afetados pela insegurança, além de constatar de perto a gravidade da crise humanitária. Bom dia, 11h30 aqui em Paris, são 6h30 pelo horário de Brasília. 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
0: Céu nublado, temperatura de 22 graus. Vamos aos destaques desta terça-feira, 16 de junho de 2026. A guerra na Ucrânia domina as discussões do G7, com presença do presidente Volodymyr Zelensky. A primeira participação oficial do Brasil na cúpula será um painel sobre reforço do multilateralismo. Um forte terremoto atinge a Indonésia. E as últimas informações sobre a Copa do Mundo, direto dos Estados Unidos. Essas e outras notícias a seguir. A guerra na Ucrânia dominou as discussões do G7 esta manhã em Evian-le-Bain, com a presença do presidente ucraniano Volodymyr Zelensky, que foi recebido por Emmanuel Macron. No centro das negociações, a capacidade dos aliados de Washington de convencer Donald Trump, que até agora se mostrou relutante, a apoiar publicamente o presidente ucraniano contra Vladimir Putin. No domingo, em um telefonema de uma hora a Donald Trump, o presidente russo sublinhou que a guerra continuará segundo seus objetivos e que os ataques ucranianos contra o território russo não mudam a situação militar. No entanto, Putin mencionou a continuidade das discussões diplomáticas. Esta manhã, uma importante refinaria na capital russa foi atingida em um ataque de 60 drones ucranianos em grande escala contra Moscou. Kiev alegou ser uma resposta justa aos ataques russos em seu território. Daqui a pouco, os líderes do G7, grupo formado por Alemanha, Canadá, Estados Unidos, França, Itália, Japão e Reino Unido, fazem um almoço de trabalho sobre as crises no Oriente Médio. Egito, Emirados Árabes Unidos e Catar, que contribuíram para a mediação que levou a um acordo entre Washington e Teherã, foram convidados. O ministro das Relações Exteriores do Irã, Abbas Araghchi, enfatizou nesta terça em Teherã a importância de encerrar a guerra no Líbano entre Israel e o Hezbollah, grupo pró-Irã, conforme o memorando de entendimento firmado com Washington. Mas em Israel, o governo e a oposição criticam esse acordo. Depois do anúncio da conclusão, os libaneses começaram a voltar para suas casas no sul do Líbano. O correspondente da RFI em Israel, Henri Galski, tem mais informações.
5: Membros da atual coalizão de governo, liderada por Benjamin Netanyahu, não criticam, mas consideram que o que se sabe sobre o memorando de entendimentos entre Estados Unidos e Irã prejudica Israel. A oposição segue por outro caminho, responsabilizando diretamente Netanyahu. O ex-primeiro-ministro e líder do partido Beyahad, Naftali Bennett, declarou que o mandato do governo Netanyahu começou com uma guerra civil, continuou com o massacre de 7 de outubro de 2023 e termina com um fracasso histórico contra o Irã. Gadi Eisenkot, líder do partido Yashar, disse que o acordo é um resultado deplorável de um governo falido e que a coalizão perdeu a confiança do público e abandonou os cidadãos de Israel. Segundo a imprensa local, em conversas privadas, autoridades israelenses expressam profunda frustração com as concessões de Washington a Teherã. Os iranianos não cumprirão o acordo e as futuras operações para eliminar o seu programa nuclear e reduzir as suas capacidades de mísseis são uma questão de tempo, disse uma fonte israelense.
0: Ouvimos Henry Galski, correspondente da RFI em Israel. Sobre a situação no Estreito de Hormuz, a mídia iraniana informou à noite que 3 petroleiros e 2 navios cargueiros transportando mercadorias cruzaram a área anteriormente sujeita ao bloqueio naval americano. Ainda são necessárias negociações técnicas para resolver outras questões complexas, como o programa nuclear de Teherã. A enviada especial da RFI, a Evian Leban, Lúcia Miesel, tem mais informações sobre a cúpula do G7 com participação do presidente Lula. A primeira sessão com participação do Brasil acontecerá esta tarde. Por enquanto, não houve um encontro entre a delegação brasileira e a americana, uma das principais expectativas do governo brasileiro nesta cúpula. Mais detalhes com a nossa enviada. Bom dia, Lúcia Miesel.
9: Bom dia. Todos os líderes que participam da cúpula estão no luxuoso Hotel Royal de Evian e a esperança é que o presidente Luiz Inácio Lula da Silva possa manter uma conversa informal com o americano Donald Trump. Não há uma reunião entre eles prevista na agenda, de modo que é pouco provável que seja possível abordar as novas tarifas que o governo americano poderá aplicar a uma lista de produtos brasileiros. Já no âmbito da cúpula, a primeira participação oficial do Brasil será à tarde, em um painel sobre o reforço do multilateralismo e da solidariedade internacional. A sessão vai contar com os líderes dos 5 países que não fazem parte do G7 e foram convidados a participar, além de bancos multilaterais. Agora pela manhã, Lula tem uma reunião bilateral com a primeira-ministra do Japão, Sanae Takaishi, com a negociação de um acordo comercial entre Tóquio e o Mercosul na pauta. À tarde, a conversa vai ser com a presidente da Comissão Europeia, Ursula von der Leyen, e do Conselho Europeu, António Costa. Entre outros assuntos, eles devem falar sobre as restrições que os europeus pretendem adotar contra a importação de carne brasileira a partir de setembro. De Evian, Lúcia Miesel, RFI Brasil.
0: Um forte terremoto de magnitude 6,7 atingiu a região de Sulawesi, no centro da Indonésia, sem causar feridos ou danos, segundo as informações iniciais.
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0: As duas seleções finalistas da última Copa estreiam hoje no Mundial. Pelo Grupo I, a França encara Senegal às 16h pelo horário de Brasília, em Nova Jersey, nos Estados Unidos. Já pelo Grupo J, a Argentina entra em campo contra a Argélia às 22h em Kansas City, também nos Estados Unidos. Mais informações com o enviado especial da RFI, Alcio Ramalho.
10: Dançando ao ritmo de músicas do país e muito felizes. Assim, os jogadores de Cabo Verde deixaram o estádio de Atlanta após o empate sem gols com a Espanha na abertura do Grupo H do Mundial. A Espanha teve todo o domínio da posse de bola, mas parou no bloco defensivo cabo-verdiano. As poucas chances de gol pararam nas boas defesas do goleiro Vozinha, eleito o melhor jogador da partida.
11: Todos pensaram que viemos aqui só para desfrutar ou para passear no Mundial, mas não, sabemos que temos seleções que vamos respeitar sempre, porque é a nossa primeira vez, mas estamos aqui para competir e estamos aqui para lutar para o nosso país.
10: O capitão Ryan Mendes destacou a entrega dos jogadores em campo.
12: A felicidade é tão grande de ter enfrentado um time como o da Espanha e conseguido um ponto, mas mais que isso, ver todos os cabo-verdianos felizes, para nós é uma energia que só dá força para o que vem aí.
10: A seleção de Cabo Verde joga contra o Uruguai na próxima rodada e encerra a fase de grupos, enfrentando a Arábia Saudita. De Atlanta, Elcio Ramalho, Rádio França Internacional.
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0: 11h38 em Paris, 6h38 em Brasília. Na segunda parte do nosso programa, a imprensa francesa analisa o acordo de paz negociado entre Estados Unidos e Irã. No RF Convida, a ministra Estela Aranha, a única mulher no colegiado do Tribunal Superior Eleitoral, fala sobre desafios da participação feminina na política e os impactos da IA nas eleições. No programa Saúde em Dia, novos tratamentos aumentam a sobrevida de pacientes com câncer de pâncreas. Mas antes, estamos em linha direta com Israel. Vamos conhecer as reações do governo de Benjamin Netanyahu e da sociedade israelense ao acordo de cessar fogo entre Washington e Teherã.
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15: Ao contrário do otimismo dos mercados e do alívio demonstrado por lideranças ocidentais, Israel considera que o acordo entre Estados Unidos e Irã representa uma série de riscos ao país. E dessa vez, as críticas são contundentes e não passam apenas por conversas de bastidores. Para entender esta reação, vamos conversar com o Henry Galski, correspondente da RFI em Israel. Olá, Henry. Como esta possibilidade de acordo foi recebida pelos políticos israelenses?
5: Neste momento, há uma situação incomum na política israelense, o consenso. Não há nenhuma voz dos principais partidos que tenha demonstrado apoio ao acordo. Membros da atual coalizão de governo, liderada por Benjamin Netanyahu, não criticam, mas consideram que o que se sabe sobre o memorando de entendimentos entre Estados Unidos e Irã prejudica Israel. Os pontos fundamentais ao país supostamente não são mencionados. O desmantelamento da infraestrutura do enriquecimento de urânio, o programa de mísseis balísticos e a atuação regional dos chamados proxies, grupos aliados do Irã que recebem recursos financeiros e armas do regime, como Hezbollah no Líbano, os Houthis no Iêmen, o Hamas e a Jihad Islâmica Palestina na faixa de Gaza e as milícias pró-Irã no Iraque. Os nomes mais radicais da coalizão, como os ministros Bezalel Smotrich e Itamar Ben-Gvir, dizem abertamente que Israel não recebe ordens dos Estados Unidos e que Israel não é uma república das bananas. Mas a oposição segue por outro caminho, responsabilizando diretamente Netanyahu. O ex-primeiro-ministro e líder do partido Beyahad, Naftali Bennett, declarou que o mandato do governo Netanyahu começou com uma guerra civil, continuou com o massacre de 7 de outubro de 2023 e termina com um fracasso histórico contra o Irã. Gadi Eisenkot, líder do partido Yashar, disse que o acordo é um resultado deplorável de um governo falido e que a coalizão perdeu a confiança do público e abandonou os cidadãos de Israel. Tanto Bennett quanto Eisenkot são dois dos principais candidatos para substituir Netanyahu em eleições gerais.
15: E, Henry, qual é o impacto de tudo o que está acontecendo nas relações entre Estados Unidos e Israel?
5: Houve desgastes importantes, principalmente na relação pessoal entre Donald Trump e Benjamin Netanyahu. Trump chegou a dizer mais de uma vez que falta bom senso a Netanyahu, que ele é uma pessoa difícil da qual discorda muitas vezes. O presidente norte-americano chegou a falar abertamente sobre o assunto em declarações à imprensa. A dúvida é como tudo isso influencia os acontecimentos daqui para frente. Segundo a imprensa local, em conversas privadas, autoridades israelenses expressam profunda frustração com as concessões de Washington a Teherã. Os iranianos não cumprirão o acordo e as futuras operações para eliminar o seu programa nuclear e reduzir as suas capacidades de mísseis são uma questão de tempo, disse uma fonte israelense.
15: E depois de todo esse período, dessa sucessão de confrontos e guerras, qual é a avaliação interna de Netanyahu relativamente a pouco tempo das eleições de setembro ou outubro deste ano, aí em Israel?
5: Os números aqui em Israel são cada vez menos favoráveis a Netanyahu. Uma pesquisa da Universidade Hebraica de Jerusalém mostra que 45% dos entrevistados dizem que votarão apenas num partido que se opõe à continuidade do primeiro-ministro no cargo. 31% dizem exatamente o oposto, que querem uma legenda que demonstre apoio a Netanyahu. Outro levantamento aponta que 23% dos eleitores do norte do país dizem que apoiarão o Likud, o partido liderado por Netanyahu. Uma queda em relação aos 35% de apoiadores nesta região durante as eleições de 2022. Os moradores do norte de Israel são justamente os mais afetados pelos disparos de foguetes e drones do Hezbollah. Essa população corresponde a cerca de 30% do total de eleitores do país. Numa sondagem do canal 12 daqui de Israel, Netanyahu aparece apenas como a terceira opção para o cargo de primeiro-ministro, com apoio de 20% de eleitores. O ex-general Gadi Eisenkot aparece em primeiro lugar com 27% e o ex-primeiro-ministro Naftali Bennett com 21%. Na divisão dos blocos de partidos do Knesset, o parlamento, a atual coalizão de governo liderada por Netanyahu aparece nas pesquisas mais recentes com 50 das 120 cadeiras, número insuficiente para formar o próximo governo.
15: Obrigada, Henri Galski, por sua participação no Linha Direta de hoje.
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0: Uma cerimônia de assinatura do acordo entre os Estados Unidos e o Irã está marcada para sexta-feira em Genebra, na Suíça, mas o conteúdo do documento deixa mais questões em aberto do que certezas, comenta a imprensa francesa nesta terça-feira. O presidente americano Donald Trump desembarcou em Evian-les-Bains, na França, onde participa da reunião do G7, proclamando vitória, declarando que o acordo garante segurança em toda a região e que o petróleo vai correr livremente, segundo suas palavras citadas pelo Libération. O diário questiona as divergências entre Washington e Teherã sobre a reabertura do Estreito de Hormuz. Os Estados Unidos falam em reabertura completa, enquanto o Irã ainda espera poder cobrar taxas por serviços marítimos. Outro ponto sensível, segundo analistas ouvidos pelo jornal, é a capacidade nuclear do Irã. O Le Monde analisa como Israel foi mantido de fora das negociações do acordo, cujas partes concordaram em encerrar imediatamente as operações militares em todos os frontes, incluindo o Líbano. Segundo o diário, embora o texto completo do acordo não tenha sido divulgado, ele não mencionaria o programa balístico iraniano, nem como agir diante de possíveis represálias de aliados de Teherã, como o Hezbollah, os rebeldes hutis do Iêmen ou o Hamas. O Le Figaro aborda outros temas que Trump deverá tratar na reunião do G7, como o conflito na Ucrânia e a guerra comercial travada por Washington. O presidente americano ameaçou taxar em 100% os vinhos franceses, caso Paris mantenha suas taxas sobre grandes empresas de tecnologia dos Estados Unidos. Segundo o jornal, Emmanuel Macron pretende conversar com o chefe de Estado americano para chegar a um compromisso. Na quarta-feira, Trump será recebido para um jantar de gala no Palácio de Versalhes.
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2: O Brasil se prepara para as eleições de 2026 em meio a desafios que vão muito além da disputa política tradicional. O avanço da inteligência artificial, a circulação de desinformação nas redes sociais e a violência política digital são algumas das questões que já mobilizam a justiça eleitoral. Ao mesmo tempo, o país ainda enfrenta outro desafio: ampliar a participação das mulheres nos espaços de poder. Embora representem cerca de 52% do eleitorado brasileiro, elas continuam subrepresentadas na política. Dados do portal do Tribunal Superior Eleitoral mostram que entre 2016 e 2022, as mulheres responderam por apenas 1/3 das candidaturas registradas e conquistaram apenas 15% dos cargos eletivos. Para falar sobre esses temas, conversamos durante um evento realizado em Lisboa com a ministra do Tribunal Superior Eleitoral, Estela Aranha, a única ministra titular do TSE. Ela é especialista em direitos digitais, atuou como assessora especial da Presidência da República e integrou o Conselho de Alto Nível das Nações Unidas sobre Inteligência Artificial, além de outros cargos na área. Ela falou sobre os desafios de ocupar espaços de poder, a violência política contra as mulheres e os impactos das novas tecnologias sobre a democracia brasileira. Ministra, as mulheres são maioria entre os eleitores brasileiros, mas ainda ocupam uma parcela reduzida dos cargos políticos e dos espaços de decisão. Como a senhora avalia esse cenário?
3: Então, é significativo porque, primeiro, eu sou a única mulher que vai compor, e a gente estava até conversando esses dias, né? A gente tem aquele cálculo de, por exemplo, presidente do TSE mulher, agora nos próximos 8 anos não teremos, entre outras coisas. Mesmo o TSE tem rodízio, né, com os ministros do Supremo, também a gente terá muitos anos sem ministro Supremo e poucas possibilidades que nós vamos ter no STJ, que também não tem mulher. Então, isso é uma coisa que impacta mesmo, né? Você tem um ambiente absolutamente masculino, sendo que a sociedade, ela é igualitária no número das mulheres, e acho que tem que ter representatividade. Acho que também faz alguma diferença em olhares de questões também de pautas femininas, mas o olhar feminino para todas as outras questões relativas ao debate democrático, entre outras coisas.
2: Nos últimos anos, vemos mais mulheres ocupando posições de destaque em áreas como tecnologia, direito e política. A senhora percebe uma mudança também nos espaços de debate e influência?
3: Então, acho que aumentou a participação feminina, né, das mulheres nos debates. Ainda falta, né? Precisa melhorar sempre, porque é isso. Nós temos, inclusive, na sociedade de paritária, mas no mundo jurídico, né, os advogados já são maiorias. Eu acho que as juízas na base já são maiorias, entre outras coisas. Mas eu acho que teve uma preocupação maior, sim, uma participação maior. E eu acho que é interessante porque a gente vê uma diversidade de vozes. Né, as mulheres têm um teto de vidro que não consegue falar em determinados espaços para determinadas pessoas. E isso é muito importante, porque aí vira sempre os mesmos falando sobre as mesmas coisas. Então, quando a mulher entra no espaço, você também vai trazer vozes e olhares diferentes, e não necessariamente sobre assuntos femininos, mas sobre todos os debates que nós estamos tendo.
2: A ampliação da participação feminina também vem acompanhada de um aumento dos ataques nas redes sociais. A senhora tem chamado atenção para a violência política de gênero. O que mais preocupa a senhora hoje?
3: Tem alguns problemas muito graves pela frente. Eu estou vendo uma violência, a questão da violência política contra a mulher, contra as mulheres jornalistas nas redes, aumentando muito, né? Uma coisa que é uma questão que temos que lidar. E quando xinga mulheres, o xingamento é muito ruim, porque é moral, né? O homem, enfim, tem xingamentos ruins e tudo, mas é incompetente. A mulher, são xingamentos morais, de aspecto sexual muito, muito grave.
2: Essa violência acaba afastando mulheres da política e de posições de liderança?
3: É um desafio também dos homens nos perceberem como iguais nos espaços. Quando a gente chega, a gente não é percebido como igual, equivalente, né? A gente está lá na cota. Mas a gente vai trabalhando para que eles percebam que nós temos o mesmo papel que eles e não estamos lá para falar somente que é uma luta importante, a gente tem que levar junto para trazer mais mulheres, mas a gente não está lá para discutir só as questões de mulheres, como eles olham quando a gente chega, mas todos os debates com qualidade e no mesmo nível.
2: Além dessas questões, as eleições de 2026 já começam a mobilizar discussões sobre inteligência artificial e desinformação. A senhora acompanha esse tema há muitos anos. O quanto a IA representa um novo desafio para a justiça eleitoral?
3: Claro que inteligência artificial generativa é um desafio novo, e grupos de trabalho agora com os TREs, com universidades, entre outras coisas, mas a gente tem que correr atrás e vai ter o resultado, por isso que essa justiça aí é tão forte, né?
2: Nas eleições de 2022, uma das principais discussões envolveu a retirada de conteúdos considerados desinformativos. Como encontrar um equilíbrio entre liberdade de expressão e proteção da integridade eleitoral?
3: É um aprendizado contínuo, mas certamente a experiência de 22 vai trazer bastante coisa. Eu acho que, por exemplo, a relação construída com as plataformas digitais, né, sobre a questão da moderação em eleições, é uma experiência que é muito importante. Ela foi tão significativa que ela é exemplo para o mundo inteiro. Você vem para a Europa, você vai nos outros países da América Latina que nós conversamos, ela é um exemplo. Acho que a gente até na França, como que vocês conseguiam ter essa relação, de atuar nessa moderação de redes sociais? Eu acho que esse é o grande também aprendizado que vai ficar para as próximas eleições.
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6: O câncer de pâncreas é um dos mais letais e a taxa de sobrevida é baixa. Cerca de 13% dos pacientes estão vivos 5 anos após o diagnóstico, de acordo com dados da Sociedade Americana do Câncer. Mas novas terapias que poderão combinar medicamentos inovadores e anticorpos trazem esperança de prognósticos mais favoráveis para os pacientes. Um dos novos remédios contra a doença foi apresentado durante o Congresso da Associação Americana de Oncologia Clínica, que ocorreu no fim de maio. Ele se chama Daraxonrasib. O remédio atua nas mutações do gene CRAS, presentes em cerca de 90% dos pacientes que têm esse tipo de tumor. A expectativa é que o tratamento esteja disponível já em 2027. Outras descobertas recentes vêm complementar os tratamentos contra esse câncer agressivo. O anticorpo, batizado de NP-137, atua como um tratamento coadjuvante e é capaz de bloquear um dos mecanismos de resistência das células cancerígenas. O pesquisador Patrick Mellet, que dirige o Centro de Estudo em Cancerologia do Instituto de Pesquisas Médicas da França, falou sobre a descoberta.
18: Então,
4: Isso realmente abre muitas perspectivas para o tratamento de pacientes com câncer de pâncreas. Nosso tratamento não está em competição com o que eles desenvolveram, mas sim em sinergia. A ideia no futuro é justamente associar essas duas moléculas para ampliar ainda mais a sobrevida dos pacientes.
6: Avaliado pela equipe do cientista francês em um ensaio clínico, o anticorpo melhorou a resposta dos pacientes à quimioterapia e aumentou a sobrevida de pacientes com câncer de pâncreas localmente avançado, inicialmente inoperável. Os resultados foram publicados em abril na revista Nature.
4: Nós nos interessamos por um processo celular importante durante o desenvolvimento embrionário, ou seja, algo que acontece quando o indivíduo está em formação e, mais especificamente, por um mecanismo que permite que as células se desloquem de um lugar para o outro. Esse processo tem um nome um pouco técnico, chamado EMT, transição epitélio-mesenquimal. É um termo complicado, mas basicamente ele permite que a célula mude de forma e saia de um lugar para ir para outro. Portanto, é um processo muito importante durante o desenvolvimento.
6: Pesquisas anteriores mostraram que esse processo é reativado nos cânceres e, graças a ele, as células tumorais se tornam mais móveis, invadem outros tecidos e formam metástases. Nesse contexto, os pesquisadores identificaram o papel crucial de uma proteína chamada netrina 1. Nos tumores, ela ajuda as células cancerígenas a adquirir a capacidade de migrar e resistir aos tratamentos. A partir dessa descoberta, a equipe desenvolveu um anticorpo terapêutico capaz de bloquear essa proteína. Após a fase pré-clínica, o tratamento foi então testado em 43 pacientes na fase 1.
4: Observamos que não havia sinais de toxicidade. Essa fase 1 foi uma monoterapia, ou seja, o anticorpo foi administrado de maneira isolada e os pacientes incluídos geralmente estavam em estágio avançado da doença, muitas vezes sem outras opções terapêuticas. Além disso, esse tipo de estudo envolve diferentes tipos de câncer. A fase 1 reúne pacientes voluntários que aceitam receber o tratamento principalmente com o objetivo de contribuir para a pesquisa.
6: Após as análises de biópsias tumorais antes e depois do tratamento, os cientistas também verificaram que o anticorpo bloqueava os processos celulares que levam ao câncer e melhorava então a resposta à quimioterapia.
4: Combinamos a quimioterapia com o nosso anticorpo. Esses resultados foram publicados na revista Nature há cerca de um mês. O estudo foi conduzido com 43 pacientes com câncer de pâncreas chamado localmente avançado, ou seja, quando o tumor já se espalhou dentro do pâncreas, mas ainda não atingiu outros órgãos. Nós tratamos esse paciente com quimioterapia associada ao anticorpo que desenvolvemos.
6: Cientistas também observaram que nos pacientes que apresentam o receptor da netrina 1, a sobrevida aumentou e houve menos recaídas após a quimioterapia. O número de pacientes que podem ser operados após o tratamento também aumentou. A próxima etapa da pesquisa, que deve durar alguns anos, é comparar os resultados da quimioterapia isolada e a combinada, incluindo o novo anticorpo. Você ouviu o programa Saúde em Dia. Obrigada pela audiência. Até a próxima semana.
0: Essa edição fica por aqui hoje com apoio técnico de Charlie Amadou, apresentação de Maria Paula Carvalho e coordenação editorial de Adriana Moisés. A seguir tem o Giro Internacional.
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0: Paris, 16 de junho. Vamos aos destaques desta terça-feira. A guerra na Ucrânia domina as discussões do G7 em Evian-les-Bains, nos Alpes franceses, com a presença do presidente Volodymyr Zelensky, que se encontrará esta tarde com Donald Trump. No centro das negociações está a capacidade dos aliados europeus de convencer o presidente americano a apoiar publicamente Kiev. Esta manhã, uma importante refinaria na capital russa foi atingida em um ataque de 60 drones ucranianos contra Moscou. Kiev alegou ser uma resposta justa aos ataques russos em seu território. Paralelamente, os líderes do G7, grupo formado por Alemanha, Canadá, Estados Unidos, França, Itália, Japão e Reino Unido, participam de um almoço de trabalho dedicado a crises no Oriente Médio, com a presença de países mediadores, como Egito, Emirados Árabes Unidos e Catar. Em Teherã, o ministro das Relações Exteriores, Abbas Araghchi, destacou a importância de encerrar a guerra no Líbano entre Israel e o Hezbollah, conforme o acordo negociado com Washington. Mas em Israel, o texto é alvo de críticas, tanto do governo quanto da oposição. Após o anúncio do acordo, moradores começaram a retornar ao sul do Líbano. No Estreito de Hormuz, navios petroleiros e cargueiros voltaram a circular. Ainda assim, permanecem impasses importantes, sobretudo em relação ao programa nuclear iraniano. Agora há pouco, Trump também declarou que os Estados Unidos não têm nenhuma obrigação de investir no Irã. Convidado para a cúpula do G7, o Brasil participa esta tarde de um painel sobre multilateralismo. O presidente Lula tem reuniões previstas com líderes europeus, mas no momento não há encontro confirmado com Trump, uma das principais expectativas de Brasília. Um forte terremoto de magnitude 6,7 atingiu a região de Sulawesi, no centro da Indonésia, sem causar feridos ou danos, segundo informações iniciais. O tremor superficial ocorreu na manhã desta terça-feira a sudeste de Palu, cidade com aproximadamente 400 mil habitantes. O terremoto não representou risco de tsunami, de acordo com a Agência de Meteorologia, Climatologia e Geofísica. O secretário-geral da ONU, Antônio Guterres, é esperado no Haiti nesta terça, onde deve expressar solidariedade à população que há anos sofre com violência de gangues que assolam o país caribenho. Durante a visita, ele vai se reunir com homens, mulheres e crianças diretamente afetados pela insegurança, além de constatar de perto a gravidade da crise humanitária. Bom dia, 11 horas e 30 minutos aqui em Paris, são 6h30 pelo horário de Brasília. 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
0: Céu nublado, temperatura de 22 graus. Vamos aos destaques desta terça-feira, 16 de junho de 2026. A guerra na Ucrânia domina as discussões do G7, com presença do presidente Volodymyr Zelensky. A primeira participação oficial do Brasil na cúpula será um painel sobre reforço do multilateralismo. Um forte terremoto atinge a Indonésia. E as últimas informações sobre a Copa do Mundo, direto dos Estados Unidos. Essas e outras notícias a seguir. A guerra na Ucrânia dominou as discussões do G7 esta manhã em Évian-les-Bains, com a presença do presidente ucraniano Volodymyr Zelensky, que foi recebido por Emmanuel Macron. No centro das negociações, a capacidade dos aliados de Washington de convencer Donald Trump, que até agora se mostrou relutante, a apoiar publicamente o presidente ucraniano contra Vladimir Putin. No domingo, em um telefonema de uma hora a Donald Trump, o presidente russo sublinhou que a guerra continuará segundo seus objetivos e que os ataques ucranianos contra o território russo não mudam a situação militar. No entanto, Putin mencionou a continuidade das discussões diplomáticas. Esta manhã, uma importante refinaria na capital russa foi atingida em um ataque de 60 drones ucranianos em grande escala contra Moscou. Kiev alegou ser uma resposta justa aos ataques russos em seu território. Daqui a pouco, os líderes do G7, grupo formado por Alemanha, Canadá, Estados Unidos, França, Itália, Japão e Reino Unido, fazem um almoço de trabalho sobre as crises no Oriente Médio. Egito, Emirados Árabes Unidos e Catar, que contribuíram para a mediação que levou a um acordo entre Washington e Teherã, foram convidados. O ministro das Relações Exteriores do Irã, Abbas Araghchi, enfatizou nesta terça em Teherã a importância de encerrar a guerra no Líbano entre Israel e o Hezbollah, grupo pró-Irã, conforme o memorando de entendimento firmado com Washington. Mas em Israel, o governo e a oposição criticam esse acordo. Depois do anúncio da conclusão, os libaneses começaram a voltar para suas casas no sul do Líbano. O correspondente da RFI em Israel, Henri Galski, tem mais informações.
5: Membros da atual coalizão de governo, liderada por Benjamin Netanyahu, não criticam, mas consideram que o que se sabe sobre o memorando de entendimentos entre Estados Unidos e Irã prejudica Israel. A oposição segue por outro caminho, responsabilizando diretamente Netanyahu. O ex-primeiro-ministro e líder do partido Beyahad, Naftali Bennett, declarou que o mandato do governo Netanyahu começou com uma guerra civil, continuou com o massacre de 7 de outubro de 2023 e termina com um fracasso histórico contra o Irã. Gadi Eisenkot, líder do partido Yashar, disse que o acordo é um resultado deplorável de um governo falido e que a coalizão perdeu a confiança do público e abandonou os cidadãos de Israel. Segundo a imprensa local, em conversas privadas, autoridades israelenses expressam profunda frustração com as concessões de Washington a Teherã. Os iranianos não cumprirão o acordo e as futuras operações para eliminar o seu programa nuclear e reduzir as suas capacidades de mísseis são uma questão de tempo, disse uma fonte israelense.
0: Ouvimos Henri Galski, correspondente da RFI em Israel. Sobre a situação no Estreito de Hormuz, a mídia iraniana informou à noite que 3 petroleiros e 2 navios cargueiros transportando mercadorias cruzaram a área anteriormente sujeita ao bloqueio naval americano. Ainda são necessárias negociações técnicas para resolver outras questões complexas, como o programa nuclear de Teherã. A enviada especial da RFI, a Evian Leban, Lúcia Miesel, tem mais informações sobre a cúpula do G7 com participação do presidente Lula. A primeira sessão com participação do Brasil acontecerá esta tarde. Por enquanto, não houve um encontro entre a delegação brasileira e a americana, uma das principais expectativas do governo brasileiro nesta cúpula. Mais detalhes com a nossa enviada. Bom dia, Lúcia Miesel.
9: Bom dia. Todos os líderes que participam da cúpula estão no luxuoso Hotel Royal de Evian e a esperança é que o presidente Luiz Inácio Lula da Silva possa manter uma conversa informal com o americano Donald Trump. Não há uma reunião entre eles prevista na agenda, de modo que é pouco provável que seja possível abordar as novas tarifas que o governo americano poderá aplicar a uma lista de produtos brasileiros. Já no âmbito da cúpula, a primeira participação oficial do Brasil será à tarde, em um painel sobre o reforço do multilateralismo e da solidariedade internacional. A sessão vai contar com os líderes dos 5 países que não fazem parte do G7 e foram convidados a participar, além de bancos multilaterais. Agora pela manhã, Lula tem uma reunião bilateral com a primeira-ministra do Japão, Sanae Takaishi, com a negociação de um acordo comercial entre Tóquio e o Mercosul na pauta. À tarde, a conversa vai ser com a presidente da Comissão Europeia, Ursula von der Leyen, e do Conselho Europeu, António Costa. Entre outros assuntos, eles devem falar sobre as restrições que os europeus pretendem adotar contra a importação de carne brasileira a partir de setembro. De Evian, Lúcia Miesel, RFI Brasil.
0: Um forte terremoto de magnitude 6,7 atingiu a região de Sulawesi, no centro da Indonésia, sem causar feridos ou danos, segundo as informações iniciais.
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0: As duas seleções finalistas da última Copa estreiam hoje no Mundial. Pelo grupo I, a França encara Senegal às 16h pelo horário de Brasília, em Nova Jersey, nos Estados Unidos. Já pelo grupo J, a Argentina entra em campo contra a Argélia às 22h em Kansas City, também nos Estados Unidos. Mais informações com o enviado especial da RFI, Alcio Ramalho.
10: Dançando ao ritmo de músicas do país e muito felizes. Assim, os jogadores de Cabo Verde deixaram o estádio de Atlanta após o empate sem gols com a Espanha na abertura do Grupo H do Mundial. A Espanha teve todo o domínio da posse de bola, mas parou no bloco defensivo cabo-verdiano. As poucas chances de gol pararam nas boas defesas do goleiro Vozinha, eleito o melhor jogador da partida.
11: Todos pensaram que viemos aqui só para desfrutar ou para passear no Mundial, mas não, sabemos que temos seleções vamos respeitar sempre, porque é a nossa primeira vez, mas estamos aqui para competir e estamos aqui para lutar para o nosso país.
10: O capitão Ryan Mendes destacou a entrega dos jogadores em campo.
12: A felicidade é tão grande de ter enfrentado um time como o da Espanha e conseguido um ponto. Mas mais que isso, ver todos os cabo-verdianos felizes, para nós é uma energia que só dá força para o que vem aí.
10: A seleção de Cabo Verde joga contra o Uruguai na próxima rodada e encerra a fase de grupos, enfrentando a Arábia Saudita. De Atlanta, Elcio Ramalho, Rádio França Internacional.
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0: 11 horas e 38 em Paris, 6 e 38 em Brasília. Na segunda parte do nosso programa, a imprensa francesa analisa o acordo de paz negociado entre Estados Unidos e Irã. No RF Convida, a ministra Estela Aranha, a única mulher no colegiado do Tribunal Superior Eleitoral, fala sobre desafios da participação feminina na política e os impactos da IA nas eleições. No programa Saúde em Dia, novos tratamentos aumentam a sobrevida de pacientes com câncer de pâncreas. Mas antes, estamos em linha direta com Israel. Vamos conhecer as reações do governo de Benjamin Netanyahu e da sociedade israelense ao acordo de cessar fogo entre Washington e Teherã.
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15: Ao contrário do otimismo dos mercados e do alívio demonstrado por lideranças ocidentais, Israel considera que o acordo entre Estados Unidos e Irã representa uma série de riscos ao país. E dessa vez, as críticas são contundentes e não